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1: 21 horas e 4 minutos.
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1: 21 horas e 6 minutos.
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2: 22 horas e 5 minutos.
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2: 22 horas e 7 minutos.
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Olá, minha gente! Estamos dando início a mais uma edição do programa Trilha Sonora com vocês a partir de agora na companhia da Bete Regina. Vamos então destacar os principais sucessos das novelas brasileiras. Pra gente começar, Velho Chico. A novela foi escrita por Benedito Rui Barbosa e Edmara Barbosa e exibida no horário das 9 entre março e setembro de 2016. A trama foi marcada pela morte de Domingos Montanier, afogado no Rio São Francisco. O tema de abertura da novela ficou a cargo de Caetano Veloso.

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4: Para você que nos acompanha no seu smartphone, no seu computador ou através do rádio, quem é você? Pois é, essa novela foi exibida na Rede Globo. No horário das 18 horas, entre 4 de março e 6 de setembro de 1996, a trama foi escrita por Solange Castro Neves e baseada na novela Caminhos do Vento, de Ivani Ribeiro. Emílio Santiago, com Noite dos Mascarados, foi o tema de abertura da novela.

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1: E para encerrarmos muito bem, vamos trazer os sucessos da trilha sonora da novela Sexo dos Anjos. A trama foi exibida de 25 de setembro de 1989 a 9 de março de 1990 e escrita por Ivani Ribeiro. O tema de abertura ficou sob a responsabilidade de João Penca e seus miquinhos amestrados com Paula Toller.

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0: Vamos agora encerrando o Trilha Sonora, agradecendo a todos vocês pela sintonia, pela audiência. O meu muitíssimo obrigado. Até lá. Tchau, tchau.
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3: 22 horas e 59 minutos.

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3: 23 horas em ponto.

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1: 23 horas e 56 minutos.
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3: 23 horas e 59 minutos.

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0: Beleza, obrigado. Paulinho deve estar maluco.
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5: 1:01. 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
4: 2:01.
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4: 2:04.
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3: 2:59.
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3: 3:01.
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0: Lionel Richie, Hello, Laura Pausini, Strani Amori, Air Supply, Lost in Love, Bee Gees, Too Much Heaven.
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0: Lisa Stanfield.

0: Madonna, Express Yourself. Inner City, Good Life. Yazoo, Don't Go.
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0: Zé Ramalho, Mistérios da Meia-Noite.

0: Duncan, Cathedral, Oasis, Stop Crying Your Heart Out, Randy Crawford, Diamante. E assim terminamos por aqui o Back in Time de hoje. Muito obrigado pela sua companhia. Esperamos contar sempre com você aqui nesta sintonia. Back in Time.
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2: 3 horas e 52 minutos. 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
2: 3 horas e 54 minutos.
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9: Bom pessoal, estamos chegando com a edição do Divas da MPB.

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0: O Divas da MPB e ouvimos a música de Elis Regina, Alô, Alô, Marciano. Vanessa da Mata, Boa Sorte, Maria Gadu, Bela Flor e Maria Rita, a nossa primeira do programa hoje, com Cara Valente.
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0: E já estamos de volta com o Divas. Evinha, Teletema.

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Vocês acabaram de conferir comigo no Divas da MPB, Adriana Calcanhoto, Mulher Sem Razão, Cássia Eller, De Volta Pra Casa, Bete Carvalho, Vou Festejar e Evinha, Teletema.

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2: 4 horas e 39 minutos.

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9: 4:40.
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11: Oi, gente, estamos chegando para mais uma edição do programa Remember. Muito romantismo, claro, esse então não pode faltar. Vocês a partir de agora na companhia da Betty Regina. Para começar o programa de hoje, Chicago, You're the Inspiration.
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0: Você conferiu junto comigo aqui no Remember, Jimmy Cliff, Reba and Me, Christian, More Than You Know, Jefferson Starship, Sarah, Chicago, Your Inspiration.
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0: Que tal você curtir comigo Paul Winter, When I Need You?

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0: Essa lentinha é demais. Ouvimos então John Secada, Angel, John Denver e Plácido Domingo, Perhaps Love, Patrick Dumont, Pigeon Without Your Dove, Paul Winter, When I Need You.
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0: E já estamos de volta com mais Remember. Que tal você ouvir Pierre Gruscola?

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foram as últimas de hoje do Remember. E fechamos com chave de ouro, Queen, We Are The Champions, Busquete, maravilhosa Mississippi, The Stylistics, Stop Look Listen, Pierre Grucolas com Philly Devan. Agradeço a sua companhia, a sua sintonia, o meu muito obrigado de coração. Fiquem bem, fiquem com Deus. Tchau, tchau. Tchau, tchau, gente.

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1: 5:27.
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2: 5 horas e 29 minutos.
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1: Eu sou Roger Pires. Muito bom poder estarmos juntos mais uma vez, recordando os grandes sucessos de todos os tempos. É o Back in Time no ar.

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0: Sérgio Mendes, What Do We Mean to Each Other? The Lady is a Vamp, Black and White. Toni Braxton, Breath Again. Real The Pain, George Michael.
1: Eu quero que você saiba que é muito bom ter a sua audiência em mais um Back in Time.
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1: Em nome do Pai, do Filho e do Espírito Santo. Amém. O anjo do Senhor anunciou a Maria e ela concebeu do Espírito Santo. Ave Maria, cheia de graça, o Senhor é convosco. Bendita sois vós entre as mulheres e bendito é o fruto do vosso ventre, Jesus. Santa Maria, Mãe de Deus, rogai por nós, pecadores, agora e na hora da nossa morte. Amém. Eis aqui a serva do Senhor. Faça-se em mim segundo a vossa palavra. Ave Maria, cheia de graça, o Senhor é convosco. Bendita sois vós entre as mulheres e bendito é o fruto do vosso ventre, Jesus. Santa Maria, Mãe de Deus, rogai por nós, pecadores, agora e na hora da nossa morte. Amém. E o Verbo de Deus se fez carne e habitou entre nós. Ave Maria, cheia de graça, o Senhor é convosco. Bendita sois vós entre as mulheres e bendito é o fruto do vosso ventre, Jesus. Santa Maria, Mãe de Deus, rogai por nós, pecadores, agora e na hora da nossa morte. Amém. Rogai por nós, Santa Mãe de Deus, para que sejamos dignos das promessas de Cristo. Oremos. Infundi, Senhor, em nossos corações a vossa graça. Nós vos suplicamos, a fim de que, conhecendo pela embaixada do anjo a encarnação de Jesus Cristo, vosso Filho, pelos merecimentos de sua paixão e morte na cruz, cheguemos à glória da ressurreição, pelo mesmo Cristo nosso Senhor. Amém. Glória ao Pai, ao Filho e ao Espírito Santo, como era no princípio, agora e sempre.

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1: 6:07.
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2: 6:09. 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
4: Eu sou Roger Pires, sou imensamente grato por sua audiência. Raimundo Fagner.

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0: 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Geraldo Vandré, Caminhando e Cantando. Elis Regina e Hermeto Pascoal, Asa Branca. 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

0: Nesse bloco ouvimos no Back in Time, Julio Iglesias, Me Olvide Vivir, João Viola, É Por Você Que Canto, Bianca Tempos, Difíceis, Moacir Franco, Eu Nunca Mais.
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2: 6:52.
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1: Horas e 47 minutos.
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3: Alô? É. Segunda-feira haverá reunião na Câmara e Minas Gerais, as inclinações de Dino Preto, Barra da Cruz e tem Parfaria, São Rosário, Bispo José, na Barra ali, 3 de maio, 15 de agosto, a Via Aparecida. A Capela de Precisa, Tiradente, Saramém, Arcanjo Saramém, Santa Rita, Festa Rita, Nova Nova, Rua de Fumaça, Parfaria, a cidade, Saramente no Peito, o caminhão de lixo não está pegando lixo, esse no peito, o cachorro está pegando lixo na rua aí, é uma vergonha danada, esse no peito, lá tem hospital em Mariana, o prefeito do peito, terceiro de teste de som, aparato um dia, teste de som.
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5: 7 horas e 50 minutos.

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0: Olá, bom dia! Um ótimo dia para você na sintonia da Província FM 98,7. É a nossa comunitária nota 10, fazendo amigos para sempre, hein? Hoje, quarta-feira, meio de semana, 22 de julho de 2026. Manhã de sucessos comigo, Isaías Brandino. Vamos juntos até às 11h30, com muita música para alegrar o seu dia. Tem informação para você de meia hora, desde informações internacionais a locais, dicas para o celular, mundo animal. Mal, o dia de hoje na história, curiosidade do dia, alimentação saudável, tecnologia, o programa Saúde Consciência, uma parceria com a Faculdade de Medicina da UFMG, você participando, interagindo sempre pelo WhatsApp fixo, é o mesmo número, 3551-4330. Aí hoje também tem as vagas de emprego disponíveis no Cine, né? Segundas, quartas e sextas, as vagas do Cine para você na província. Vamos começar bem? Esta manhã abençoada por Deus, Pai Criador, fonte de todos os universos, com a mensagem do dia e as previsões astrais com ela, a Cris Marques. Vamos nessa!
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2: Qualquer que seja a sua posição na vida, há sempre dois níveis a observar. Os que estão acima e os que estão abaixo de você. Procure colocar-se algumas vezes na posição de seus chefes e outras vezes na posição de seus subordinados. Assim, você poderá compreender ao vivo os problemas que surgem dos dois lados. E desta forma, poderá ajudar melhor a uns e a outros.
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4: Uma pitada de sal é necessária em todas as massas doces, assim como uma pitada de açúcar. Não deve faltar as massas salgadas, mesmo que a receita não recomende.
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4: Olá, gente querida, muito bom dia. Já tô por aqui chegando com as previsões astrais para você. Hoje é quarta-feira, 22 de julho de 2026, dia do trabalhador doméstico. Estamos vivendo a 30ª semana do ano e na lua crescente.
5: Parabéns para você.
4: Hoje é o dia da cantora norte-americana Selena Gomez e do apresentador Gabriel Cartolano. Apagar as velinhas? Parabéns para eles e também para você que está de aniversário hoje.
5: Muitas felicidades.
4: O desafio maior das pessoas que nascem no dia 22 de julho é o de crescer, o que significa apenas se responsabilizar tanto pelas vitórias como pelas derrotas que, como todos os seres humanos, encontram na vida. Ora estão muito felizes e fazendo o maior sucesso, ora estão desesperados e conseguem perder tudo o que conquistaram. Diante das duas situações, reagem de forma altamente dramática e conseguem mobilizar a atenção de um número grande de pessoas. É, esses são os nascidos no dia de hoje. E eu vou abrindo então as previsões falando para você de Áries, de 21 de março a 20 de abril. Áries, a Lua e Mercúrio ampliam sua capacidade intelectual, mas procure aceitar as críticas com humildade. Talvez você sinta a necessidade de aperfeiçoar suas técnicas de trabalho. Problemas corriqueiros podem aumentar a sua ansiedade. Saberá surpreender a quem você ama, viu, Áries? Número de sorte 44 e a cor é 10. Olá, Touro, de 21 de abril a 20 de maio. Touro, trabalho que ofereça algum tipo de estimulação mental vai fluir com facilidade. Você poderá mostrar com quantos paus faz uma canoa. Evite se desgastar com os imprevistos no período da tarde. E manter o bom humor será essencial nesse dia. Integração no romance. Número de sorte 47, a cor é creme, Touro.
5: Gêmeos.
4: Olá, Gêmeos, de 21 de maio a 20 de junho. Gêmeos, você vai demonstrar uma capacidade invejável para captar o desejo dos outros. Retrabalhe com assuntos que envolvem.

0: As cinzas. Vá até a janela do seu quarto e assopre as cinzas ao vento. A pedra você pode carregar sempre com você. Boa sorte, hein?
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feliz demais em ter você aqui acompanhando as previsões astrais, aquele dia iluminado pra você. Olá, Câncer, de virtude de julho a virtude de julho. Câncer, fazer o que se gosta é a melhor maneira de ficar de bem com a vida. O setor profissional está bem amparado pelos astros. Concentre-se nos assuntos que mais interessam a você e terá um dia produtivo. Sua vida sentimental vai exigir alguns sacrifícios. Tenha paciência. Número de sorte 12, a cor é cinza. Olá, Leão. 22 de julho e 22 de agosto. Leão, excelente astral para ampliar o seu ciclo de amizades. Não perca a chance de viajar e conhecer novos lugares. Sair da rotina pode fazer toda a diferença. Um encontro com alguém que estava distante pode reacender a chama do amor. Aproveite. Número de sorte 33 e a cor é violeta. Virgem. Alô, Virgem, de 23 de agosto a 22 de setembro. Virgem, pode haver dificuldade de harmonizar seus ideais com a sua aplicação no cotidiano. Nativo de Virgem, talvez esteja se cobrando demais ou se deixando levar por uma visão enganosa. A realidade não é feita somente de fatos, mas de emoção, tá bom? Número de sorte, Virgem, 60 e a cor é rosa. Fique ligado comigo, daqui a pouquinho eu volto com Libra, Escorpião e Sagitário. É já já.

0: Vamos seguindo com mais previsões astrais para você. Olá, Libra, 23 de setembro e 22 de outubro. Libra, o seu espírito será mais para o isolamento. Quem trabalha em casa ou se dedica a uma atividade autônoma vai receber o incentivo das estrelas. Não se envolva em assuntos que não domina. Na área do sentimentalismo podem surgir algumas novidades. Não deixe passá-las em branco, não, hein? Número de sorte é 55 e a cor é laranja, viu, Libra?
1: Escorpião.
0: Olá, Escorpião, de 23 de outubro a 21 de novembro. Escorpião, bom dia para conhecer um lugar diferente. Não se deixe enganar pelas aparências ou pelo excesso de ambição. Contatos com gente de outras cidades serão favorecidos, mas você corre o risco de confundir os seus interesses afetivos. Seu número de sorte é 56 e a cor é preto hoje, viu, Escorpião?
1: Sagitário.
0: Fechando esse bloco, eu falo para Sagitário, 22 de novembro a 21 de dezembro. Sagitário, é hora de se aprofundar nos assuntos do trabalho. Quanto mais interesse você demonstrar por sua profissão, mais sucesso você fará. Siga as suas convicções e não se arrependerá. A relação a dois vai estar do jeito que você sempre quis. A sinal de forte atração física e muito entrosamento. Número de sorte 11, a cor é verde, Sagitário. E já, tem os três últimos signos do zodíaco? Continue aqui.
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com o último bloco das previsões astrais para você. Olá, Capricórnio, de 22 de dezembro a 20 de janeiro. Capricórnio, terá a sensação de que o universo conspira a seu favor. Uma mudança de ares é tudo que você está precisando. Curta ao máximo o sabor da liberdade. Entretanto, terá que ter discernimento para não confundir a intenção das pessoas, hein? Número de sorte 30 e a cor é azul, Capricórnio. Olá, Aquário, de 21 de janeiro a 19 de fevereiro. Aquário, o astral é promissor para quem trabalha em casa. Negócios com imóveis estão bem sucedidos, favorecidas as pesquisas que envolvam psicologia e esoterismo. A vida amorosa será marcada pela timidez e pelo distanciamento de quem ama. 32 é seu número de sorte, Aquário é rosa, Aquário. Peixes. Olá, Peixes, de 20 de fevereiro a 20 de março. Peixes, jogue suas energias no trabalho. Que é favorável para

0: é por conta própria. Saberá convencer as pessoas, podendo estar muito bem ao lidar com o público. A sua seriedade vai atrair quem mais lhe interessa. Número de sorte, peixes 34 e a cor é vermelho. E essas foram as previsões astrais de hoje. Muito obrigada pela sua audiência. Nos falamos amanhã.
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2: Olá! Transtornos alimentares como compulsão alimentar, anorexia e bulimia vão muito além da imagem corporal. Essas condições podem desencadear pensamentos obsessivos sobre comida e peso, comportamentos alimentares prejudiciais e impactos significativos na rotina e na qualidade de vida. Eu sou Deise Amaral e hoje a jornalista Débora Nascimento conversou com Ana Maria Lopes, professora do Departamento de Pediatria da Faculdade de Medicina da UFMG. Ouça como foi a conversa.
3: Professor, a gente tem visto muito em redes sociais que as pessoas estão um pouco... Existem muitas pessoas obcecadas agora por contar calorias do que vai comer e tem essa meta de calorias para consumir por dia. Isso também pode ser considerado um transtorno?
4: Está nas mídias sociais, né? A gente também talvez não possa culpabilizar só os blogueiros, né? Às vezes há blogueiros que, por exemplo, eles nem estudaram sobre esse tema, mas eles se aprofundam ali, pesquisam, estudaram de forma formal, né? Por exemplo, autorizados por uma graduação, uma pós-graduação, mas eles passam a darem muitas dicas, né, de contar calorias, né? Hoje existem aplicativos que contam calorias, né? E houveram ao longo dos tempos, né, muitos equívocos, né? Eu acho que até da parte de nós médicos, da medicina, em saber compreender também essa coisa tão enigmática e difícil que é o ganho do peso, né? Porque quando você está contando caloria, um pouco visando manter um certo controle de peso. Então, às vezes, o paciente foi até a um endocrinologista, a um nutrólogo ou um nutricionista, né? Não necessariamente dessa coisa da rede social, e que sugeriu para ele um aplicativo que conta caloria. É aí que eu acho que é fundamental a gente perguntar: funciona para você contar caloria? Vai nessa. Está dando certo, não é algo que te angustia, que está fazendo você até comer mais, né? Ou está fazendo você ter uma restrição alimentar grave, ou se tornar também uma pessoa com restrição social, né? Se você começar a contar muita caloria, você não vai poder conviver em muitas mesas de confraternização, não é isso? Então, você pode ter uma certa noção do tanto de caloria que come, mas a partir do momento que você começa a contar isso, quase que de uma forma obsessiva, né? Essa conta, ela passa a ocupar o seu pensamento em momentos que não é para ocupar, aí está disfuncional, é algo errado, né? Né? Tem pessoas que vão necessitar de fazer esse controle de uma forma mais importante, se tiver um programa de perda de peso, visando melhores condições de saúde, né? A gente tem os problemas de aumento de colesterol, de glicemia, né? A gente tem doenças específicas, né? Como diabetes, aí são situações em que isso tem que ter um certo rigor, mas não pode ser disfuncional, tem que entrar de uma forma natural no processo de vida de cada um, né?
3: Entendi. Professora, e a gente tem visto bastante as canecas emagrecedoras. Você acha que isso pode impactar na vida de quem já tem esses transtornos alimentares ou até de quem não tem, desenvolver?
4: Essas canetas, elas já existem há algum tempo, né? A gente tem no campo da indústria, né, farmacológica, uma questão que a gente chama as patentes, né, quando uma medicação é desenvolvida, ela chega no mercado muito cara, e depois há a questão da queda de patentes que você tem os similares, né? Então, a gente hoje vive um pouco isso, né, o momento de entrada de similares, a gente vê noticiando, né, pessoas trazendo de outros países essas canetas, usando de uma forma que eu vou usar a expressão aqui, recreativo, Essas medicações, elas são um avanço importante, sobretudo para os pacientes com obesidades multifatoriais, né? Mas que for, elas têm que ser, terem uma prescrição, né, médica, né? Uma garantia de que o paciente vá ter acesso a essa medicação de qualidade, né, que não compre no contrabando, né, a medicação que tem acontecido aí, e nem utilize de forma correta, né? A gente tem visto aí a mídia anunciar pessoas que foram para uma internação, até algum resultado de complicações mais graves, né, no uso dessas medicações, né? A gente tem que ter uma consciência da sociedade, né? Então, a mãe tem uma filha adolescente, a filha conseguiu uma caneta emagrecedora, outra medicação qualquer, que exige receita e acompanhamento médico, dá uma freada aí e procure assistência.
2: Mais uma vez, agradecemos a participação da professora Ana Maria Lopes. O programa de hoje fica por aqui, mas amanhã retornaremos para conversar sobre o tratamento dos distúrbios alimentares. Fique ligado na nossa programação e nos siga também nas redes sociais, @facmedicinaufmg. Essa edição foi produzida por Alexandre Bueno, com o apoio da Cardtech. Eu sou Deise Amaral, informação é saúde, e até a próxima!
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4: Uma pele menos oleosa é garantia de menos incidência de acne e cravos. Sendo assim, lave seu rosto cerca de 2 vezes ao dia, com sabonetes anti-oleosidade, de preferência líquidos. Para saber qual o melhor para sua pele, consulte um dermatologista.
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0: Vamos seguindo com Manhã de Sucessos aqui na Província FM 98,7, a nossa comunitária nota 10. Deixa eu trazer a programação aqui, cadê? De hoje, do Festival de Inverno de Ouro Preto 2026, ó, hoje às 14 segue a oficina de conservação preventiva de bens culturais. Mas agora às 9 tem oficina Ana Amélia, olhar Ouro Preto por meio da gravura. Então, essa oficina que acontece às 9, né, daqui a pouco. Aí a oficina a Ana Amélia. E às 14, então, tem a oficina de conservação preventiva de bens culturais. Agora às 9, olhar Ouro Preto por meio da gravura. Essa que é a programação para hoje do Festival de Inverno de Ouro Preto 2026. Na Província FM, 8 horas 35 minutos.
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0: Na província, 8 horas e 50 minutos. Vamos fazer o seguinte: vamos atender pedido musical do Eduardo Sampaio, sempre ligado, curtindo, interagindo também pelo nosso zap, né, Eduardo? Um bom dia para você, a gente agradece pela audiência e pela participação de sempre. Ele diz bom dia para o Melhor Rádio. A dica do dia: vamos respeitar as pessoas. Um grande abraço, tá certo. Sempre, né? Ô Eduardo, tem que respeitar para termos o respeito, não é isso? Um abraço para você. E o Eduardo pediu aqui, ó, o retorno de Saturno, Detonautas. Vamos ouvir na província o som de todas as tribos.
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1: Padaria da Estação e a hora na província, 8 horas 59 minutos.
2: A Polícia Federal intimou o senador Jax Wagner, do PT da Bahia, a prestar depoimento na investigação sobre o Banco Master. A oitiva está marcada para o dia 7 de agosto e deve ser realizada presencialmente na Superintendência da Polícia Federal em Brasília. O ex-líder do governo no Senado é investigado por suspeitas de ter recebido benefícios de pessoas e empresas ligadas ao banco de Daniel Vorcaro. Segundo a PF, Wagner seria um possível beneficiário de vantagens econômicas investigadas no caso. Entre as suspeitas apuradas estão o recebimento de caronas em jatinhos particulares, ingressos para shows no exterior e a aquisição de um imóvel em Salvador avaliado em R$2,5 milhões. A investigação também apura repasses que teriam sido feitos por meio de familiares e pessoas próximas ao parlamentar. A PF investiga ainda a relação de Jax Wagner com Augusto Lima, ex-sócio de Daniel Vorcaro. Wagner foi alvo de busca e apreensão no dia 18 de junho, durante a nona fase da Operação Compliance Zero. Endereços ligados ao senador em Brasília e Salvador foram alvos da ação autorizada pelo STF. O parlamentar nega irregularidades e afirma estar tranquilo em relação às investigações. Dias após a operação, Jax Wagner deixou a liderança do governo Lula no Senado após uma reunião com o presidente da República. Agência Rádio Web de Brasília, Yuri Hudson.
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1: Bem, na província FM, 9 horas 5 minutos, são 9:05, seguindo com o nosso Manhã de Sucessos desta quarta-feira. Deixa eu trazer aqui, ó, que a quarta cavalgada do Caminho da Fábrica já tem data, né? A quarta cavalgada do Caminho da Fábrica será realizada nos dias 8 e 9 de agosto no campo do Caminho da Fábrica, né? No Campão. O evento contará com apresentações musicais, praça de alimentação, área kids e atividades voltadas para toda a família. A programação começa no sábado, no dia 8, a partir das 16 horas e às 17 horas o público poderá acompanhar o show do grupo Pagode Moleque. A noite será encerrada com a apresentação da Companhia do Forró, marcada para as 21 horas. Já no domingo, dia 9, lá na cavalgada do Caminho da Fábrica, as atividades terão início às 10. E a programação musical reúne Manaca às 15, John Michael às 19 e Fábio Teclas às 22. E aí, além da programação artística, a organização anunciou Maria Luísa como embaixadora oficial da cavalgada do Caminho da Fábrica em 2026. Segundo os organizadores, a escolha reconhece sua identificação com a tradição do evento e com os valores como força, determinação, coragem, união e amor pelo universo dos cavalos. A cavalgada conta com o apoio da Prefeitura de Ouro Preto por meio da Secretaria Municipal de Segurança e Trânsito, além de outros órgãos municipais e forças de segurança. Então tá aí. Nos dias 8 e 9 de agosto, no sábado e domingo, tem a quarta cavalgada do Caminho da Fábrica. Vai ser lá no Campão, tá bom? Na província FM, 9 horas 7 minutos. Seguindo com o nosso Manhã de Sucessos, tem pedido musical por aqui da Jéssica no Centro, ouvindo, curtindo a nossa programação, né, Jéssica? Um bom dia pra você, a todos aí no Centro. Ela pediu Vanessa da Mata, Ainda Bem.

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2: Comecei cantando moda, sabe? Música. Comecei cantando música. Aí depois a gente tava na rua, tudo coisa e tá. Eu cantava uma música, batia na lata de doce. E ele cantava também, batia, sabe? Na latinha de doce, agora não sabia bater. Batia de qualquer jeito, era jeito, sabe? Pra gente. Não sabia de nada ainda, né? Aí depois chegou tanta coisa no meu juízo, sabe? Que a gente começamos a cantar mesmo. E depois eu olhava assim, pro mundo assim. E chegava tanta coisa no meu pensamento que eu nem sabia de onde vinha. Aí comecei direto mesmo. Sei que até hoje.

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0: Pois bem, a Ponte Lenine, aqui no Manhã de Sucessos da Província FM, 9 horas, o sinal tá aí, né? 9 horas 16 minutos. 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Vamos seguindo, atendendo o pedido musical da Ana Emília Nas Dores, ouvindo, curtindo aqui a nossa programação. Ela diz pelo zap: bom dia, Isaías, eu gostaria de ouvir o seu Jorge cantando com o Ed Rock. Ela escreveu aqui, né, o nome da música pra gente, não é isso, Ana Emília? Um abraço pra você, pra mãe Sônia, todos aí Nas Dores, valeu pela audiência e pela participação de sempre. Vamos fazer o seguinte, então, vamos ouvir o Ed Rock com o seu Jorge, um rap, né? Aqui na nossa programação. Na província, 9 horas 17 minutos.
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1: Um motorista de aplicativo foi excluído da plataforma por adulterar rotas para deixar viagens mais caras. O motorista teve o perfil descadastrado a partir de denúncias de passageiros. Em análise de registros eletrônicos, a plataforma verificou a adulteração de rotas com o objetivo de aumentar os valores das corridas. Como não conseguiu reaver o perfil, o profissional acionou a justiça, argumentando que sofreu exclusão arbitrária, sem direito de defesa e que possui histórico com 3 mil corridas e avaliação elevada. Ele questionou a perda da fonte de renda e a suposta inconsistência nas provas da empresa, que teriam se baseado em registro unilateral e desconsiderado fatores como trânsito e intervenções nas vias. A justiça deu sentença favorável à empresa que, por meio de registros de GPS e inteligência artificial, comparou as rotas indicadas pelo aplicativo e as efetivamente realizadas em diversas corridas, a fim de comprovar desvios desnecessários para impactar significativamente o valor final das corridas. O motorista recorreu, pedindo recadastramento e indenização por danos morais e materiais. O Tribunal de Justiça de Minas Gerais confirmou a sentença da comarca de Uberlândia, no Triângulo Mineiro. O colegiado confirmou que o cenário da adulteração desobrigava a plataforma de manter vínculo com o motorista, sendo legítima a exclusão a partir da prova válida do descumprimento das regras contratuais. Do Tribunal de Justiça de Minas Gerais, repórter Lígia de Matos.
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Província FM, seguindo com Manhã de Sucessos, ó, como todas as segundas, quartas e sextas, nós vamos com as vagas disponíveis no Cine, que fica no segundo andar da rodoviária em Ouro Preto. Segue aberto no Cine o armazém daqui com 4 vagas, várias funções, a Casa Verde com 10 vagas, várias funções, ainda a Cooperouro com 24 vagas, várias sem experiência. A Drogaria Araújo Centro e Bauxita com 4 vagas, sem experiência. A Enge Fabras com 30 vagas, alojamento trabalhar na Gerdau de Ouro Branco. A EPA Supermercados com 12 vagas, várias sem experiência. O Farei de Cachoeira do Campo com 30 vagas, áreas funções. O Farinha de Ouro Preto com 40 vagas, várias sem experiência. A FIENG com 3 vagas, técnico de controle de meio ambiente. Ainda a GRSA com 10 vagas. O Hotel Vila Relicário com 9 vagas. A Ita Alimentos com 21 vagas. A MA Eletromecânica com 14 vagas. Opa, desculpa, com 14 vagas. A Nexus Ligas com 8 vagas, operador de área de corrida. A RCM Miguel Burnier com 9 vagas, várias sem experiência. A Rima Engenharia com 1 vaga meio oficial, sem experiência e pintor de obras. A Rio Negro com 4 vagas. A Rodol com 5 vagas. A Rota da Liberdade, com 100 vagas, realiza entrevista no dia 12, à 1 da tarde, no Cine de Ouro Preto. O Sesc, com 3 vagas. O Supermercado BH, com 28 vagas. O Supermercado BH Itabirito, com 15 vagas para a Cachoeira. A Tradmac, com 30 vagas. O Marte Minas, com 100 vagas. A Via Mais com 20 vagas. O SESI com 6 vagas. É importante você fazer seu cadastro pelo aplicativo, site ou presencialmente para que você possa ser direcionado corretamente uma vaga de acordo com o seu currículo. E Deus abençoe que você consiga um bom emprego. Na Província FM, 9 horas 39 minutos.

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0: Pois bem, na Província FM, 9h50. Seguindo, vamos atender o pedido musical da Márcia na Chico Rei, no Alto da Cruz. Ligada, curtindo, participando sempre, né, Márcia? Um abraço pra você, a família, todos aí no Alto da Cruz. A Márcia, que também sempre lembra das amigas, né? Mandando um abraço a todas. É, pra Karina, lá no Antônio Dias. Também tá mandando um abraço pra Eva, lá na 15, né? Pra Lala, na Bauxita. Pra todos os ouvintes. E pediu, então, na era Azevedo, Maiara e Maraíza, R$50 aqui na província. Vamos ouvir.
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3: 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Música que eu vou cantar agora, ela é uma história verídica. E essa história aconteceu comigo.

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1: 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Olha, a Daniele Esperon vem chegando para falar de esportes. Ô, Daniele!
2: Jogando pela Copa Sul-Americana, o Santos goleou a Universidade Central da Venezuela pelo placar de 4-1 em Valência, na Venezuela. O jogo foi válido pelo duelo de ida da repescagem das oitavas de final. Um adversário frágil, onde os brasileiros é que ditaram o ritmo e também abriram placar ainda no primeiro tempo. Gols do Santos marcados por Rony Tassiano, Gabriel Menino e Gabriel Bontempo. Tassiano, inclusive, que fez uma bela partida, falou sobre a felicidade e o sentimento que foi marcar um gol.
3: O sentimento é o melhor possível, né? E falando de mim individual, mas hoje ser coroado com essa partida, ser coroado com a vitória, acho que não tinha melhor forma.
4: É claro, acho que a gente fazer gol sempre é bom.
2: Agora, com a vaga encaminhada, o Santos leva vantagem para a decisão da vaga, que vai ser na próxima terça-feira, na Vila Belmiro. O time comandado pelo técnico Cuca pode perder por até 2 gols de diferença, que ainda assim garante a classificação. Uma derrota por 3 gols leva a disputa para os pênaltis. A Universidade Central só se classifica por um placar de 4 gols de diferença ou mais. Nesta quarta-feira, mais jogos de ida da repescagem. Independente Medellín e Vasco jogam às 19h na Colômbia. O Red Bull Bragantino vai até o Nacional de Lima enfrentar o Sporting Cristal. E tem também Lanús e Cienciano lá, Fortaleza, na Argentina. Agência Rádio Web com informações da repescagem da Copa Sul-Americana, Daniela Esperon. Tudo igual na volta da Série A do Campeonato Brasileiro após a Copa do Mundo. Atlético Mineiro e Bahia ficaram no 1-1 movimentado dentro da Arena MRV. Um tempo de superioridade para cada lado. Foi desse jeito que as equipes retomaram o Brasileirão. O Galo saiu na frente no primeiro tempo, conseguiu ser superior, mas o time baiano voltou melhor na segunda etapa, tanto que buscou o empate. Por pouco, não saiu com a vitória, carimbando, inclusive, o travessão no último lance da partida. O detalhe é que o Atlético também teve chances, e isso foi destacado na coletiva de imprensa do técnico Eduardo Domingues, ele que falou sobre os seus centroavantes e a busca na janela de transferências.
5: Eu acho que estamos tentando trazer algum centroavante, mas também sabemos que é muito difícil porque são jogadores que têm que, digamos, são de muito investimento. Y ya sabemos cómo es la postura del club y que ya hizo investimento en la llanela de Janeiro. Sabemos también que no podemos por son una partida jugada caer contra nuestros atacantes porque sí creamos muchas ocasiones de gol. No pudimos finalizar de la mejor manera, mas estamos trabajando mucho en eso. Entonces tenemos que tener la tranquilidad de saber que no estaría tranquilo si no tuviéramos chance.
2: Y la 19ª rodada segue nesta quarta-feira con algunos confrontos. Curitiba y Palmeiras às 19h30 da noite. Às 21h30 son 3 jogos. São Paulo y Atlético Paranaense, Internacional y Cruzeiro y Chapecoense y Flamengo. Lembrando que a 19ª rodada só termina na quinta-feira com um confronto entre Corinthians e Remo. Ela foi desmembrada por conta da Copa do Mundo e também a repescagem da Copa Sul-Americana, que fez com que alguns jogos fossem adiados. A tabela de classificação, por enquanto, Palmeiras lidera com 41 pontos, seguido de Flamengo, Fluminense e Bragantino, que fecha o G4. Na zona do rebaixamento, o Vasco abre na 17ª colocação com 20 pontos, seguido de Mirassol, Remo e Chapecoense, que está na lanterna do campeonato. Agência Rádio Web com informações do Brasileirão, Daniela Esperon. A CBF anunciou que a tecnologia do impedimento semiautomático vai fazer a sua estreia no Brasileirão na 20ª rodada, ou seja, a partir deste sábado, nos jogos entre Atlético Paranaense Internacional e Santos e Chapecoense, os dois que acontecem às 18h30 da noite. Segundo o comunicado da entidade, todos os 19 estádios da Série A foram equipados com 28 a 32 câmeras dedicadas. Elas contam com o suporte de 5 servidores locais que garantem a conectividade do sistema. A Arena Barueri também recebeu os equipamentos. As imagens capturadas serão transmitidas em tempo real para a central de operações do árbitro assistente de vídeo, onde serão combinadas com informações de rastreamento de jogadores geradas por câmeras posicionadas em todo o estádio. A integração dessas tecnologias permite uma análise mais precisa das situações de impedimento e também de lances de mão na bola. O presidente da CBF, Samir Chaudhry, confirmou que a tecnologia seria implementada ainda em novembro do ano passado. Desde então, começaram as inspeções técnicas, instalações, reuniões, avaliações de engenharia e uma série de testes, além de treinamentos para árbitros e oficiais do VAR. Agência Rádio Web com informações do Brasileirão, Daniela Esperon.
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Vem 10 horas 8 minutos na Província FM 98,7. A nossa comunitária nota 10 que você ouve também pela internet, provinciafm.net.br. É, e também tem o Instagram, arroba Central Província. No YouTube, o canal é Central Província. O portal, www.centralprovincia.com. É, província é rádio, é portal, é notícia. Ah, deixa eu dizer aqui de interrupção no abastecimento, a Saniouro informa. A Saniouro informa os moradores do distrito de Miguel Burnier que o abastecimento de água será interrompido na próxima quinta, amanhã, 23 de julho. Das 8h30 às 16h30, para manutenção elétrica a ser feita pela CEMIG. E assim que o fornecimento de energia for retomado, a distribuição de água será restabelecida. Então, aos moradores do distrito de Miguel Burnier, a Saniouro informando que o abastecimento de água será interrompido amanhã, quinta-feira, de 8h30 às 4h30 da tarde, para manutenção da rede elétrica pela CEMIG. Ah, então assim que for retomado, a distribuição de água será restabelecida, informando aí a Saniouro. 10 horas 9 minutos.

0: na província. 10:20.
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1: JW3 Contabilidade, a hora na província, 10 horas 29 minutos.
2: Uma mudança no sistema eletrônico utilizado pelo Judiciário Gaúcho pretende facilitar o acesso de pessoas idosas à justiça nas ações relacionadas à saúde. O EPROC passou a contar com uma competência específica para esses processos, permitindo que as demandas sejam distribuídas diretamente à comarca onde mora o autor da ação. A medida, que já é tida como um exemplo em todo o país, busca garantir o cumprimento do Estatuto do Idoso, que determina que esse tipo de processo seja analisado pelo foro do domicílio da pessoa idosa, evitando deslocamentos e tornando o acesso à justiça mais simples e ágil. Até então, muitas dessas ações eram cadastradas apenas na competência geral de saúde e acabavam sendo encaminhadas à vara estadual da saúde pública em Porto Alegre, mesmo quando o autor residia em outra cidade. Com a criação da nova opção Saúde Idoso, o sistema passa a orientar a distribuição correta desde o ajuizamento da ação. A juíza corregedora Viviane Castaldello Busato explica que a mudança foi desenvolvida justamente para adequar o funcionamento do sistema à legislação e facilitar o encaminhamento dessas demandas.
3: É justamente evitar que a ação seja distribuída a um juiz que não deverá julgá-la, porque não possui, pela lei, atribuição para isso, e que seja, então, direcionada ao juízo correto, né? Evitando, assim, esse tempo entre a distribuição e a redistribuição em prejuízo ao andamento célere do processo, né, que merece um tratamento diferenciado.
2: Segundo a magistrada, a colaboração de advogados e demais usuários do sistema com a seleção correta da nova competência no momento da distribuição da ação será fundamental para garantir a efetividade da medida.
3: Evita que, a partir do uso da competência saúde geral, digamos assim, a demanda seja direcionada eventualmente à vara estadual de saúde pública e aí importa na redistribuição do processo para a unidade competente, considerando que o Estatuto do Idoso estabelece a competência absoluta do domicílio do idoso para que a ação seja processada e julgada.
2: A nova competência já está disponível no sistema EPROC e deverá ser utilizada sempre que a ação tratar ao mesmo tempo de direito à saúde e de pessoa idosa. A expectativa do Judiciário é de que a medida reduza distribuições incorretas e garanta que esses processos sejam analisados diretamente no foro competente, tornando mais rápido e acessível o atendimento a esse público. Agência Rádio Web, produção e reportagem, Jean Costa.
4: A Comissão de Segurança Pública da Câmara dos Deputados aprovou uma proposta que obriga a polícia a conduzir a mulher e o suposto agressor a uma delegacia quando houver denúncia de terceiros sobre violência doméstica, mesmo que a vítima negue a agressão. Segundo os deputados, a recusa de procurar ajuda é motivada por ameaças e dependência econômica do agressor. Para que a mulher seja encaminhada a uma delegacia, vale uma denúncia de terceiros, instrumento de proteção às mulheres. Quem explica é a pedagoga da Coordenadoria da Mulher em Situação de Violência Doméstica do Tribunal de Justiça do Pará, Iene Freitas.
5: Muitas mulheres ainda têm medo de denunciar. Isso é um problema. Dados mostram que 83% das mulheres que foram mortas de feminicídio não tinham denunciado. Daí a importância de fazer a denúncia, de fazer o registro de ocorrência, solicitar a medida protetiva. Nós temos vários serviços também, como a Patrulha Maria da Penha, que quando uma mulher informa que ela, mesmo com medida protetiva, ela se sente insegura, ela pode solicitar que ela seja incluída na Patrulha Maria da Penha. Esses serviços, eles precisam ser divulgados. A sociedade precisa acreditar nesses serviços.
4: A denúncia de terceiros pode ser feita pelo Disque 180, delegacias e mesmo por profissionais da educação, saúde e assistência social. O texto também determina que, sempre que possível, a vítima e o suposto agressor deverão ser conduzidos em veículos separados até a delegacia. A proposta segue em análise na Câmara antes de seguir para a votação. Agência Rádio Web, produção e reportagem, Igor Pereira.
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22: A equipe de segurança da OpenAI apresentou o GPT RAT. O modelo de inteligência artificial tem o objetivo de executar práticas de red teaming, processo em que uma equipe interna simula ataques hackers para testar os mecanismos de defesa de uma plataforma. De acordo com os pesquisadores da empresa, o modelo foi treinado por aprendizado de reforço e agora funciona de forma automatizada para identificar vulnerabilidades e consertá-las antes mesmo de serem distribuídas.
0: Pois bem, na província FM, 10 horas 39 minutos, seguindo com o nosso Manhã de Sucessos. Lembrando, hein, sempre que a partir das 11, por aqui, Jovem Guarda e MPB. Deixa eu lembrar aqui também que o Marte Festival, né, começa neste fim de semana, na sexta-feira 24 e no sábado 25. Ouro Preto, então, recebe a sexta edição do Marte Festival, que reúne artistas, pesquisadores, músicos e criadores do Brasil, do Paraguai, Argentina, Uganda. É uma programação gratuita que conecta música, arte e tecnologia. O conceito é: o futuro é ancestral e vem do sul global. O festival ocupa a Praça Tiradentes, o Museu da Inconfidência e a Casa da Casa Câmara, com shows, conferências, performance e ainda Lazy Map, encontros voltados aí à criação contemporânea. A programação artística conta com diversos músicos de várias partes, inclusive do Paraguai, da Argentina, também de Uganda. Bom, o Marte, então, reúne aí, e vai ter também o Marte Lab, né, que reúne artistas, pesquisadores, músicos e especialistas para discutir temas como espiritualidade, inteligência artificial, racismo algorítmico, patrimônio, criação musical, memória, cultura digital e os desafios da produção artística contemporânea. Então, na sexta-feira, a celebração

0: projeções monumentais. Ainda na sexta-feira, a Sucena apresenta o espetáculo Coração Americano, dedicado ao cancioneiro latino-americano. Acompanhada por Rafael Acerbi e Vitória Faria, a cantora percorre repertórios que aproximam compositores brasileiros e latinos-americanos. Encerrando na sexta, o grupo argentino Outros Aires apresenta o espetáculo Tango Mundi. E no sábado, a programação começa com Estrela Seregati, cantora, compositora e pesquisadora que desenvolve trabalho voltado a culturas populares brasileiras e a expressões sonoras. Na sequência, a argentina Catalina Telamán apresenta canções autorais que transitam entre música popular, composições contemporâneas e muito mais. E a noite segue com um dos grupos mais importantes da música brasileira contemporânea, formado por Jussara, Marçal, Thiago França e Kiko Dinucci. O trio tornou-se referência internacional ao aproximar música afro-brasileira, free jazz, rock, improvisação, experimentação sonora. E aí o festival recebe ainda a Craca e Sandra X Dupla, que desenvolve uma pesquisa voltada à música eletrônica experimental, performance e manipulação sonora em tempo real. E ainda tem na sequência o ugandista Faisal Motrix, que leva ao Marte uma das produções mais inovadoras da cena africana contemporânea. Encerrando a edição, fica por conta de Félix Rebato, músico, produtor e pesquisador paraense, cuja trajetória acompanha parte da história recente da música amazônica. A programação formativa acontece na Casa da Câmara, né? E reúne pesquisadores, artistas, músicos. Então tá aí para você e a programação até completa aqui, ó, na província do Marte Festival. É um festival contemporâneo, né? Com performances e artistas aí contemporâneos de várias partes da América do Sul e também de Uganda. 10 horas 44 minutos na província FM. Vamos fazer o seguinte? Vamos de pedido musical do Zequinha na Chico Rei, no Alto da Cruz. Pediu muito Caetano Veloso. Ele está desejando a todos uma ótima quarta, né? Isso, Zequinha. Um grande abraço.
1: Sempre.

0: aí na Nath Roots, aqui no Manhã de Sucessos da Província FM. Vamos passar pelo nosso zap, tá interagindo, São Antônio Vence na Padre Rolim, no São Cristóvão. São Antônio, bom dia!
1: Bom dia, isso aí! É Antônio Vence novamente, meu filho. Tá na minha rotina aqui, tá ouvindo seu programa. Alguém precisa tocar aí. Pra lembrar um tempo velho aqui do Benito de Paula, do jeito que a vida leva. Do jeito que é, acho que é isso mesmo. Você vai achar ela aí. Do jeito que... É, eu esqueci agora aqui, mas é uma musiquinha que a gente dançou muito, tem um ainda mais novo aqui, nas boagens, tudo, tem um sambinho assim, mais esperto, né? Aí você toca pra mim aí, tá? Um bom dia pra vocês aí, muita saúde, muita paz, que Deus nos ilumina, né? Nos dando força pra gente vencer os obstáculos da vida. Tchau! Eu quero oferecer para todos os amigos aí, ouvindo a rádio.
0: Tá certo, São Antônio. Bom dia para o senhor também, para a família. A gente agradece sempre pela audiência, pela participação. Alô a todos no São Cristóvão. Vamos ouvir Benito de Paula, do jeito que a vida quer.

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1: 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Na província está virando 11 horas, 1 minuto.
2: Algum tipo de violência contra mulheres terão de ser retiradas do ar em até 2 horas a partir de agora. A medida começou a valer nesta terça-feira com a publicação do decreto federal que estabelece diretrizes para a proteção de mulheres na internet. O texto prevê uma série de medidas que visam combater ataques contra mulheres nas redes sociais e sites. Segundo a ministra das Mulheres, Márcia Lopes, a publicação do decreto foi uma forma de buscar uma resposta rápida para uma crise que vinha se agravando no ambiente virtual.
3: Então, essa decisão do presidente foi mesmo para estancar, né, uma onda de muita violência digital. Isso vem também de uma decisão dos 32 países da OEA, que em dezembro decidiram o documento final, foi uma luta, medidas contra a violência digital. Nós temos hoje um aparato, né, seja dos juízes, dos promotores, dos delegados, delegadas, enfim, para estar junto com a gente nessa empreitada aí, né, de evitar Red Pill, Machosfera, Deep Nude, e que a própria inteligência artificial seja mal utilizada, né, expondo as pessoas, o que impacta demais a vida das mulheres.
2: Uma das novidades do texto é proibir a geração ou modificação de conteúdo íntimo com o uso de inteligência artificial. Essa medida busca responder o crescimento de imagens falsas de nudez, deepfakes pornográficas e conteúdos sexualizados produzidos sem consentimento. Márcia Lopes diz que o objetivo central é que o projeto de lei com texto semelhante ao do decreto seja aprovado no Congresso ainda neste ano.
3: É uma lei que nós precisamos. O presidente decidiu fazer um decreto para agilizar, porque nós estávamos com muitas denúncias, né, desse mau uso e irresponsabilidade mesmo das plataformas. Então, já tem um projeto de lei que está tramitando no Congresso. Queremos demais que o Congresso, voltando agora à Câmara, em agosto, que a gente possa aprovar a lei que criminaliza a misoginia.
2: O decreto também determina que as plataformas adotem medidas técnicas para reduzir o alcance e a visibilidade de ataques coordenados contra mulheres. Essa atuação deve acontecer independentemente de denúncia prévia da vítima, sempre que a plataforma identificar indicadores de violência. Rede por Elas. Informar é proteger. Denunciar é salvar. Uma campanha do Grupo Rádio Web. Produção e reportagem, Eduardo Amaral.
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4: Todo mundo junto aqui na número 1. Vamos lá, dicas pet chegando na nossa programação. E você sabia que a doença do olho seco, ela provoca ressecamento da superfície ocular e, caso não tratado a tempo, também cegueira? Pois é, gente, vamos a alguns sintomas hoje aqui na programação. A ceratoconjuntivite seca, também conhecida como olho seco, é caracterizada por uma deficiência na produção da lágrima em cães e gatos também. Os sinais clínicos mais comuns são olho vermelho, secreção ocular, coceira, córnea pigmentada com manchas escuras e úlcera de córneas recorrente. Se não for tratada, ela pode causar até a perda da visão do animal. Portanto, fique atento com os sinais no seu pet. Percebendo qualquer sintoma, procure o seu veterinário de confiança, tá bom? Dá uma olhadinha aí no seu cãozinho, no seu gatinho, como tá o olhinho deles. A gente continua se falando sempre com ótimas dicas para o seu animalzinho de estimação, aqui na programação da Mais Ouvida.
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5: Bem, vamos seguindo com a manhã de sucessos na Província FM, como em todas as manhãs, você sabe, de Jovem Guarda e MPB. 11 horas 8 minutos, 14 bis.
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1: 1, 2, 3. Não precisa ver. Vamos. Tá, então tá legal.

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1: 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Ouro Preto alcança marca histórica de 23.800 trabalhadores com carteira assinada. Desde 2021, o município contabilizou a criação de 4.023 novos postos de trabalho formal, impulsionados principalmente pelos setores de serviços e indústria. E o prefeito Ângelo Osvaldo fala sobre o assunto. Vamos ouvir.
2: 24.000 trabalhadores com carteira assinada em Ouro Preto. É um recorde sensacional, um número elevado, um número invejável, porque ele demonstra que nós estamos praticamente no pleno emprego e com a comunidade de Ouro Preto atendida pelas ofertas de postos de trabalho que são abertas tanto na sede como nos distritos de Ouro Preto. É um trabalho intenso da Prefeitura, através da nossa Secretaria de Desenvolvimento Econômico, com todas as equipes do secretário Felipe Guerra, e também do nosso CINE. O posto do CINE de Ouro Preto é um dos mais dinâmicos do estado de Minas Gerais. São cerca de 150 unidades. Nós encontramos o CINE de Ouro Preto praticamente em penúltimo lugar no estado de Minas Gerais, em 2021, e hoje ele está na liderança com esse número fantástico de praticamente 24 mil trabalhadores com carteira assinada no município de Ouro Preto. Houve um crescimento muito grande no campo empresarial, uma diversificação da nossa economia, a mineração também está forte, a mineração é um componente muito importante da economia de Ouro Preto e tem que continuar abrindo oportunidades para o nosso município, sempre em harmonia, em sintonia com as questões ambientais, mas é claro que a mineração é imprescindível, assim como o turismo, que se expande não só na sede, mas nos distritos de Ouro Preto, garantindo emprego, renda, injeção de dinheiro, circulação de recursos financeiros para que centenas e centenas de pessoas, de artistas, artesãos, agricultores familiares, guias de turismo, taxistas, motoristas de Uber, todos participam, todos trabalham, todos ganham, porque o turismo está muito fortalecido. Nós trabalhamos muito para isso.
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4: 22 de julho, 1976, o Japão conclui sua última reparação às Filipinas por crimes de guerra cometidos durante a conquista imperial do país pelo Japão na Segunda Guerra Mundial. 2009, a Ásia acompanha o maior eclipse do século XXI. 2013, o Papa Francisco chega ao Brasil para a Jornada Mundial da Juventude em sua primeira viagem internacional como Papa.
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5: Pois bem, na província, 11:30, fim do nosso Manhã de Sucessos de hoje. Na sequência, momento de oração, uma programação variada no seu horário do almoço, 1 da tarde, aliás, logo após o momento de oração, tem o programa Rádio FMG, produzido e apresentado pelos alunos do FMG Campus Ouro Preto. Alma tem pop show aqui na província. Eu, Isaías Brandino, vou ficando por aqui. Volta amanhã, se Deus quiser, às 8 da manhã, a partir das 8, com Manhã de Sucesso. Eu te espero. Até lá, um grande abraço. Tchau, tchau. Fui.
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7: 11 horas e 31 minutos.
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7: 11 horas e 34 minutos.
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0: Acabando de receber o prêmio, por gentileza, vamos descer os degraus. Tim Maia!
1: Como vai?
0: Tudo bem?
1: Foi um prazer falar com você, pessoal da...
0: Agora é CNT, Central Nacional de Televisão.
1: CNT. 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
0: CHC.
1: É, então...

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1: Em nome do Pai, do Filho e do Espírito Santo. Amém. O anjo do Senhor anunciou a Maria e ela concebeu do Espírito Santo. Ave Maria, cheia de graça, o Senhor é convosco. Bendita sois vós entre as mulheres e bendito é o fruto do vosso ventre, Jesus. Santa Maria, Mãe de Deus, rogai por nós, pecadores, agora e na hora da nossa morte. Amém. Eis aqui a serva do Senhor. Faça-se em mim segundo a vossa palavra. Ave Maria, cheia de graça, o Senhor é convosco. Bendita sois vós entre as mulheres e bendito é o fruto do vosso ventre, Jesus. Santa Maria, Mãe de Deus, rogai por nós, pecadores, agora e na hora da nossa morte. Amém. E o Verbo de Deus se fez carne e habitou entre nós. Ave Maria, cheia de graça, o Senhor é convosco. Bendita sois vós entre as mulheres e bendito é o fruto do vosso ventre, Jesus. Santa Maria, Mãe de Deus, rogai por nós, pecadores, agora e na hora da nossa morte. Amém. Rogai por nós, Santa Mãe de Deus, para que sejamos dignos das promessas de Cristo. Oremos. Infundi, Senhor, em nossos corações a vossa graça. Nós vos suplicamos, a fim de que, conhecendo pela embaixada do anjo a encarnação de Jesus Cristo, vosso Filho, pelos merecimentos de sua paixão e morte na cruz, cheguemos à glória da ressurreição, pelo mesmo Cristo nosso Senhor. Amém. Glória ao Pai, ao Filho e ao Espírito Santo, como era no princípio, agora e sempre.

0: Boa tarde. 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
6: Sala. Boa tarde, ouvintes da Rádio FMG. Eu sou a Maria Clara e está começando mais um Momento Eureka, o quadro da Rádio FMG em que descobrimos novas ideias, curiosidades e diferentes formas de enxergar o conhecimento. Hoje, o nosso Eureka não vem de uma fórmula ou de uma equação, mas da história de quem dedica seus dias a ensinar matemática. Vamos conhecer um pouco mais sobre a trajetória, as experiências e a visão de um dos professores do nosso campus. Para começar, qual é o seu nome e há quanto tempo o senhor dá aula de matemática no IFMG?
7: Olá pessoal, tudo bem? Então, vamos lá responder as perguntas aqui. A primeira é: qual é o seu nome e há quanto tempo dá aula de matemática no IFMG? Bom, meu nome é Marcos Dias da Rocha, eu já estou no IFMG desde 2014. Eu iniciei no campus Congonhas e em 2015 vim para o campus Ouro Preto. Então eu já tenho aí 12 anos trabalhando com matemática aqui no campus Ouro Preto do IFMG. E eu já lecionei tanto para o ensino integrado quanto para o superior, subsequente, curso de pós-graduação. Quase todos os níveis aí eu já trabalhei.
6: O que te fez escolher ser professor de matemática?
7: Bom, eu costumo contar uma história para os meus alunos, um pouco da minha história, né? Que quando eu cheguei em Ouro Preto, eu vim de Belo Horizonte, minha família é de lá, vim para o FOP fazer faculdade, né? E eu bem que não escolhi ser professor, né? Eu entrei para o curso de matemática, mas eu me descobri professor, né? Quando eu entrei no curso de matemática da UFOP, eu nem sabia muito bem direito a diferença entre a licenciatura e o bacharelado, inclusive uma dúvida que até muitos dos meus alunos têm, né? Só depois de algumas experiências lecionando em um projeto de extensão de formação de professores, e depois em um pré-vestibular social que a gente criou lá dentro, é que eu descobri a paixão por lecionar. Eu era muito tímido, nem imaginava que poderia ser professor, para falar a verdade. Só já cursando a faculdade é que eu descobri que poderia dar aula e que a sensação de ajudar alguém a aprender uma matéria, que tem um estigma tão grande, inclusive, né, me traria tamanha realização. Então foi com a experiência dentro do curso é que eu descobri aí o meu gosto por lecionar, a minha paixão por lecionar, e nunca mais mudei de ideia nesse sentido.
6: Se pudesse mudar uma coisa na forma como a matemática é ensinada nas escolas, o que seria?
7: Essa é uma questão assim, extremamente difícil de ser respondida, tá? Porque tem muita gente fazendo um bom trabalho, fazendo muita coisa interessante nas condições que eles têm, né? Em relação à forma, eu acho que é preciso entender que um processo de aprendizagem ele precisa de diferentes momentos. Inclusive um que é bastante duro, né? Que é o da resolução de exercícios e problemas, né? Apresentar aspectos históricos de um conteúdo, usando jogos, filmes, suas aplicações, atividades práticas, né? Elas são, assim, acho que são importantes. Mas nós não podemos deixar que o procedimental seja reduzido a tal ponto que alguns alunos que têm mais dificuldade, que têm um tempo diferente, não cheguem à compreensão adequada do uso do ferramental algébrico, aritmético ou mesmo geométrico. No futebol, um exemplo que eu gosto de utilizar, né? A gente está na época da Copa aí, né? No futebol, o treinador ele passa as orientações para os atletas, eles estudam os adversários, passa vídeo, define estratégias, posições em campo, mas eles também treinam e repetem situações de jogo muitas vezes até que todos estejam conseguindo realizar todas as ações desejadas, né? O cara que bate falta, o cara que bate pênalti, o goleiro. Então eles passam por um processo de repetição ali, de toques, de julgadas ali, até eles conseguirem compreender bem, né? Então eu acho que na matemática e qualquer coisa que a gente vai aprender, isso acontece, né? Então na matemática, principalmente na hora de resolver exercício, matemática se aprende principalmente resolvendo exercício. Esse é um momento crucial ali para a aprendizagem, né? Muitos conteúdos de matemática precisa que se faça uma boa quantidade de exercício, né, para se alcançar uma boa interpretação dos problemas e um entendimento dos procedimentos. Esse eu acho que é um ponto importante que eu gosto de destacar, e acho que nos últimos anos eu tenho percebido que isso ficou um pouco, né, essa parte ficou um pouquinho de lado. Então, eu acho que esse é um ponto que precisaria ser revisto, né, que a gente precisa rever um pouco nas escolas.
6: Na sua opinião, qual é o maior mito que as pessoas têm sobre a matemática?
7: Bom, mito são vários, né? A matemática é cheio de mitos, né? Eu vou destacar aqui alguns, ó. Um deles é achar que matemática é só número. Ou às vezes achar que é fórmula, letra, né? Reduzir matemática a isso, né? Então, quando você pergunta o que é matemática, a pessoa lembra pensando em número. E não é só isso, né? A matemática é uma ciência que tem toda uma questão da interpretação, de raciocínio lógico, na resolução de problemas. Então, vai muito além dos números, embora isso seja forte no pensamento popular, né? Então, a matemática é muito mais que isso. A gente usa os números, as formas, as letras para interpretar e resolver os problemas, né? Mas não é reduzido a isso. Um outro mito é que a matemática é para poucos. Esse eu acho que é importantíssimo que o professor de matemática e os professores em geral, eles tenham que entender, né? Eu acredito que todos podem aprender matemática. Ainda que, como seres humanos, né, a gente tem tempo diferente, né, velocidades diferentes, é importante que cada um consiga entender a sua própria velocidade, as suas próprias dificuldades, mas eu tenho convicção de que qualquer pessoa, com devido esforço, consegue aprender. Pelo menos a matemática que a escola desenvolve, né? Que é importante na formação básica ali, né, do indivíduo que vai conviver numa sociedade plural, né? E tem também aqueles que acham que a matemática não serve para nada. Esse é um outro mito também, né? Matemática não serve na minha vida, né? não serve no meu dia a dia. É claro que tem assuntos como geometria, matemática financeira, probabilidade, estatística, né? Que é mais fácil de perceber as aplicações, né? E é menos questionado, né? Porém, muito embora outros assuntos que não usamos diretamente nas atividades cotidianas, aprender matemática contribui para o desenvolvimento do raciocínio lógico, na sistematização de ideias, na criticidade em relação ao uso de ferramentas matemáticas para manipular resultados, ou mesmo na compreensão dos discursos que a gente ouve, né, no dia a dia ali, que às vezes é utilizado para impor alguma ideia, né, usando algum conceito matemático, né? Eu acho que nesse sentido o ensino, independente da forma, tem que preocupar com essas coisas, tem que procurar encarar esses pontos, sabe?
6: E para encerrar, como o senhor gostaria de ser lembrado pelos seus alunos daqui a alguns anos?
7: Bom, não sei, sabe? O que eu espero, né? Eu sempre fico muito feliz quando eu encontro com algum aluno, vejo ali que ele já fez faculdade, ou já está trabalhando, ou conseguiu alguma coisa. Isso, para mim, traz muita realização. Mas o que eu espero é que eles consigam, né, aprender o máximo possível do que a gente, né, do que a gente está compartilhando ali com eles no dia a dia, nesses conhecimentos, né? E que eles sejam ponte para eles alcançar os objetivos deles. Acho que isso é o fundamental, né? E além disso, como a gente passa muito tempo juntos, né, ao longo do ano, eu também gostaria que eles se lembrem que aprender exige esforço, né? Aprender não é fácil, né? Exige esforço, exige dedicação, mas que também pode ser divertido, pode ser gratificante, né? E aí eu lembro sempre de uma frase, assim, para finalizar, né, uma frase com a professora Roseli, que foi a nossa paraninfa da minha turma, na época que a gente formou. No discurso dela, ela recomendou no final assim, ó, terminou com a seguinte frase, ó: sejam felizes e façam seus alunos felizes. É mais ou menos isso que eu tento colocar, né, no meu trabalho com os meus alunos no meu dia a dia. Bom, é isso. Espero que tenha contribuído aí com vocês aí. Um abraço a todos. Muito obrigado aí pelo convite.
6: A matemática vai muito além de números e cálculos. Ela também é feita pelas pessoas que dedicam seu tempo a inspirar e transformar vidas dentro da sala de aula. Agradecemos ao professor Marcos pela participação e por compartilhar um pouco da sua trajetória conosco. Eu sou a Clara e esse foi mais um Momento Eureka aqui na Rádio FMG. Espero que tenham gostado e até a próxima.
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4: Boa tarde, ouvintes da Rádio FMG. Eu sou a Bruna e sejam muito bem-vindos a mais um quadro Álbuns Fundamentais. No programa de hoje, vamos conhecer um pouco mais sobre Amor para Recomeçar, álbum lançado por Frejat em 2001 e que se tornou um dos trabalhos mais marcantes de sua carreira solo. O álbum Amor para Recomeçar, lançado em 2001, apresenta um momento importante na trajetória de Roberto Frejat. Conhecido por seu trabalho como guitarrista, compositor e vocalista do Barão Vermelho, Frejat já era um dos grandes nomes do rock brasileiro quando decidiu investir na carreira solo. Nesse disco, ele apresentou um lado mais pessoal, com letras que falam sobre amadurecimento, esperança, amor e as mudanças que fazem parte da vida. Musicalmente, o álbum reúne influências do rock, da MPB e do pop. As canções trazem arranjos mais suaves e dão bastante destaque às letras, que convidam o ouvinte a refletir sobre temas presentes no cotidiano. O resultado é um disco sensível, mas que mantém a identidade musical de Frajá. O próprio título, Amor para Recomeçar, resume a principal mensagem do álbum, a ideia de que sempre existe a oportunidade de recomeçar. Ao longo das faixas, Frajá fala sobre relações humanas, amizade, perdão, saudade e a importância de valorizar os pequenos momentos da vida. O álbum foi muito bem recebido pelo público, principalmente por causa da faixa título, que se tornou um dos maiores sucessos da carreira de Frajá. A música continua sendo lembrada até hoje por sua mensagem de esperança e costuma ser associada a momentos de mudança, despedidas e novos ciclos. Mais de 20 anos depois de seu lançamento, Amor para Recomeçar permanece como um dos álbuns mais importantes da carreira, consolidando sua carreira solo e mostrando um artista mais maduro e sensível. A primeira música que vamos destacar é Amor para Recomeçar, a faixa que dá nome ao álbum. Ela transmite uma mensagem de esperança e mostra que mesmo depois de momentos difíceis, sempre é possível seguir em frente. A letra convida o ouvinte a valorizar as coisas simples da vida, como a amizade, o tempo, o carinho e as pessoas que amamos. Com o passar dos anos, essa canção se tornou um verdadeiro símbolo de novos começos e continua emocionando gerações. Agora vamos ouvi-la.

Outra faixa marcante é Segredos, com uma melodia mais calma e introspectiva. A música fala sobre sentimentos que muitas vezes ficam guardados e sobre as dificuldades que temos para expressar tudo o que sentimos. A interpretação de Frejá reforça esse clima de reflexão, fazendo da canção uma das mais emocionantes do álbum. Agora vamos ouvir.

Também merece destaque a música Eu Não Quero Brigar Mais Não. Diferente das anteriores, essa música traz uma mensagem voltada para a reconciliação. Frejá fala sobre a importância de deixar o orgulho de lado, resolver conflitos por meio do diálogo e preservar as relações que realmente importam. Com uma melodia leve e uma letra sincera, a canção reforça o tom otimista presente em todo o disco. Agora vamos ouvir a música.

0: Essas três músicas representam muito bem a proposta de Amor para Recomeçar. Cada uma aborda um aspecto diferente da vida, o recomeço, a reflexão e a reconciliação. Juntas, elas ajudam a explicar por que esse álbum continua sendo lembrado como um dos trabalhos mais importantes da carreira de Frejat. E assim chegamos ao final de mais um álbum Fundamentais. Espero que vocês tenham gostado e até a próxima!
1: 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Boa tarde, ouvintes, tudo bem com vocês? Eu espero que sim. Eu sou a Luísa Pimenta e sejam muito bem-vindos a mais uma História no Mapa. Hoje nosso destino é no topo da Cordilheira dos Andes, no Peru, a mais de 2.400 metros de altitude. Nós vamos subir até um dos lugares mais impressionantes, enigmáticos e fotogênicos de todo o planeta, Machu Picchu. Pense num lugar que parece ter sido esculpido diretamente na montanha por gigantes. Mas não se engane pelo ar de paz e pelas lhamas simpáticas que passeiam por lá. A história dessa cidadela envolve um império gigante, uma engenharia inacreditável e o maior jogo de esconde-esconde da história da humanidade. Vamos entender como os incas construíram esse paraíso nas nuvens e o motivo dela ter ficado escondida no mundo por tanto tempo. Para começar, a gente precisa falar sobre os donos da casa, o Império Inca. No século XV, os incas dominavam uma faixa enorme da América do Sul, indo do Equador até o Chile. Eles eram os verdadeiros reis da organização, e era o detalhe. Sem conhecer a roda como a gente conhece para transporte, sem ferramentas de ferro para poder esculpir rochas e sem um sistema de escrita tradicional, eles conseguiram erguer o império com milhares, milhares mesmo, de quilômetros de estradas pavimentadas, comunicação rápida por mensageiros chamados chasquis e uma arquitetura que dá inveja a qualquer engenheiro moderno. E é aí então que surge a grande figura desse episódio, o imperador Pachacuti. Por volta de 1450, ele olhou para aquele vale cercado de montanhas sagradas e disse: eu acho que eu quero uma cidade aqui, viu? Bem aqui no topo. A história da época é que Machu Picchu foi construída para ser um retiro de luxo do imperador e da elite inca. Uma espécie de casa de campo nas montanhas para poder passar o inverno, sabe? Fazer rituais, impressionar visitantes de outras regiões. Mas a pergunta que não quer calar é: como que eles conseguiram construir aquilo? A engenharia inca e Machu Picchu é um verdadeiro escândalo. As pedras gigantescas, algumas pesando toneladas, foram cortadas e polidas de um jeito tão perfeito que se encaixam como peças de um quebra-cabeça 3D. Eles não usavam argamassa ou cimento. Era pedra sobre pedra, lixadas com areia e pedras mais duras até ficarem tão ajustadas que até hoje você não consegue passar uma lâmina de barbear ou uma folha de papel entre elas. E como é que eles transportavam esses blocos gigantescos sem animais de cargas pesados como cavalos ou bois? Pura força humana, alavancas de madeiras e rolos de pedra. Pois é, a galera era de outro nível. Mas tem um detalhe que é genial. A região tem muitos tremores de terra. Se eles tivessem usado cimento, as paredes teriam rachado e caído há séculos. Mas como as pedras estão encaixadas, quando o chão treme, as pedras meio que dançam, sabe? E se acomodam de volta no lugar e o prédio continua de pé. Sem contar que o sistema de drenagem subterrâneo que eles inventaram, assim, papo de gênio, viu? Cerca de 60% de toda a construção de Machu Picchu está debaixo da terra. São camadas de cascalho e pedras menores feitas para poder escoar a água das chuvas torrenciais dos Andes e evitar que a montanha inteira desmoronasse num deslizamento. Novamente, era uma galera totalmente genial. Mas, mudando um pouco, além de luxo e engenharia, Machu Picchu também era um centro religioso e agrícola fortíssimo. Para os incas, as montanhas eram apus, ou seja, espíritos protetores sagrados. Estar no topo de Machu Picchu era estar o mais próximo possível do céu e do deus sol, Inti, a divindade mais importante para eles. Lá em cima fica a famosa pedra Intihuatana, que significa o lugar onde se amarra o sol. Os astrônomos incas usavam essa pedra como um relógio de sol e calendário agrícola super preciso para poder saber exatamente quando começavam os solstícios e os equinócios. Isso ajudava eles a planejar o cultivo de milho e as batatas nas famosas plataformas em degraus, que são tipo terraços agrícolas, eu acho que é esse o nome, que cobrem as encostas da montanha. Mas enfim, se a cidade era tão incrível, perfeita, sagrada, por que ela foi abandonada e virou uma cidade perdida? Entre aspas. Aqui entra a grande reviravolta desse quadro. Cerca de 100 anos depois de ser construída, a Espanhada chegou à América do Sul e o Império Inca começou a desmoronar por causa das guerras e das doenças trazidas pela Europa, como a famosa varíola. Mas, olha a jogada de sorte, os conquistadores espanhóis nunca encontraram Machu Picchu. Ela ficava tão alta, tão escondida no meio da mata fechada e das nuvens, que os espanhóis passaram reto pelo vale sem nem desconfiar que existia um complexo real lá em cima. Para proteger o local sagrado de saques, a fofoca histórica diz que os próprios incas abandonaram a cidade, queimaram as trilhas de acesso que levavam até lá e deixaram a natureza tomar conta, fazer o trabalho lá. A selva então cresceu, cobriu os prédios de pedra e Machu Picchu virou uma lenda. Apenas as famílias de camponeses da região sabiam que aquelas ruínas existiam lá no alto. Tanto que plantavam em alguns dos terraços abandonados sem fazer alarde. E bem, isso só veio a virar notícia global em 1911. O historiador e explorador norte-americano Hiram Bryan estava procurando por outra cidade inca, Vilcabamba, mas isso daí é papo para outro programa, quando um menino local o guiou até o topo da montanha. Quando Bingham cortou a vegetação e viu aquelas muralhas de pedras perfeitas saindo do meio do mato, o mundo ficou chocado. Ele não descobriu Machu Picchu, já que os moradores locais já conheciam o lugar, né? Mas ele foi o responsável por mapear e revelar essa maravilha escondida para o resto do planeta. E claro, até essa redescoberta renderia um capítulo de uma história judicial meio complicada. Bingham levou milhares de artefatos, múmias e cerâmicas de Machu Picchu para a Universidade de Yale, nos Estados Unidos, alegando que era para estudo temporário. Essa disputa, ela durou um século inteiro até que o governo do Peru finalmente conseguiu que Yale devolvesse o tesouro histórico para o seu país de origem. Hoje, Machu Picchu é o maior símbolo do orgulho peruano e uma das 7 maravilhas do mundo moderno. Ela nos mostra que a história da América do Sul, antes da chegada dos europeus, era rica, grandiosa e cheia de conhecimentos avançados que a gente ainda tenta entender completamente. E ainda tem umas dificuldadezinhas ali. Mas enfim, e você? Teria fôlego para poder encarar a trilha Inca a pé durante dias e ver o sol nascer no meio das nuvens de Machu Picchu? Ou preferiria subir de trem bem confortável e ficar só tirando foto com as lhamas? De qualquer jeito, a vista com certeza é inesquecível. Enfim, muito obrigada por me acompanharem até aqui e nos vemos no próximo História no Mapa.
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3: Boa tarde, ouvintes. E no Indicações Musicais dessa semana, vamos falar sobre a música Easy On Me, da cantora britânica Adele. Lançada em 2021, como o primeiro single do álbum 30, a música marcou o retorno de Adele após quase 6 anos sem lançar trabalhos inéditos. Escrita por ela em parceria com o produtor Greg Christian, a canção nasceu de um momento muito delicado da vida da artista, o fim de seu casamento e todas as mudanças que vieram depois disso. O álbum inteiro foi pensando como uma forma de explicar esses acontecimentos ao seu filho, tornando a obra uma das mais pessoais da carreira da cantora. Easy On Me é uma balada conduzida por piano, com um arranjo simples que coloca toda a atenção na voz marcante de Adele. A interpretação é intensa, mas ao mesmo tempo delicada, transmitindo sentimentos de culpa, arrependimento, saudade e, principalmente, o desejo de ser compreendida. Em vez de tentar justificar suas escolhas, ela pede empatia, mostrando que, às vezes, mesmo fazendo o melhor que podemos, algumas decisões acabam machucando quem amamos. O que torna essa música tão especial é justamente a sinceridade. Muitas pessoas se identificam com a mensagem porque ela fala sobre recomeços, amadurecimento e sobre aceitar que nem sempre temos controle sobre tudo o que acontece na vida. É uma canção que emociona pela simplicidade e pela honestidade. A música é delicada e transmite muita emoção. Com uma melodia suave e a voz poderosa de Adele, ela consegue expressar sentimentos como saudade, arrependimento, entre outros. Easy On Me definitivamente convida o ouvinte a refletir sobre os desafios dos recomeços e sobre a importância da empatia diante das escolhas difíceis que a vida nos impõe. Com vocês agora, a música Easy On Me, da cantora Adele.

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1: Boa tarde, ouvintes da Rádio FMG. Eu sou a Marina Borges e gostaria de dar as boas-vindas a mais um episódio do nosso quadro Dica Cultural. E hoje nós vamos analisar um livro clássico, mas que é bem mais tranquilo e interessante do que muita gente imagina. O livro é As Aventuras de Tom Sawyer, do Mark Twain. Ele conta a história de um garoto chamado Tom Sawyer, que vive em uma pequena cidade dos Estados Unidos, perto do rio Mississippi. E desde o começo, dá pra perceber que ele não é o tipo de criança que segue todas as regras. Ele falta aula, arruma desculpas, tenta escapar das obrigações. Mas ao mesmo tempo, ele é um menino muito inteligente, criativo e tem um jeito muito bom de lidar com as situações. O livro é interessante porque ele não segue uma única história do começo ao fim. Ele é formado por vários episódios da vida de Tom. Então, a leitura fica mais leve e mais dinâmica, porque sempre está acontecendo alguma coisa diferente. Uma das cenas mais conhecidas do livro é quando o Tom é castigado e precisa pintar uma cerca. No começo, parece só uma tarefa chata, mas ele muda completamente a forma como encara aquilo. Em vez de reclamar, ele começa a agir como se pintar a cerca fosse algo importante e interessante. Aí, outros meninos começam a observar, ficam curiosos e acabam querendo fazer também. E no final, eles fazem o trabalho por ele. Essa parte mostra bem como Tom pensa rápido e consegue transformar uma situação ruim em algo a favor dele. Ao longo da história, ele está quase sempre acompanhado do melhor amigo, o Huckleberry Finn. O Hook é bem diferente. Ele não segue as regras da sociedade, não vive da mesma forma que as outras crianças. E por isso, muita gente da cidade vê ele de uma forma negativa. Mesmo assim, ele é um dos personagens mais livres da história. Ele faz o que quer, não está preso às expectativas dos outros. E isso cria um contraste bem interessante com o resto das pessoas da cidade. Os dois melhores amigos vivem várias aventuras. Eles brincam de pirata, exploram lugares, fogem de casa por um tempo. E tudo isso traz um clima bem leve no começo do livro. Só que em determinado momento, a história muda um pouco. O Tom e o Hook acabam presenciando um crime. E a partir daí, entra um clima um pouquinho mais sério. Eles ficam com medo de contar o que viram, porque sabem que podem se colocar em perigo. Então, eles guardam esse segredo, mas isso começa a pesar. Essa parte é importante, porque mostra uma mudança no comportamento deles. Antes, tudo era mais uma brincadeira. Depois disso, eles precisam lidar com medo, responsabilidade e consequências. Outro ponto importante do livro é o relacionamento do Tom com a Beck. É um relacionamento bem típico da infância. Tem briguinhas, orgulho, ciúmes, reconciliação, coisas simples, mas que ajudam a mostrar um lado mais emocional do Tom. Essas partes deixam a história mais completa, porque mostra que ele não é só alguém que gosta de aventura, mas também tem sentimentos e inseguranças. O livro também mostra bastante sobre como funciona a vida naquela cidade. Existem regras sociais muito claras e as pessoas são bastante julgadas pelo seu comportamento. Isso aparece principalmente na forma como o Hulk, melhor amigo de Tom, é tratado. Por não seguir esse padrão, ele é visto como alguém problemático. Mas ao mesmo tempo, o leitor percebe que ele tem qualidades que muitas das pessoas da cidade não têm. Então, o livro levanta essa questão de forma simples. Até que ponto seguir as regras significa realmente fazer o certo? Outro ponto importante do livro é como a infância é retratada. O livro mostra uma infância cheia de atividades, descobertas, erros e aprendizados. Não é uma visão idealizada, mas também não é pesada. É algo mais equilibrado. Mesmo sendo um livro antigo, a história ainda funciona muito bem hoje. As situações são fáceis de entender e os personagens são muito bem construídos. A linguagem pode ter algumas diferenças, mas não é nada que impeça a leitura, pode ficar tranquilo. Outro ponto importante é que o autor, Mark, usa bastante humor ao longo do livro. As situações que o Tom vive, as soluções que ele encontra e até as confusões em que ele se mete acabam deixando a leitura mais leve. Mas ao mesmo tempo, o livro não é só engraçado. Ele também tem momentos mais tensos, principalmente depois da parte do crime. Essa mistura de leveza com momentos mais sérios ajuda a manter o interesse até o final. Além disso, o livro também trabalha com a ideia do amadurecimento. Mesmo que o Tom continue sendo uma criança ao longo da história, dá para perceber algumas mudanças na forma como ele reage a certas situações. Principalmente quando ele precisa tomar decisões mais difíceis. Isso é algo que acontece de forma natural, sem ser forçado. Outro detalhe importante é o ambiente da história. A cidade pequena, o rio, os lugares que eles exploram. Tudo isso ajuda a construir um cenário que combina muito com o tipo de história que está sendo contada. Isso também contribui para a sensação de aventura. Para quem está começando a ler clássicos, este é um livro muito bom. Ele não é pesado, não é difícil de entender e, ao mesmo tempo, tem conteúdo suficiente para fazer pensar um pouco sobre os personagens e as situações. Além disso, ele também se conecta com outras obras do autor, principalmente com a história do Huck, melhor amigo do Tom, que aparece depois em outro livro. Então, se a pessoa gostar desse, pode continuar explorando outras histórias. No geral, As Aventuras de Tom Sawyer é um livro que funciona bem justamente por ser simples e direto. Ele não tenta ser complicado, mas ainda assim consegue prender a atenção e apresenta personagens muito interessantes. E isso faz com que ele continue sendo muito lido e principalmente os professores de português recomendam muito para os alunos do 7º ao 9º ano até hoje. E esse foi o nosso Dica Cultural de hoje. Se você já leu esse livro, claro que vale a pena revisar algumas partes. E se ainda não leu, fica aqui a minha recomendação. Até semana que vem e muito obrigada pela atenção. Um belo dia resolvi mudar.
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3: Boa tarde, ouvintes. Aqui quem fala é Joana Goulart e no quadro Filmes em Ação dessa semana, vamos falar sobre o filme Azul é a Cor Mais Quente. Um filme que marcou o cinema contemporâneo por sua intensidade emocional e pela forma como retrata o amadurecimento, o amor e a construção da identidade. Lançado em 2013, o longa foi dirigido pelo cineasta francês e é inspirado na história em quadrinhos de Le Bleu, da autora Julie Marot. O filme recebeu a Palma de Ouro no Festival de Cannes, um dos prêmios mais importantes do cinema mundial. Um detalhe interessante é que, pela primeira vez na história do festival, a Palma de Ouro foi entregue não apenas ao diretor, mas também às atrizes principais, Adele e Leia, reconhecendo o impacto das interpretações das duas. A história acompanha Adele, uma adolescente que ainda está tentando descobrir quem é e qual lugar ocupa no mundo. No início do filme, ela leva uma vida considerada comum. Frequenta a escola, convive com os amigos e tenta seguir as expectativas das pessoas ao seu redor. Porém, tudo muda quando ela cruza o caminho de Emma, uma jovem artista de cabelos azuis. Esse encontro desperta sentimentos que fazem Adele questionar não apenas sua sexualidade, mas também sua forma de enxergar o amor, os relacionamentos e a própria vida. Embora muitas pessoas resumam o filme como uma história de romance, ele vai muito além disso. Na verdade, o romance é apenas uma parte de um processo muito maior, o crescimento pessoal da protagonista. Ao longo da narrativa, vemos uma jovem aprendendo sobre si mesma, enfrentando inseguranças, tomando decisões, cometendo erros e entendendo que amadurecer nem sempre significa encontrar respostas, mas aprender a lidar com as dúvidas. Um dos aspectos mais marcantes do filme é a fotografia. A câmera permanece muito próxima dos personagens durante quase toda a história. Existem muitos closes nos rostos, nos olhares, nas pequenas expressões, fazendo com que o espectador acompanhe cada emoção, quase como se estivesse vivendo tudo ao lado deles. Essa escolha cria uma sensação de intimidade muito grande e faz com que momentos simples, como um silêncio ou um olhar, tenham tanto peso quanto grandes diálogos. Além disso, o uso da cor azul possui um significado especial. O azul aparece em diferentes momentos da história, no cabelo de Emma, nas roupas, nos objetos e até mesmo na iluminação de algumas cenas. A cor funciona como um símbolo das transformações que Adele vive. Em certos momentos, representa descoberta, liberdade e paixão. Em outros, transmite saudade, distância e melancolia. É interessante perceber que o azul acompanha a protagonista em diferentes fases da sua vida, quase como um reflexo do seu estado emocional. Outro ponto que merece destaque é a atuação das protagonistas. Adele entrega uma interpretação extremamente natural. Grande parte do que sentimos pela personagem não vem das falas, mas da forma como ela olha, sorri, chora ou permanece em silêncio. Leia também constrói uma Emma cheia de personalidade e segurança, criando um contraste interessante entre as duas personagens. Essa diferença faz com que a relação entre elas seja complexa e humana. A trilha sonora também segue um caminho diferente da maioria dos filmes românticos. Em vez de utilizar músicas o tempo inteiro para indicar o que devemos sentir, o filme aposta bastante no silêncio e nos sons do ambiente. Isso torna cada conversa mais real e faz com que as emoções permaneçam espontâneas. Quando a música aparece, ela surge de forma sutil, sem tentar manipular o espectador. Outro elemento interessante é a passagem do tempo. O filme acompanha diferentes fases da vida de Adele, sem pressa. Nós vemos sua adolescência, sua entrada na vida adulta, suas mudanças de pensamento e até a forma como seus sonhos se transformam. Esse ritmo mais lento pode parecer incomum para quem está acostumado com filmes de narrativa acelerada, mas justamente essa calma permite que conhecemos profundamente a personagem. Também vale destacar como o filme aborda as diferenças entre duas pessoas que se amam. Emma pertence ao universo da arte, da pintura e da vida intelectual. Já Adele encontra felicidade em uma rotina mais simples e escolhe seguir a profissão de professora. Essas diferenças mostram que o amor por si só nem sempre resolve todas as incompatibilidades entre duas pessoas. Às vezes, crescer significa aceitar que cada um seguirá um caminho diferente. Apesar do enorme reconhecimento da crítica, o filme também gerou muitas discussões. Algumas cenas foram consideradas excessivamente longas. A própria autora da história em quadrinhos e as atrizes comentaram posteriormente que algumas dessas cenas não representavam exatamente a visão feminina do relacionamento e que as gravações foram muito difíceis. Essas críticas abriram um debate importante sobre a forma como o cinema representa as condições de trabalho durante uma produção. Mesmo com essas controvérsias, é importante negar a importância do filme para o cinema contemporâneo. Ele ajuda a ampliar discussões sobre identidade, orientação sexual, amadurecimento e liberdade de ser quem é. Mais do que contar uma história de amor, o filme retrata a experiência de crescer, descobrir que a vida é feita de encontros, despedidas e transformações constantes. Talvez a maior mensagem de Azul é a Cor Mais Quente seja justamente essa. Algumas pessoas entram na nossa vida e mudam completamente quem somos, mesmo que não permaneçam nela para sempre. Certas relações deixam marcas profundas, ensinam lições importantes e fazem parte da construção da nossa identidade. É um filme sensível, intenso e bastante humano. Não busca apresentar um romance perfeito, mas mostrar que amar também envolve vulnerabilidade, escolhas, perdas e aprendizado. Por isso, continua sendo uma obra que desperta emoções e provoca diferentes interpretações, mesmo tantos anos depois de seu lançamento. E assim, encerramos mais um Filmes em Ação. Espero que vocês tenham gostado dessa análise de Azul é a Cor Mais Quente. E até a próxima semana, ouvintes.
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6: 1 e 6.
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2: Boa tarde para você, província, 1:12.

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1: O Tribunal Superior Eleitoral divulgou nesta terça-feira o teto de gastos de campanha para os cargos em disputa nas eleições deste ano. O limite para presidente da República é de R$ 133 milhões. O TSE manteve os mesmos valores de 2022, corrigidos pelo IPCA. A decisão considerou que não houve alteração legislativa sobre o tema e a manutenção do Fundo Especial de Financiamento de Campanha no mesmo valor destinado às eleições anteriores. Para a campanha à presidência da República, o limite é de R$ 133 milhões, sendo quase R$ 89 milhões no primeiro turno e cerca de R$ 44 milhões no segundo turno. O teto para campanhas de deputado federal é de cerca de R$ 3.200.000. Para deputado estadual ou distrital, o limite é de cerca de R$ 1.200.000. Já para senador e governador, o limite varia de acordo com o estado. Em São Paulo, por exemplo, candidatos ao governo podem gastar cerca de R$ 40 milhões nos dois turnos, enquanto os candidatos ao Senado têm limite de cerca de R$ 7 milhões. O cálculo considera as despesas contratadas de forma direta pelos candidatos, além de transferências de recursos para outros partidos ou candidatos e doações de bens e serviços com valor econômico. De acordo com a resolução, quem ultrapassar o limite de gastos terá de pagar multa de 100% do valor excedido em até 5 dias úteis a partir da intimação da decisão judicial. O gasto além do limite também pode caracterizar abuso do poder econômico, conforme prevê a lei de inelegibilidade. Da Rádio Nacional em São Paulo, Sara Kines.
2: A Polícia Federal intimou o senador Jax Wagner, do PT da Bahia, no inquérito que investiga o Banco Master. O senador vai prestar esclarecimentos no dia 7 de agosto em Brasília. A PF apura fraudes na instituição financeira. Os investigadores querem saber se Jax Wagner recebeu algum benefício em troca de apoio no Congresso Nacional a projetos de interesse do banco. Jax Wagner já havia sido alvo da Polícia Federal em junho. Na ocasião, ele foi incluído na nona fase da Operação Compliance Zero por supostas relações com o banqueiro Augusto Ferreira Lima, ex-sócio do Master. Em Salvador, nesta terça-feira, o senador negou qualquer irregularidade, disse estar tranquilo e afirmou que vai provar sua inocência. Jax Wagner também disse não ter vínculo com a instituição ou com o dono do banco, Daniel Vorcaro, mas admitiu conhecer Augusto Lima. Com informações da Agência Brasil, da Rádio Nacional em Brasília, Pedro Lacerda.
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4: Estados Unidos e Irã confirmaram conversas indiretas para retomar as negociações e tentar encerrar o conflito no Oriente Médio, apesar dos ataques continuarem pelo 10º dia consecutivo. No Líbano, tropas israelenses começaram a deixar o sul do país após o presidente libanês apresentar um plano para desarmar o Hezbollah. A mídia estatal iraniana divulgou nesta terça-feira imagens de mísseis lançados contra alvos americanos no Golfo Pérsico. Desde que o conflito entre Irã e Estados Unidos voltou a se intensificar há 10 dias, vários aliados de Washington foram atingidos. O governo americano também divulgou hoje imagens de ataques ao solo iraniano. Hoje, o presidente Donald Trump fez novas ameaças. Afirmou que vai atingir uma montanha por onde passam túneis do programa nuclear do Irã.

0: Saudita, um dos principais aliados de Washington na região, tiveram de fazer meia volta depois das ameaças dos Houthis, grupo armado do Iêmen, aliado do Irã. Ontem, os Houthis anunciaram um bloqueio no estreito de Bab el-Mandeb às embarcações sauditas. Em outro fronte da guerra, o presidente do Líbano apresentou hoje nos Estados Unidos um plano para desarmar o Hezbollah, grupo armado apoiado pelo Irã, e promover a retirada das tropas israelenses do sul do país, que já começaram a deixar algumas das cidades ocupadas. Desde o início do dia, libaneses se reuniram nos arredores das áreas evacuadas à espera de autorização dos militares para retornar para casa.
1: Com informações da agência Reuters, da TV Brasil em Brasília, Antônio Trindade.
2: O Ministério dos Direitos Humanos e da Cidadania traz orientações sobre o Disque 100, canal que recebe denúncias e relatos de violações de direitos humanos em todo o país. O serviço é gratuito, funciona 24 horas por dia, todos os dias da semana e pode ser acionado por qualquer pessoa que presencie ou tenha conhecimento de uma situação. Ao fazer a denúncia, é importante informar o local, a data e a hora aproximada do fato, descrever o ocorrido, identificar a vítima e dizer se há risco imediato à vida ou à integridade física. O denunciante pode informar seus dados ou optar pelo anonimato. O canal recebe denúncias de casos como violência contra crianças e adolescentes, pessoas idosas e pessoas com deficiência, além de situações de trabalho análogo à escravidão, tráfico de pessoas, exploração sexual, discriminação e violência contra pessoas em situação de rua, migrantes e refugiados. Para entrar em contato, basta ligar para o Disque 100 de qualquer telefone. Também é possível registrar denúncias pelo WhatsApp no número 61 99611 0100, pelo Telegram, buscando por Direitos Humanos Brasil, ou pelo atendimento em Libras por meio do link atendelibras.mdh.gov.br/acesso. Com redação de Diego Freitas, da Agência Rádio Gov em Brasília, José Carlos Andrade.
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7: As chuvas no Rio Grande do Sul já causaram danos em mais de 70 municípios e deixaram 25 pessoas desalojadas. A Defesa Civil Estadual divulgou alerta vermelho para risco de inundação em diversas cidades entre esta quarta e quinta-feira. A possibilidade muito alta de cheia no Rio Taquari, atingindo municípios de Mussum a Taquari e no Rio Caí, com impactos de Montenegro à Harmonia. Há risco moderado de deslizamentos em pelo menos outras 25 cidades, como Porto Alegre, São Leopoldo e Gramado. Segundo a previsão do tempo, a formação de uma frente fria sobre a região sul mantém áreas de instabilidade sobre grande parte do estado. Nesta quarta-feira, a previsão de chuva, trovoadas e possibilidade de queda de granizo no Paraná, em Santa Catarina e no norte do Rio Grande do Sul. Na quinta-feira, o aviso para tempestades em partes do Paraná e de Santa Catarina. Já no Rio Grande do Sul, o tempo volta a ficar mais estável. Ainda na quinta-feira, com o avanço do ar frio e do anticiclone pós-frontal, as temperaturas diminuem em todas as capitais, com mínima de 10 graus e máxima de 15 graus em Curitiba e máxima de 17 graus em Porto Alegre. Da Rádio Nacional em Brasília, Renato Ribeiro.
8: O funcionamento do comércio em feriados terá novas regras a partir de agora. Uma portaria sobre esse tema foi assinado nesta terça-feira pelo ministro do Trabalho e Emprego, Luiz Marinho. O texto estabelece que a abertura das lojas nessas datas dependerá de negociação entre patrões e empregadores por meio de convenção coletiva. Dessa forma, a decisão unilateral do empregador deixa de ser suficiente para autorizar a abertura nesses dias. A exigência, no entanto, não se aplica a atividades que já têm autorização permanente para funcionar em feriados, como farmácias, postos de combustíveis, hotéis, restaurantes, bares, feiras livres e salões de beleza, entre outros. Segundo o ministro Luiz Marinho, o que se espera é que as partes envolvidas possam sempre dialogar para encontrar a melhor solução.

0: O que a gente espera é que tenha maturidade das lideranças sindicais, trabalhadores, empregadores, pra, em torno de uma mesa, um café, um chá, um almoço, um jantar, um happy hour, né, vocês possam encontrar soluções, muitas vezes, de problemas que parece que não tinha solução. Né, e quanto mais se conversa, pode-se ir aproximando essa possibilidade.
1: De acordo com o Ministério, o objetivo é alinhar a portaria à legislação federal, que já determina a necessidade de acordo entre as partes para o trabalho nos feriados. A nova norma não altera integralmente a regra anterior, editada em 2021. Foram afetadas apenas 12 das 122 atividades que tinham autorização permanente, como o comércio varejista de peixes, carnes, frutas e verduras, além de mercados e supermercados cuja atividade preponderante seja a venda de alimentos. A implementação da norma chegou a ser adiada pelo menos 5 vezes antes da assinatura definitiva. De acordo com o ministro, o Estado não deve intervir nesse tipo de questão.
0: Então, eu creio que o melhor dos mundos é que não tenha que ter interferência do Estado nesse processo. As partes têm responsabilidade, maturidade e representatividade, acima de tudo, para poder trabalhar. O governo sempre estará à disposição, se houver necessidade de intermediar uma conversa, de uma adaptação legislativa.
1: Ainda de acordo com as novas regras, a convenção coletiva deverá estabelecer as condições para o trabalho em feriados, como pagamento em dobro, folgas compensatórias ou benefícios extras. As empresas que descumprirem as normas poderão ser punidas com multas administrativas. Da Rádio Nacional em Brasília, Pedro Lacerda.
2: Nesta última terça-feira, o senador Flávio Bolsonaro levantou dúvidas sobre a integridade do sistema eletrônico de votação no Brasil. Em evento com diplomatas de quase 50 países, o pré-candidato à presidência disse que as urnas brasileiras têm a mesma origem das urnas da empresa venezuelana Smartmatic e que um relatório do Serviço de Inteligência dos Estados Unidos mostraria envolvimento dessa empresa com uma fraude do governo da Venezuela nas eleições de 2012.
3: Há uma denúncia por parte do governo americano de suspeitas de fraudes em processo eleitoral eletrônico, em especial na Venezuela, sobre a possibilidade de vulnerabilidade do sistema eletrônico de votação. E uma das suspeitas é que uma empresa chamada Smartmatic, de origem venezuelana, é que tenha havido uma programação para alteração das votações naquele país. Não vou entrar em mais detalhes, mas só para deixar registrado que muitas dessas máquinas que são utilizadas nas eleições brasileiras tem a mesma origem dessa empresa venezuelana.
2: O Tribunal Superior Eleitoral desmente que o Brasil usa urnas eletrônicas dessa empresa venezuelana. O TSE reitera que a Smartmatic não forneceu nem fornece urnas para as eleições do Brasil, nunca trabalhou na programação dos aparelhos e que a empresa apenas atuou no treinamento de profissionais que prestaram suporte técnico e operacional para as urnas. Em 2022, a Corte Eleitoral do Brasil também já havia desmentido que a Smartmatic tivesse acesso ao programa que roda nas urnas e afirmou que o software é desenvolvido e gerido apenas pela Justiça Eleitoral. Depois de levantar suspeitas infundadas, o filho mais velho de Jair Bolsonaro deu um passo atrás.
3: Pedido que eu faço a todos aqui, não estou questionando o sistema de votação brasileiro, mas que todos os países possam mandar a maior quantidade de observadores possíveis para as nossas eleições, como sempre fazem, e também pessoas que tenham conhecimento sobre essa tecnologia e como o Brasil pode ter eleições mais seguras e transparentes.
2: Em 2022, o pai de Flávio, Jair Bolsonaro, então presidente, afirmou sem provas que as urnas eletrônicas do Brasil seriam inseguras. Pelo episódio, Jair Bolsonaro foi condenado pelo Tribunal Superior Eleitoral por abuso de poder político e uso indevido dos meios de comunicação. A decisão o tornou inelegível até 2030. Agência Rádio Web, produção e reportagem, Breno Zonta.
4: A insulina glargina já começou a ser distribuída de forma gradual a pacientes atendidos pelo Sistema Único de Saúde, o SUS. Até terça-feira, dia 21, cerca de 383 mil tubetes do medicamento foram enviados aos estados de todo o Brasil. O público atendido inclui crianças e adolescentes de 2 a 18 anos incompletos com diabetes tipo 1 e pessoas com 70 anos ou mais com diabetes tipo 1 ou 2. O acesso depende de avaliação clínica e prescrição médica. Para solicitar o medicamento, o paciente ou o responsável deve procurar uma unidade básica de saúde mais próxima com a receita médica devidamente emitida e carimbada. A equipe de saúde avalia a possibilidade de substituição da insulina NPH pela glargina e fornece orientações sobre o uso, a aplicação e o armazenamento do medicamento. Também são entregues caneta reutilizável para a aplicação e as agulhas necessárias. Com redação de Diego Freitas, da agência Rádio Gov em Brasília, Dilson Santa Fé.
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6: Tudo igual na volta da Série A do Campeonato Brasileiro após a Copa do Mundo. Atlético Mineiro e Bahia ficaram no 1-1 movimentado dentro da Arena MRV. Um tempo de superioridade para cada lado. Foi desse jeito que as equipes retomaram o Brasileirão. O Galo saiu na frente no primeiro tempo, conseguiu ser superior, mas o time baiano voltou melhor na segunda etapa, tanto que buscou o empate por pouco. Não saiu com a vitória, carimbando inclusive o travessão no último lance da partida. O detalhe é que o Atlético também teve chances, e isso foi destacado na coletiva de imprensa do técnico Eduardo Domingues, ele que falou sobre os seus centroavantes e a busca na janela de transferências.
7: Eu acho que estamos tentando trazer algum centroavante, mas também sabemos que é muito difícil porque são jogadores que têm que, digamos, são de muito investimento. E já sabemos como é a postura do clube, que já fez o investimento na janela de janeiro. Sabemos também que não podemos, por só uma partida jogada, cair contra nossos atacantes, porque sim, criamos muitas ocasiões de gol, não pudemos finalizar da melhor maneira, mas estamos trabalhando muito nisso. Então temos que ter a tranquilidade de saber que não estaria tranquilo se não tivéssemos chance.
6: E a 19ª rodada segue nesta quarta-feira, com alguns confrontos. Curitiba e Palmeiras, às 7h30 da noite. Às 9h30, são três jogos. São Paulo e Atlético Paranaense, Internacional e Cruzeiro, e Chapecoense e Flamengo. Lembrando que a 19ª rodada só termina na quinta-feira, com um confronto entre Corinthians e Remo. Ela foi desmembrada por conta da Copa do Mundo e também a repescagem da Copa Sul-Americana, que fez com que alguns jogos fossem adiados. A tabela de classificação, por enquanto, Palmeiras lidera com 41 pontos, seguido de Flamengo, Fluminense e Bragantino, que fecha o G4. Na zona do rebaixamento, Vasco abre na 17ª colocação com 20 pontos, seguido de Mirassol, Remo e Chapecoense, que está na lanterna do campeonato. Agência Rádio Web com informações do Brasileirão, Daniela Esperon.
2: Quarta-feira, 22 de julho de 2026, esse é o Giro de Notícias. Eu sou Breno Zonta e você acompanha os destaques do momento. A tarifa adicional de 25% dos Estados Unidos sobre parte dos produtos brasileiros exportados ao país entra em vigor nesta quarta. A taxa deixa de fora uma extensa lista de produtos, incluindo petróleo, café e carne bovina. Por outro lado, setores como os de etanol, máquinas agrícolas e papel serão afetados. O Departamento de Justiça dos Estados Unidos propôs na última terça que o julgamento criminal de Nicolás Maduro comece em junho do ano que vem. O ex-presidente da Venezuela foi capturado por agentes dos Estados Unidos durante a invasão em Caracas em janeiro de 2026. O pré-candidato à presidência do Brasil, Flávio Bolsonaro, usou o evento com diplomatas para repetir informação falsa sobre as urnas eletrônicas que já havia sido divulgada na eleição de 2022 por seu pai, Jair Bolsonaro. O senador diz que muitas urnas do Brasil são da empresa venezuelana Smartmatic e citou o relatório da Agência de Inteligência dos Estados Unidos, a CIA, que aponta envolvimento dessa empresa com fraude eleitoral na Venezuela. No entanto, o Tribunal Superior Eleitoral já tinha desmentido a acusação, lembrando que a Smartmatic não fornece esse material ao Brasil. A empresa participou de licitação para fabricar urnas brasileiras em 2020, mas perdeu. Ao menos 53 pessoas morreram após o naufrágio de uma balsa que transportava mais de 100 passageiros na costa da Guiana, ao norte do Brasil. O caso aconteceu no último sábado. Segundo o primeiro-ministro Mark Phillips, 76 pessoas foram resgatadas com vida e, de acordo com as autoridades, não há expectativa de encontrar mais sobreviventes. Na noite de terça-feira, o Santos goleou a Universidade Central da Venezuela por 4-1 fora de casa e encaminhou classificação para as oitavas de final da Copa Sul-Americana. Pelo Campeonato Brasileiro, Atlético Mineiro e Bahia empataram em 1-1 em Belo Horizonte. Nesta quarta, temos ainda pela 19ª rodada, São Paulo e Atlético Paranaense, Coritiba e Palmeiras, Internacional e Cruzeiro e Chapecoense contra Flamengo. O Giro de Notícias é uma produção da Agência Rádio Web. Texto e apresentação, Breno Zonta. Edição, Mário Melo.
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5: Olá, ótima tarde para você, 1:38, 1:38, estamos chegando com o nosso Pop Show nessa quarta-feira aqui na província. Você estava conferindo por aqui mais cedo música e informação no seu rádio. Cedinho, às 8 horas, ficamos aí com Manhã de Sucessos com o nosso companheiro Isaías Brandino. Logo após, conferimos também o programa Rádio IFMG e, claro, notícias importantes. Aqui no nosso comecinho de tarde, notícias importantes dessa quarta-feira, 22 de julho. Criação do Ministério da Indústria e Comércio em 1960. Também criação do Ministério de Minas e Energia em 1960. E morte de Baltazar Carrasco dos Reis, fundador de Curitiba, em 1697. Uma ótima tarde para você que sintoniza a província na sua casa, no seu carro, no seu trabalho. Muita gente no horário de almoço, um bom horário de almoço para vocês. Muita gente também almoçando, bom apetite. Abraço aos amigos ligados em 98.7, também aqui no nosso IFMG. Um abraço para Renata, tá ligada na província. Outro dia mandei uma música aqui para ela falou comigo agora há pouco, ó, me falaram que você mandou a música, na hora eu tinha dado uma saída, mas me falaram. Bacana demais, a galera tá sempre ouvindo a 98.7. 1:39. Daqui a pouquinho chegando junto comigo a nossa amiga Cris Marques, trazendo pra gente aí as emoções das novelas aí de hoje e também fofocas, notícias dos famosos. Tenho certeza que vai falar da Virgínia e do Vini Júnior. Tá de novo o visual, tá bacana, hein, Vini? Ficou bonito. Ficou top. Bom demais. Vini Júnior e Virgínia. Destaques aí da nossa Cris Marques daqui a pouquinho também. As informações de Ouro Preto, acontecendo muita coisa na nossa cidade de patrimônio mundial. Você encontra lá na nossa província, arroba Central Província, no Instagram. Tem também um canal do YouTube, pode acessar lá, é só procurar Central Província. Um abraço pro meu amigo Reginaldo, tá ligado em 98.7 aí no Caminho da Fábrica. Tá chegando aí a cavalgada, tava falando aqui comigo, né, dias 8 e 9. Bacana demais, hein? No Campão aí, no Caminho da Fábrica. Sempre também ligados na província. Tem mensagem importante daqui a pouquinho do nosso secretário de saúde falando sobre a dengue, Leandro Moreira. Importante, a gente está sempre divulgando aqui, né, insistindo nisso, porque realmente faz parte aí do nosso, da nossa realidade a dengue. Então tem que tomar cuidado, retirar aí as águas que tá parada, pneu velho, tem muita coisa encostada aí, tem que dar uma olhada. Cidade Patrimônio Mundial apresentando nesse momento, adivinha aí. 22 graus. Aqui está dizendo predominantemente nublado, mas tem aí o céuzinho azul, as nuvens, né? Lá no Rio Grande do Sul, a gente acompanhou a matéria agora há pouco, onde o Cruzeiro vai jogar contra o Inter. Está chovendo bastante nesse momento, inclusive, na situação de emergência no Rio Grande do Sul. Possibilidade de chuva aqui, agora, 10%. Ventos aí, nesse momento, 8 quilômetros, umidade 54%. Tá baixa, então muita água nessa hora. Manda um abraço também a todos aí do... Tá acontecendo aqui na nossa cidade, né? Na verdade, nessa semana, o Festival Universitário da UFOP, o FIU 2026, realizando nesta semana a sua cerimônia oficial de abertura e apresentando mais duas atrações musicais gratuitas no Teatro Ouro Preto, Centro de Artes e Convenções da UFOP. O Thiago Caldeira, que é coordenador do Secult UFOP, fala aqui da nossa programação, da programação deste festival. Vamos ouvi-lo.
6: A programação do Festival de Inverno Universitário para essa semana consiste em duas oficinas de dança e duas atrações musicais. Na terça e na quarta-feira, 21 e 22 de julho, às 18 horas, no estúdio Investiga Dança, que fica na rua Bernardino Ferreira, dentro da Academia Corpo, no bairro Água Limpa, acontecerá a oficina de dança Ballroom, unindo corpo, vogue e criação audiovisual com celular. Também na quarta-feira, dia 22, às 19 horas, no Centro de Artes e Convenções da UFOP, acontecerá a solenidade de abertura com o show musical Tributo ao Clube da Esquina, onde aproximadamente 25 musicistas, a grande maioria destes alunos ou ex-alunos da UFOP, se revezarão em 5 pocket shows, executando as músicas eternizadas pelas vozes de Milton Nascimento, Lô Borges, Beto Guedes, dentre outros, numa noite muito especial. Já no domingo, 26 de julho, às 15 horas, teremos oficina de dança afro-brasileira, um lugar lindo, lá no Jardim da Casa de Gonzaga, que fica bem pertinho da Praça Tiradentes. E à noite, às 19 horas, no Centro de Artes e Convenções da UFOP, no Teatro Ouro Preto, acontecerá o belíssimo show de lançamento do álbum do trio Choro Negro.
5: Muito bem, obrigado, Tiago. Um abraço a todos aí deste festival acontecendo aqui na cidade Patrimônio Mundial FIU 2026, Festival de Inverno Universitário. Tem gente boa fazendo aniversário hoje, você está se parabenizando hoje, é seu aniversário, parabéns para você. Tem duas cantoras, vou falar daqui a pouquinho, estão fazendo aniversário hoje. Está acontecendo na cidade Patrimônio Mundial o 6º Seminário Integrado da Defesa Civil Nacional. O evento aí acontecendo na cidade Patrimônio, quem está lá vai trazer mais detalhes para a gente, está lá neste evento agora, é a vice-prefeita Regina Braga. Alô, Regina!
7: Participando aqui da abertura do 6º Seminário Integrado da Defesa Civil de Ouro Preto. Quero aqui parabenizar a nossa Secretaria de Segurança e Trânsito, na pessoa do secretário Moisés, e também no nome do nosso gerente da Defesa Civil, o grande Neri Moutinho. Eu quero parabenizar toda a equipe da nossa Defesa Civil pela realização de mais esse seminário que é tão importante, que traz atualizações, capacitações, que traz aprendizado, troca de experiências, conexões importantes para uma área que é tão importante, que é a área da defesa civil. Nós estamos aqui hoje com 42 cidades participando e 3 estados. Eu costumo dizer, eu digo sempre que a defesa civil, o trabalho da defesa civil é uma missão heróica. A defesa civil salva vidas, a defesa civil protege o nosso patrimônio, que é tão rico, não só para Ouro Preto, mas para Minas, para o Brasil e para o mundo. Ouro Preto é patrimônio cultural mundial. Então, é um trabalho, é um desafio muito grande. Por isso que esses seminários, esse aprendizado, essa atualização é sempre muito importante. Queria agradecer a parceria, a gestão da ADOP, que está junto aí com a nossa Defesa Civil na realização, e também as empresas parceiras que estão aqui apoiando, volto a dizer, esse seminário que é tão importante. A nossa Defesa Civil, ela realiza um trabalho brilhante, principalmente em se tratando de Ouro Preto. Então, parabéns, Neri, parabéns toda a nossa Defesa Civil, parabéns à nossa Secretaria de Segurança e Trânsito.
5: Um abraço, vice-prefeita Regina Braga, o Neri Moutinho, também da nossa Defesa Civil, acontecendo, portanto, agora o 6º Seminário Nacional aqui na nossa Ouro Preto. Agora a mensagem do nosso secretário Leandro Moreira, secretário de Saúde, falando sobre a dengue. Importante, ouçam.
8: Em 2024, tivemos o pior cenário de dengue no município de Ouro Preto. Mais de 3.500 casos positivos. A partir de 2025, na parceria com a Tecdengue, onde deixamos de trabalhar no escuro, sendo mapeado por drones as localidades onde os meus agentes de endemia precisavam ir, reduzimos em mais de 500% esse número. Então, a tecnologia veio para contribuir e fortalecer o SUS.
5: Muito bem, é isso aí, o nosso secretário de saúde, Leandro Moreira, falando aqui na província, no Pop Show, 1 hora e 47 minutos. Ela tá fazendo aniversário hoje. Selena Marie Gomes, nasceu em 22 de julho de 1992. Tá novinha, a Selena Gomes. Cantora, compositora, produtora e empresária estadunidense. Selena Gomez começou sua carreira como atriz infantil, aparecendo na série infantil Barney e seus Amigos. Se tornou ídolo adolescente ao interpretar Alex Russo na sitcom de Disney Channel, Os Feiticeiros de Waverly. Assinou o contrato com a gravadora Hollywood Records e formou a banda Selena Gomez e The Cine. Lançou álbuns Kiss Hill, Year Without e Rain. Selena Gomez, sucesso em... A nacionalidade dela é norte-americana hispânica. Nasceu em Grand Prairie, Texas, Estados Unidos. Só 33 aninhos completando hoje, Selena Gomez. Selena Gomez é música para você ouvindo a província, descendo agora para Mariana, passando aí na Praça Tiradentes.

Marília Mendonça, Marília Dias Mendonça, foi uma cantora, compositora e instrumentista brasileira, reconhecida como uma das maiores vozes da música sertaneja. A sua contribuição para o empoderamento feminino revolucionou o universo da música sertaneja entre as décadas de 2010 e 2020. Em 2015, lançou seu EP de estreia homônimo, porém Marília só ganhou destaque após lançar seu primeiro DVD homônimo em 2016, que lhe concedeu certificado de platina pelas 240 mil cópias vendidas. A canção Infiel, incluída no álbum, tornou-se uma das músicas mais tocadas no Brasil. Pra

Marília faleceu em 5 de novembro de 2021, aos 26 anos de idade. Nascida em 22 de julho de 95, a cantora completaria hoje 31 anos.

Mendonça marcou época. A gente vai começar hoje com uma música nova dela que foi lançada hoje e você vai ouvir aqui na província em primeira mão. Tá começando.

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Daqui a pouquinho, Cris Marques vai chegar com as novelas. Tony Silva, Daniela Esperon e Bruno Mendes falando aí dos esportes. Ontem foi por pouco, hein? O Galo venceu ontem o time do Bahia. Mas no finalzinho, a bola bateu na trave, bateu no travessão, bateu na linha e não entrou. Então, tava com sorte ontem o Atlético também. Teve muita chance também, o goleiro Ronaldo do Bahia defendeu demais também. Hoje tem o Cruzeiro contra o Internacional. Manda um abraço a todos aí também na nossa Santa Casa de Ouro Preto. Ontem estive lá, minha mamãe está lá, não é? Está ouvindo a gente agora também através aí do aplicativo. Mandou uma boa tarde para ela, todos lá da Santa Casa de Ouro Preto. Excelente atendimento, tudo de bom aí para vocês. Uma ótima tarde, um bom serviço e obrigado sempre por estar ligadinhos aí com a gente também. A tarde vai começar com a Marília, música inédita dela, Tudo Vai Ficar Bem.

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0: Vitor Clay e Joyce Alani. Abalo psicológico, 2 em ponto na província, quarta-feira, 22 de julho. Cris Marques já está na área para trazer as emoções de hoje de A Nobreza do Amor.
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2: Tá chegando, galera, emoções da sua novela preferida a partir de agora comigo. Quartou, hein? Com A Nobreza do Amor. Hoje a chegada de Malungo ao Barro Preto promete fortes emoções. Ele reencontra José, reconhece a Lica e se ajoelha diante dela em um momento emocionante. Ao mesmo tempo, Gendal anuncia que pretende se casar oficialmente com Binta. E Ana Maria começa a dar aulas na escola. Enquanto Virgínia continua alimentando sua rivalidade com a Lica e leva uma nova bronca do padre Viriato. É, muitas emoções e A Nobreza do Amor. Daqui a pouquinho tem a novela das 7.
3: Celebridades, quem deixou saudade? Em 22 de julho de 2006, morre Gianfrancesco Guarnieri, ator, diretor, dramaturgo e poeta italiano naturalizado brasileiro. Foi um artista de destaque no Teatro de Arena de São Paulo e sua mais importante obra foi Eles Não Usam Black Tie. Em 2006, Guarnieri foi homenageado na 18ª edição do Prêmio Shell de Teatro de São Paulo por sua contribuição ao teatro brasileiro.
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5: A Copa Sul-Americana voltou ontem com os playoffs para as oitavas de final. O Santos, fora de casa, venceu a Universidade Central pelo placar de 4-1, com gols de Gabriel Menino, Gabriel Bom Tempo, Tassiano e Rony. O jogo de volta será na próxima terça-feira, dia 28, na Vila Belmiro. Hoje, mais duas equipes brasileiras entrarão em campo às 19h no estádio Atanásio Girardot. O Vasco vai enfrentar o Independiente Medellín e às 21h no Estádio Nacional de Lima, Sporting Cristal e Red Bull Bragantino, jogos de ida. O outro representante brasileiro, o Grêmio, jogará na quinta-feira às 19h no Estádio Hernando Siles, diante da equipe do Bolívar. Se classificando, as equipes brasileiras vão partir para as oitavas de final, onde já estão São Paulo e Atlético Mineiro.
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7: O partido PDT confirmou o apoio à reeleição do presidente Luiz Inácio Lula da Silva. A decisão foi tomada em convenção nacional do partido nesta segunda-feira em Brasília e marca a primeira legenda a definir posição para as eleições deste ano. O presidente nacional do PDT, Carlos Lupe, disse que a aliança era necessária para unir partidos de esquerda e centro-esquerda contra a extrema-direita. Ele defendeu que esse é o principal motivo para o apoio a Lula do PT na disputa pela presidência da República. Lula participou do evento e discursou aos filiados. Apesar do apoio já confirmado por aliados, o petista ainda é oficialmente pré-candidato. A Convenção Nacional do PT, que deve confirmar sua candidatura à reeleição, está marcada para o dia 2 de agosto. Outras siglas também têm datas definidas para realizar suas convenções nas próximas semanas. O PL confirma seu candidato no dia 25 de julho, o PSD no dia seguinte e o MDB no dia 27. Partidos como PCdoB, PSB e PV também já têm convenções marcadas entre o fim de julho e o início de agosto. Com informações da Agência Brasil, da Rádio Nacional em Brasília, Pedro Lacerda.
8: O rádio continua sendo um dos meios mais rentáveis para quem anuncia. O estudo da Associação Brasileira de Emissoras de Rádio e Televisão mostra que para cada dólar investido em publicidade, o veículo gera retorno médio de 2 dólares. É o segundo melhor desempenho entre todos os meios de comunicação avaliados. O levantamento da Abert também aponta que 43% dos ouvintes brasileiros já pesquisaram ou compraram um produto após ouvir um anúncio em alguma emissora. Esses resultados refletem o conceito de rádio 3.0, que integra a transmissão tradicional às plataformas digitais. A combinação entre o alcance do dial e os recursos do ambiente online amplia as possibilidades de mensuração, de segmentação e entrega de campanhas para os anunciantes. O presidente executivo da Abert, Cristiano Lobato Flores, destaca a importância da credibilidade do rádio para a obtenção dos bons resultados.
9: O rádio consegue emprestar e destinar credibilidade às marcas das quais ele anuncia. Então, quando a gente faz estudos em campo, a gente nota que toda a credibilidade que as pessoas confiam na programação, ela se estende também para o campo publicitário. Então, para quem quer consolidar marca e expandir essa credibilidade, é um ótimo negócio. E recentemente nós realizamos pesquisa, a última foi com a Quest, no mercado de Minas Gerais, e nós ficamos positivamente surpresos, porque o rádio segue convertendo compra, né? Quer dizer, venda de produto ou serviço desses anunciantes.
8: O estudo mostra que o rádio evoluiu para um modelo multiplataforma capaz de oferecer às marcas novas formas de distribuição e informações que ajudam a medir os resultados das campanhas. O diretor-geral do Grupo Rádio Web, Paulo Giovanni, ressalta ainda a força do veículo na economia local.
10: O rádio tem três atributos fundamentais, que é a audiência, a relevância e principalmente a credibilidade. Então, o rádio serve para o dono do mercadinho de uma pequena cidade que quer anunciar. Anunciar onde? No rádio. Para aquele empreendedor que tem uma ação da sua empresa regional, também pode utilizar o rádio. Nacionalmente também, tem as grandes redes. Então, o rádio tem condições de oferecer soluções de mídia para todos os tipos de cliente. E isso cresce cada vez mais. A participação do rádio no mercado publicitário, no bolo publicitário nacional, ele tem uma relevância. Agora, quando chega no mercado local, a relevância é muito maior.
8: A pesquisa reforça que tradição e inovação caminham juntas. Ao combinar a credibilidade com audiência e tecnologia, o Rádio 3.0 amplia as oportunidades de negócios e fortalece o papel do rádio no mercado publicitário. Agência Rádio Web, produção e reportagem, Norberto Notari.
11: Durante o Julho Verde, mês nacional de conscientização sobre o câncer de cabeça e pescoço, o Ministério da Saúde reforça a importância de reconhecer os sinais dessa doença e buscar atendimento ou identificar sintomas persistentes. Esse tipo de câncer reúne tumores que atingem estruturas como boca, língua, garganta, laringe, faringe, cavidade nasal, tireoide e glândulas salivares. Entre os principais sinais estão feridas na boca, que não cicatrizam, rouquidão, dificuldade para engolir e caroços no pescoço. A orientação é procurar uma unidade básica de saúde ao perceber qualquer um desses sintomas. Após a avaliação, o paciente pode ser encaminhado para atendimento especializado. A confirmação do diagnóstico é feita por biópsia e exame anatopatológico. E o tratamento pode incluir cirurgia, radioterapia, quimioterapia ou a combinação dessas opções conforme a indicação clínica. Segundo o Ministério, para reduzir o risco da doença, a recomendação é evitar o tabagismo e o consumo de bebidas alcoólicas, manter hábitos saudáveis, cuidar da saúde bucal e proteger os lábios e o rosto da exposição ao sol. A vacinação contra o HPV, disponível para pessoas de 9 a 14 anos, também ajuda a prevenir alguns tipos de câncer de cabeça e pescoço. Com redação de Diego Freitas, da agência Rádio Gov em Brasília, Gilson Santa Fé.
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3: Hoje eu acordei sem paciência. Tô mais cansado que o médico que faz plástica na Gretchen. Aí a Bastiana, minha mulher, em vez de colaborar, ela vem me perturbar e eu. Porque uma coisa é certeza. Se uma mulher tiver nervosa, o homem faz tudo pra agradar e deixar ela menos nervosa. Mas se um homem tiver nervoso, a mulher faz tudo pra deixar ele mais nervoso ainda. É ou não é? O mundo de hoje em dia já tá cheio de coisa que irrita nós de graça. Nem tá precisando muita coisa, não precisa nem de esforço. Por exemplo, aqueles cardápios de QR código. Ah, lá, vai cagando que eu esqueço, como um negócio chato do capeta. Banheiro que não tem papel, é só que é secador que você enfia a mão e faz... O aplicativo do Gov, esse aí irrita até monge bundista. Gente mandando áudio grande no WhatsApp, em pleno século 2026, a turma mandando áudio de 7 minutos. Ah, tenha santa paciência. Talher de plástico. Se você chegar no lugar de talher de plástico, você vai embora pra você passar menos raiva. Gente que fala ponhando a mão no nóis, achando que nós somos toxicrim. Eu tenho um ranço desse aí. E a turma que fala guspino, né? Gente que anda devagar na faixa da esquerda na rodovia. Essa aí é a mesma turma que passa no radar de 80 a 40 por hora. Que acha que ganha brinde, né? E pra irritar, também tem a fatura do cartão. Que nós gasta. E esquece, né, que um dia nós temos que pagar. Só basta isso pra nós ficar mais nervoso que torcedor do Vasco em dia de jogo. Qual jogo? Qualquer um.
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4: Olá pessoal, já tô por aqui trazendo o Tititi no seu rádio. A cantora Shakira usou as redes sociais para homenagear sabe quem? Lionel Messi, após a classificação da Argentina para a final da Copa do Mundo. Ela disse que o camisa 10 está fazendo algo além do extraordinário e destacou a dedicação e a disciplina do jogador. Shakira também fez questão de elogiar Antonella Racuso, afirmando que a esposa do craque é uma fonte de força e inspiração em sua trajetória. Sem dúvida alguma, né? E daqui a pouquinho vou falar de quem? Do cantor Xamã. Segura aí que eu volto já.
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0: sucesso, 2h12, 2h12 aqui na província. Ótima tarde pra você. Quarta-feira, 22 de julho. Por aqui todo dia e toda hora. Sucesso no seu rádio. Daqui a pouco tem mais informação.
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1: Muito bem, sucesso, informação no seu rádio aqui na província. A gente acompanhou agora há pouco, né, a fala da nossa vice-prefeita Regina Braga falando do seminário que está acontecendo agora aqui na nossa cidade Patrimônio Mundial da Defesa Civil. Vamos ouvir um pouquinho, um trechinho do gerente da Defesa Civil de Ouro Preto, Nerim Moutinho.
2: A gente precisa dar tantas pessoas, né? Teremos temas importantíssimos para ser discutido durante esses 3 dias, são palestras riquíssimas e com certeza vai nos ajudar muito, tanto nós aqui em Ouro Preto quanto vocês na cidade de onde vocês, né, aprendem a defesa. Então eu queria agradecer e teremos um excelente seminário.
1: Muito bem, ouvimos aí o Nerim Moutinho, não é? Falando aí sobre a abertura desse seminário. O coordenador do Núcleo de Parceiros da ADOP, o Gabriel Trópia, também vai falar agora. Vamos ouvi-lo.
3: É uma satisfação participar da abertura do 6º Seminário Integrado da Defesa Civil de Ouro Preto, Gestão de Riscos em Cidades Inteligentes, uma visão multidisciplinar. Cumprimento em forma especial, prefeito Mário Oswaldo, a vice-prefeita Regina Braga, ao secretário Moisés, em nome de quem saúdo os demais autoridades, as demais autoridades, representantes das instituições parceiras, palestrantes, profissionais da defesa civil e todos os participantes que prestigiam neste importante encontro.
1: Muito bem. Também a Débora Etrusco, secretária municipal de educação, também está lá presente neste evento.
4: Para todos aqui presentes e o meu lugar aqui de fala é para trazer para vocês a experiência do vídeo que foi mostrado com a defesa civil nas escolas. Então, quem está aqui de outras cidades, troque essa experiência com a equipe da Defesa Civil, porque o resultado lá na ponta, ele é muito significativo. Ele parece imperceptível, porque a coisa da educação, ela é construída a longo prazo. Então, a gente às vezes não percebe o efeito disso imediatamente. Mas todos esses alunos que estão sendo impactados pelo trabalho da Defesa Civil nas escolas, com uma certeza mais absoluta, são jovens e adultos que terão conhecimento sobre o trabalho da Defesa Civil.
1: Muito bem, importantíssimo o trabalho da nossa Defesa Civil. Também falou lá agora há pouco o prefeito Ângelo.
5: A carta geológica do prefeito indica surpreendentemente grande parte da cidade, da planta urbana de Ouro Preto, em situação de risco, porque nós estamos sujeitos a deslizamentos de terreno. São terras friáveis, terras frágeis e montanhosas, mas sujeitas a deslizamento. E no interior do município, nosso município tem quase 1.300 quilômetros quadrados, o fenômeno é o de enchentes, transportamento de rios, períodos chuvosos, com inundações. Então, deslizamento da cidade, inundações nos distritos, pelos quase 2 mil quilômetros de estradas.
1: Muito bem, importantíssimo o trabalho da nossa Defesa Civil. E também falou a vice-prefeita Regina Braga.

0: segunda pessoa do Enem, eu quero agradecer a gestão da nossa própria pessoa, do querido Gabriel, pela realização de mais esse seminário de integração, né, integrado, né, da defesa civil. Um seminário extremamente importante, um seminário que tem uma credibilidade muito grande, não só em Minas, como em todo o país, sendo muito cheio pela qualidade e a seriedade que ele é pensado, organizado, planejado. Eu queria agradecer a todos os palestrantes, palestras interessantíssimas. Ai, como eu queria estar aqui com vocês, eu tenho todo o tempo que a agenda não vai me permitir, mas obrigada a todos os palestrantes pela contribuição com nossos mais apresentações desse seminário.
1: Muito bem, Seminário da Defesa Civil acontecendo agora, aqui na nossa cidade de patrimônio. 2h27 na província.
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1: Para você, 2h31 na província.
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17: Arthur Aguiar e Jenny Santucci, de 26 anos, se casaram na tarde do último sábado. A cerimônia no civil contou com o ator e cantor e ex-BBB de traje social e a influenciadora vestida de noiva. Na cerimônia ainda estiveram presentes Sofia Cardi Aguiar, de 7 anos, filha dele com Maíra Cardi e Gabriel, de 2 anos, filho dele com Jenny. A cerimônia aconteceu com o casal de ex-BBBs Vitube e Eliezer como padrinhos e testemunhas. Arroz jogado pelos convidados nos noivos e na saída do cartório, um beijão de cinema dos recém-casados. Vale lembrar que os dois estão juntos desde 2023 e antes, Arthur, campeão do BBB 22, ainda foi casado com a empresária Mayra Cardi entre 2017 a 2022.
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18: Quarta-feira, 22 de julho de 2026. Este é o Giro de Notícias. Eu sou o Eduardo Amaral e você acompanha os destaques do momento. Morreu nesta quarta-feira, aos 98 anos, o cineasta Luiz Carlos Barreto, um dos grandes nomes da história do cinema nacional. Conhecido como Barretão, ele atuou por mais de 60 anos na produção cinematográfica brasileira. Entre as obras de sua autoria estão O Quatrilho e O Que É Isso, Companheiro, ambos indicados ao Oscar de Melhor Filme Estrangeiro, entre 96 e 97, respectivamente. Ainda é de autoria de Barreto a primeira versão de Dona Flor e Seus Dois Maridos, até hoje uma das maiores bilheterias do cinema brasileiro. Luiz Carlos Barreto estava internado no Hospital Copstar, em Copacabana, na zona sul do Rio de Janeiro. Ele tratava uma infecção pulmonar decorrente de uma pneumonia. O cineasta será velado nesta quinta-feira, a partir das 11 horas da manhã, no Palácio da Cidade, em Botafogo. Após a cerimônia, o corpo será cremado no Memorial do Caju. Começou a vigorar nesta quarta-feira a tarifa de 25% imposta aos produtos brasileiros exportados aos Estados Unidos. Setores como o etanol, máquinas agrícolas e papel serão diretamente afetados. Mesmo assim, a decisão do governo Donald Trump deixa diversos produtos de fora, como, por exemplo, o café. O governo brasileiro ainda analisa medidas de reciprocidade para responder à decisão norte-americana. O governo federal autorizou o repasse de R$ 547 milhões de reais para ressarcir beneficiários do Instituto Nacional de Seguro Social, o INSS, que foram vítimas de descontos indevidos. De acordo com o texto, o crédito extraordinário será destinado ao programa Previdência Social, Promoção, Garantia de Direitos e Cidadania e será executado pelo próprio INSS. O objetivo é garantir o reembolso de valores descontados de forma irregular de beneficiários do Regime Geral de Previdência Social. Os recursos integram o orçamento próprio da Seguridade Social. A Prefeitura de São Paulo anunciou que vai recorrer da decisão judicial que determinou o credenciamento da Uber para operar o serviço de moto por aplicativo na capital. A decisão foi publicada ainda nesta terça-feira, com o município recebendo um prazo de 48 horas para liberar a operação. O governo municipal será multado em R$ 5.000 diariamente em caso de descumprimento da decisão. Para o governo, a medida aumenta o risco de mortes de motociclistas na capital e, por isso, vai recorrer da decisão do STF. O Giro de Notícias é uma produção da agência Rádio Web. Texto e apresentação, Eduardo Amaral. Edição, Mário Melo.
19: Segmento da 19ª rodada do Campeonato Brasileiro nesta terça-feira, o Atlético Mineiro ficou no empate com o Bahia em 1-1. Nesta quarta-feira, a bola rola para 4 partidas. Às 7h30 da noite, o líder Palmeiras vai até o Couto Pereira para enfrentar o Curitiba. Lateral esquerdo palmeirense, Jefté, fala da pausa para a Copa do Mundo e a retomada para o segundo semestre.
20: Tem muito esse costume, né, de ter tanto esse tempo para se preparar, né? Acho que aí foi um descanso positivo, né, para a gente descansar mentalmente, fisicamente. E esses dias de preparação foi bem, bem interessante, né, cara? A gente pôde trabalhar coisas que geralmente no calendário não consegue trabalhar, né? Então acho que para essa volta de segundo semestre a gente tá bem, bem preparado, bem focado. Com essa volta do segundo semestre aqui com todo mundo voltando da seleção agora, né? Que no último jogo a gente não pôde contar com eles, né? Agora o time tá bem fechado, bem unido para poder conquistar todos os títulos possíveis no segundo semestre.
19: Às 9h30 da noite, duelo que a Rádio Nacional transmite, Chapecoense e Flamengo, direto da Arena Condá. O Internacional recebe o Cruzeiro no estádio Beira-Rio, em Porto Alegre. São Paulo e Atlético Paranaense jogam no estádio Cícero de Souza Marques, em Bragança Paulista. Pela Copa Sul-Americana, jogo de ida dos playoffs, oitava de final. O Santos foi até a Venezuela e goleou a Universidade Central por 4-1. Nesta quarta-feira, dois brasileiros em campo. O Vasco da Gama encara o Independente Medellín da Colômbia às 7 da noite. E o Bragantino vai até o Peru para enfrentar o Sporting Cristal a partir das 9h30 da noite. Da Rádio Nacional em Brasília, Bruno Mendes.
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22: Ligada no Tititi, você não perde nada, curte todas. O cantor Xamã foi homenageado com a medalha Tiradentes, uma das maiores honrarias da Assembleia Legislativa do Rio de Janeiro. A cerimônia aconteceu em Sepetiba, zona oeste da capital fluminense, local escolhido pelo próprio artista para receber a homenagem. Emocionado, Xamã celebrou o reconhecimento e destacou a importância de valorizar suas origens e a comunidade onde cresceu. Merecido, não? E já vou falar da apresentadora Renata Vasconcelos. É daqui a pouquinho.
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1: Com certeza é aqui na província. 2h38, quarta-feira, 22 de julho. O sucesso está de volta com o Dilcinho. Um sucesso.

0: Langley aqui na província, Choosing Texas. 2h46 aqui na província, quarta-feira, 22 de julho. A gente ouviu também Dilcinho, A Vingança. Cris Marques, Coração Acelerado.
1: Olha, quartou com eu de volta, trazendo emoções da novela das sete, Coração Acelerado. Zon Raul decide vender a casa para Eduarda, enquanto Rony continua armando contra ele e promove mais uma sabotagem. E Leandro, ela ora aperta o cerco sobre Xavier, que acaba revelando a Zilar que está sendo pressionado. E tem romance no ar. A Laurzinha surpreende Janete com um convite para os dois morarem juntos. E aí? Aceita ou não aceita? Bem, daqui a pouquinho a novela das nove. Segura aí que eu volto voando.
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3: 22 de julho. 1976, o Japão conclui sua última reparação às Filipinas por crimes de guerra cometidos durante a conquista imperial do país pelo Japão na Segunda Guerra Mundial. 2009, a Ásia acompanha o maior eclipse do século XXI. 2013, o Papa Francisco chega ao Brasil para a Jornada Mundial da Juventude em sua primeira viagem internacional como Papa.
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5: Danilo está cada vez mais distante do Botafogo. O Zenit da Rússia é um dos interessados pelo atleta e está disposto a abrir os cofres para fechar a sua contratação. O desejo de Danilo é se transferir para um clube de uma das grandes ligas da Europa, o que não é o caso do campeonato russo. No Brasil, quem também tem interesse em contratar Danilo é o Palmeiras, clube que revelou o jogador para o mundo e pode tê-lo de volta. O Zenit ofereceu um salário menor que os 6 milhões de reais por ano oferecidos pelo Palmeiras. Agora, o clube russo subiu a oferta e espera um retorno por parte de Danilo Santos e toda a sua equipe de empresários. O Botafogo entende que Danilo é seu principal ativo no mercado, justamente em um momento de difícil administração dentro da equipe carioca na questão financeira.
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7: Um motorista de aplicativo foi excluído da plataforma por adulterar rotas para deixar viagens mais caras. O motorista teve o perfil descadastrado a partir de denúncias de passageiros. Em análise de registros eletrônicos, a plataforma verificou a adulteração de rotas com o objetivo de aumentar os valores das corridas. Como não conseguiu reaver o perfil, o profissional acionou a justiça, argumentando que sofreu exclusão arbitrária, sem direito de defesa e que possui histórico com 3 mil corridas e avaliação elevada. Ele questionou a perda da fonte de renda e a suposta inconsistência nas provas da empresa, que teriam se baseado em registro unilateral e desconsiderado fatores como trânsito e intervenções nas vias. A justiça deu sentença favorável à empresa que, por meio de registros de GPS e inteligência artificial, comparou as rotas indicadas pelo aplicativo e as efetivamente realizadas em diversas corridas, a fim de comprovar desvios desnecessários para impactar significativamente o valor final das corridas. O motorista recorreu, pedindo recadastramento e indenização por danos morais e materiais. O Tribunal de Justiça de Minas Gerais confirmou a sentença da comarca de Uberlândia, no Triângulo Mineiro. O colegiado confirmou que o cenário da adulteração desobrigava a plataforma de manter vínculo com o motorista, sendo legítima a exclusão a partir da prova válida do descumprimento das regras contratuais. Do Tribunal de Justiça de Minas Gerais, repórter Lígia de Matos.
8: Quando surgem sintomas como dor de cabeça frequente, cansaço constante ou desconfortos que parecem não ter relação entre si, muitas pessoas ficam em dúvida sobre qual especialidade procurar. Para quem enfrenta sintomas persistentes, o clínico médico pode ser o ponto de partida para um diagnóstico mais preciso e um tratamento adequado. Regina Vasconcelos, médica e coordenadora da pós-graduação em Clínica Médica da AF Educação Médica, afirma que o profissional é preparado para avaliar o paciente como um todo através do histórico, sintomas e avaliação física.
9: Existe uma cena que se repete todos os dias nos consultórios brasileiros. O paciente consulta o cardiologista para o coração. Aí vai no endocrinologista para o diabetes e no gastroenterologista para o estômago. E no final das contas, ninguém está cuidando da pessoa como um todo. E é exatamente esse o papel do clínico. O clínico, ele não é aquele médico que sabe um pouquinho de tudo. Ele é o especialista treinado para integrar tudo. É quem consegue entender como uma doença interfere na outra, quais tratamentos conversam entre si e quais muitas vezes entram em conflito.
8: No entanto, 12,4% dos médicos no Brasil possuem especialização em clínica médica, segundo a Demografia Médica no Brasil 2025. Ainda de acordo com a especialista, o excesso de exames pode revelar alterações sem importância clínica, diagnósticos indefinidos e até tratamentos desnecessários.
9: O melhor teste continua sendo uma boa conversa, um bom exame físico, né, ele bem feito, e um raciocínio clínico consistente, né? O médico pensar em tudo ali, juntar a conversa, juntar ali o exame físico, né, e juntar aquele raciocínio. Quando o médico ele sabe escutar, examinar, conectar as informações, aí sim ele vai pedir o exame certo, na hora certa, para responder uma pergunta clínica específica. Isso vai proteger o paciente, porque exames feitos de forma desnecessária vão gerar vários diagnósticos falsos, muitos tratamentos desnecessários, ansiedade e até procedimentos que poderiam ter sido evitados.
8: Para preparar médicos para esse tipo de abordagem, a AF Educação Médica, em parceria com o AF White Book, lançou uma pós-graduação em clínica médica voltada ao desenvolvimento do raciocínio clínico e da tomada de decisões baseadas na prática e na avaliação integral do paciente. Agência Rádio Web, produção e reportagem. Karina Chagas.
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12: Eu.
11: E Geraldão.
13: Eu também.
12: Ô, Geraldão.
13: Fala, Zé Bonito.
12: Geraldão, você sabe o que é fake news?
13: Eu acho que é essas coisas modernas que inventaram aí das notícias mentirosas.
12: Que nada, Geraldão. A fake news existe há muitos anos já.
13: Uai, isso, como é que você sabe disso?
12: Quando era pequeno, eu fazia uma travessura. A minha mãe ficava brava, falava, entra aqui, filho. A mãe não vai te bater. O bobo aqui entrava, ah, e a cinta trabalhava.
13: E o que, que tem a ver isso uma coisa com a outra?
12: Ô, Geraldão, ó, o fake news aí, sempre presente na minha vida.
14: Palavra de sabedoria.
15: Oh, oh. Queria que meus problemas fossem igual ao Mundial do Palmeiras e a Copa do Brasil do São Paulo. Não existe.
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17: É verdade.
11: Com Zé Bonito e Geraldão. Se queres, queres. Se não queres, diz.
18: Ah, mas não é assim tanto, né? Forçasse.
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1: Mais um bloco do Tititi chegando pra você. A apresentadora Renata Vasconcelos se emocionou ao vivo durante participação no programa Mais Você, ao falar sobre a morte do jornalista Renato Machado. Em conversa com Ana Maria Braga, ela lembrou a convivência com um colega na TV Globo e destacou o seu profissionalismo, ética e generosidade. Renata afirmou que Renato Machado foi verdadeiro exemplo para o jornalismo brasileiro e disse que, além do grande profissional, fica a lembrança de um amigo que sempre ensinava e inspirava quem estava ao seu redor. E eu volto daqui a pouquinho falando do show da Xuxa. É isso mesmo, já já.
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Maria Santíssima, que em vossa imagem milagrosa de Aparecida espalhais inúmeros benefícios sobre o Brasil. Eu, embora indigno de pertencer ao número dos vossos servos, mas desejando participar dos benefícios da vossa misericórdia, prostrado a vossos pés, consagro-vos o entendimento, para que sempre pense no amor que mereceis. Consagro-vos a língua, para que sempre vos louve e propague a vossa devoção. Consagro-vos o coração, para que depois de Deus vos ame sobre todas as coisas. Recebei-nos, ó Rainha incomparável, no ditoso número dos vossos servos. Acolhei-nos debaixo da vossa proteção. Socorrei-nos em nossas necessidades espirituais e temporais, e sobretudo na hora da nossa morte. Abençoai-nos, ó Mãe Celestial, e com vossa poderosa intercessão, fortalecei-nos em nossa fraqueza, a fim de que, servindo-vos fielmente nesta vida, possamos louvar-vos, amar-vos e render-vos graças no céu, por toda a eternidade, assim seja. Pela intercessão de Nossa Senhora Aparecida, Rainha e Padroeira do Brasil, a bênção de Deus Onipotente, Pai, Filho e Espírito Santo, desça sobre vós e permaneça sempre.

Meu filho amado, minha filha querida, recebe neste momento meu olhar de mãe, que vela por ti com carinho e amor. Apresento diante do coração do meu filho Jesus todas as tuas dores emocionais. Peço que ele cure tuas feridas, acalme tuas angústias e devolva a paz ao teu coração. Entrego também ao Senhor as tuas causas financeiras, pedindo que não te falte o pão de cada dia, nem a dignidade do trabalho, que a providência divina visite a tua casa e multiplique tudo o que você oferece com amor. Intercedo pela tua família, que haja união, respeito e bênçãos em cada lar. E rogo de modo especial pelos doentes de tua família. Que Jesus seja força na fraqueza, esperança no sofrimento e consolo em cada lágrima. Meu filho, minha filha, não temas. Eu, tua mãe Aparecida, o caminho contigo. Confia, porque o meu filho nunca abandona aqueles que nele esperam. Amém.

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2: Lançando sobre ele toda a vossa ansiedade, porque ele tem cuidado de vós. 1 Pedro 5,7.
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3: São 3h15 na província. Boa tarde.
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8: Bianca Biancardi, irmã de Bruna Biancardi, ambas grávidas, hein? Comemoraram o aniversário de 30 anos de Bianca. Nas redes sociais, a esposa de Neymar prestou uma homenagem à irmã mais nova, com direito à festinha, com presença da sobrinha mais velha, Mavi, de 2 anos, e homenagem da irmã famosa. Parabéns, titia Bibi. É impossível colocarmos em palavras o quanto você é especial para nós e o quanto te amamos. Que seja um novo ciclo incrível, estaremos ao seu lado como sempre. Feliz vida! Te amamos muito, escreveu Bruna na legenda de seu post nos stories do Instagram.
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0: Estava um padre, um rabi e um pastor discutindo como eles dividiam as ofertas. O padre diz: eu faço um círculo no chão, jogo o dinheiro para cima. O que cair dentro do círculo é de Deus, o que cair fora é da paróquia. O rabi diz: eu também faço um círculo, jogo o dinheiro para cima. O que cair fora do círculo é de Deus, já o que cair dentro do círculo é da sinagoga. O pastor então fala: eu só faço jogar o dinheiro para cima. O que cair no chão é meu, o que ficar lá em cima pode pegar, é de Deus.
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2: Nesta edição do Doutor Ajuda, vamos saber mais sobre hipertensão arterial sistêmica e comida. A médica cardiologista doutora Tatiana Torres Leal nos fala sobre o sal na dieta.
3: Olá, ouvintes! Todo mundo está cansado de saber que a redução da ingesta de cloreto de sódio, o sal comum, faz parte das medidas para controle da pressão arterial. O excesso de sódio no sangue retém líquidos e faz uma série de alterações nos rins e vasos que resultam no aumento da pressão. Mas você sabia que não deve retirar por completo o sal da dieta? O sal é composto em sua maior parte por sódio, um dos minerais mais importantes do organismo. O sódio tem diversas funções essenciais no corpo humano. Participa do controle da quantidade de água corpórea, do equilíbrio do açúcar no sangue e faz parte de reações importantes do funcionamento dos músculos, cérebro e coração. Por isso que a recomendação é reduzir a ingesta de sal, mas não retirar por completo o sal da dieta. De uma forma geral, é recomendado a ingesta de 2 gramas de sódio ao dia, o equivalente a 5 gramas de sal, ou 5 colherinhas de chá rasas. O brasileiro, em média, consome aproximadamente 3,5, 5,5 gramas de sódio por dia, 9 a 12 gramas de sal comum, praticamente o dobro. A redução da ingesta de sal realmente não é fácil e demanda dedicação no preparo e escolha dos alimentos, assim como no ajuste com o tempo do paladar.
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5: Mais de 70 cidades gaúchas já reportaram danos à defesa civil do estado e dezenas de pessoas começaram a ser retiradas de casa devido às chuvas. A situação mais crítica é no Vale do Taquari e no Vale do Caí, que ficaram praticamente debaixo d'água na enchente de 2024. Nas cidades de Encantado e Lajeado, o rio Taquari atingiu a cota de inundação na manhã desta quarta-feira e deve subir mais ainda ao longo do dia. O rio Caí também subiu nas últimas horas, atingindo a cota de inundação nas cidades de São Sebastião do Caí e Montenegro. 7 municípios gaúchos tiveram situação de emergência reconhecida pelo governo federal em razão dos prejuízos causados pelas fortes chuvas registradas em maio e no início de julho deste ano. Há previsão de mais chuva no Rio Grande do Sul nos próximos dias. Agência Rádio Web, produção e reportagem, Leno Falck.
6: A Polícia Federal intimou o senador Jacques Wagner, do PT da Bahia, a prestar depoimento na investigação sobre o Banco Master. A oitiva está marcada para o dia 7 de agosto e deve ser realizada presencialmente na Superintendência da Polícia Federal em Brasília. O ex-líder do governo no Senado é investigado por suspeitas de ter recebido benefícios de pessoas e empresas ligadas ao banco de Daniel Vorcaro. Segundo a PF, Wagner seria um possível beneficiário de vantagens econômicas investigadas no caso. Entre as suspeitas.

0: Endereços ligados ao senador em Brasília e Salvador foram alvos da ação autorizada pelo STF. O parlamentar nega irregularidades e afirma estar tranquilo em relação às investigações. Dias após a operação, Jax Wagner deixou a liderança do governo Lula no Senado após uma reunião com o presidente da República. Agência Rádio Web de Brasília, Yuri Hudson.
1: Uma mudança no sistema eletrônico utilizado pelo Judiciário Gaúcho pretende facilitar o acesso de pessoas idosas à justiça nas ações relacionadas à saúde. O EPROC passou a contar com uma competência específica para esses processos, permitindo que as demandas sejam distribuídas diretamente à comarca onde mora o autor da ação. A medida, que já é tida como um exemplo em todo o país, busca garantir o cumprimento do Estatuto do Idoso, que determina que esse tipo de processo seja analisado pelo foro do domicílio da pessoa idosa, evitando deslocamentos e tornando o acesso à justiça mais simples e ágil. Até então, muitas dessas ações eram cadastradas apenas na competência geral de saúde e acabavam sendo encaminhadas à vara estadual da saúde pública em Porto Alegre, mesmo quando o autor residia em outra cidade. Com a criação da nova opção Saúde Idoso, o sistema passa a orientar a distribuição correta desde o ajuizamento da ação. A juíza corregedora Viviane Castaldello Busato explica que a mudança foi desenvolvida justamente para adequar o funcionamento do sistema à legislação e facilitar o encaminhamento dessas demandas.
2: É justamente evitar que a ação seja distribuída a um juiz que não deverá julgá-la, porque não possui, pela lei, atribuição para isso, e que seja, então, direcionada ao juízo correto, né? Evitando, assim, esse tempo entre a distribuição e a redistribuição em prejuízo ao andamento célere do processo, né, que merece um tratamento diferenciado.
1: Segundo a magistrada, a colaboração de advogados e demais usuários do sistema com a seleção correta da nova competência no momento da distribuição da ação será fundamental para garantir a efetividade da medida.
2: Evita que, a partir do uso da competência saúde geral, digamos assim, a demanda seja direcionada eventualmente à vara estadual de saúde pública e aí importa na redistribuição do processo para a unidade competente, considerando que o Estatuto do Idoso estabelece a competência absoluta do domicílio do idoso para que a ação seja processada e julgada.
1: A nova competência já está disponível no sistema EPROC e deverá ser utilizada sempre que a ação tratar ao mesmo tempo de direito à saúde e de pessoa idosa. A expectativa do Judiciário é de que a medida reduza distribuições incorretas e garanta que esses processos sejam analisados diretamente no foro competente, tornando mais rápido e acessível o atendimento a esse público. Agência Rádio Web, produção e reportagem, Jean Costa.
3: Passada a Copa, o Brasileirão volta com toda a força. O Palmeiras com 7 pontos de diferença para o segundo colocado. Hoje, a CBF trouxe uma notícia importantíssima para a melhoria dos jogos. Estamos na 19ª rodada e a partir da 20ª, ou seja, a rodada que começa no sábado, teremos em ação o impedimento semiautomático, uma espécie de VAR do impedimento. Foram 8 meses de teste que consiste tecnicamente no uso de cerca de 30 celulares com boa conexão com a internet. Até o momento, 20 estádios do país já estão preparados para novidades. São eles: Arena da Baixada, Arena MRV em Belo Horizonte, Arena Fonte Nova, Estádio Nilton Santos, Cícero de Souza Marques, estádio no interior paulista do Bragantino, Vila Belmiro, São Januário, Arena Condá em Chapecó, Arena do Grêmio, Maracanã, Barradão em Salvador, Arena Barueri em São Paulo, Mangueirão em Belém, Nubank Park, o novo estádio do Palmeiras, Mineirão, Couto Pereira em Curitiba, Morumbi, Maião, que é o estádio do Mirassol no interior paulista, Neoquímica Arena, o estádio do Corinthians, e a Arena Beira Rio do Internacional. A 19ª rodada começou antes mesmo do término da Copa. Botafogo 2, Santos 1, Vitória 1, Vasco 0, Fluminense e Bragantino ficaram no 1-1 e o Mirassol venceu o Grêmio por 2-1. Daqui a pouco, às 19h30, a bola rola na Arena MRV em Belo Horizonte para Atlético Mineiro e Bahia. Da equipe de esportes da Rádio Nacional, André Luiz Mendes.
4: Muito bem, André. Esse jogo foi ontem 1-1, agora são 3h26.
5: Jogando pela Copa Sul-Americana, o Santos goleou a Universidade Central da Venezuela pelo placar de 4-1 em Valência, na Venezuela. O jogo foi válido pelo duelo de ida da repescagem das oitavas de final. um adversário fraco.

0: de onde os brasileiros é que ditaram o ritmo e também abriram placar ainda no primeiro tempo. Gols do Santos marcados por Rony Tassiano, Gabriel Menino e Gabriel Bontempo. Tassiano, inclusive, que fez uma bela partida, falou sobre a felicidade e o sentimento que foi marcar um gol.
1: O sentimento é o melhor possível, né? E falando de mim individual, mas hoje ser coroado com essa partida, ser coroado com a vitória, acho que não tinha a melhor forma. É claro, acho que a gente fazer gol sempre é bom.
0: Agora, com a vaga encaminhada, o Santos leva vantagem para a decisão da vaga, que vai ser na próxima terça-feira, na Vila Belmiro. O time comandado pelo técnico Cuca pode perder por até 2 gols de diferença, que ainda assim garante a classificação. Uma derrota por 3 gols leva a disputa para os pênaltis. A Universidade Central só se classifica por um placar de 4 gols de diferença ou mais. Nesta quarta-feira, mais jogos de ida da repescagem. Independente Medellín e Vasco jogam às 19h na Colômbia. O Red Bull Bragantino vai até o Nacional de Lima enfrentar o Sporting Cristal. E tem também Lanús e Cienciano lá, Fortaleza, na Argentina. Agência Rádio Web com informações da repescagem da Copa Sul-Americana, Daniela Esperon.
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3: Esse é o Tititi no seu rádio que tá de volta. A despedida da famosa nave do show da Xuxa promete muita emoção. Na turnê O Último Voo da Nave, Xuxa Meneghel vai reunir ex-paquitas para reviver momentos marcantes da carreira. O espetáculo contará com uma nova nave, 2 vezes maior que a original, e uma estrutura de 360 graus, com efeitos especiais e até voos sobre o público. A produção é assinada por Clay Tacitano, diretor que já trabalhou em grandes shows internacionais. É para fechar com chave de ouro. E no último bloco, Bruna Marquezine e Shawn Mendes. Já, já.
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4: 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Valeu, Cris. Sucesso para você. São 3h29 na província. Quarta-feira, meio de semana, 22 de julho. 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
4: Mais música pra você, são 3h30 na província.
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0: agora 3h33 na província. Henrique e Juliano, Amor dos Outros. Ouro Preto alcança a marca histórica de 23.800 trabalhadores com carteira assinada. Desde 2021, o município contabilizou a criação de 4.023 novos postos de trabalho formal, impulsionados principalmente pelos setores de serviços e indústria. Ouça o pronunciamento do prefeito Ângelo Osvaldo sobre este assunto.
1: 24 mil trabalhadores com carteira assinada em Ouro Preto. É um recorde sensacional, um número elevado, um número invejável, porque ele demonstra que nós estamos praticamente no pleno emprego e com a comunidade de Ouro Preto atendida pelas ofertas de postos de trabalho que são abertas tanto na sede como nos distritos de Ouro Preto. É um trabalho intenso da Prefeitura, através da nossa Secretaria de Desenvolvimento Econômico, com todas as equipes do secretário Felipe Guerra, e também do nosso CINE. O posto do CINE de Ouro Preto é um dos mais dinâmicos do estado de Minas Gerais. São cerca de 150 unidades. Nós encontramos o CINE de Ouro Preto praticamente em penúltimo lugar no estado de Minas Gerais, em 2021, e hoje ele está na liderança com esse número fantástico de praticamente 24 mil trabalhadores com carteira assinada no município de Ouro Preto. Houve um crescimento muito grande no campo empresarial, uma diversificação da nossa economia, a mineração também está forte, a mineração é um componente muito importante da economia de Ouro Preto e tem que continuar abrindo oportunidades para o nosso município, sempre em harmonia, em sintonia com as questões ambientais, mas é claro que a mineração é imprescindível, assim como o turismo, que se expande não só na sede, mas nos distritos de Ouro Preto, garantindo emprego, renda, injeção de dinheiro, circulação de recursos financeiros para que centenas e centenas de pessoas, de artistas, artesãos, agricultores familiares, guias de turismo, taxistas, motoristas de Uber, todos participam, todos trabalham, todos ganham, porque o turismo está muito fortalecido. Nós trabalhamos muito para isso.

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1: Lançamento de Bruno Diegues aqui na província Dopamina. Shakira, Burna Boy, Dai Dai e Mariana Aydar com Tatu. Vai dar certo. Faltando 11 para as 4, ela também tá para frente. Cris Marques, Quem Ama Cuida.
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3: Quartou e eu tô de volta, trazendo emoções de quem ama cuida. Sueli revela detalhes comprometedores sobre Ademir durante uma conversa com a Adriana. Mas a situação muda quando ela descobre que a Adriana mentiu sobre a sua verdadeira identidade para se aproximar dela. Enquanto isso, Bruna continua escondendo a doença da família, mesmo com a insistência de Pedro para que ela conte toda a verdade. Conta ou não conta? Vamos aguardar. Bem, amanhã tem mais Quem Ama Cuida. Até lá então.
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5: Ontem foi dia de abertura da 19ª rodada do Campeonato Brasileiro da Série B com 3 jogos e o Criciúma aumentou ainda mais a vantagem na liderança da competição. Fora de casa, derrotou o Novo Horizontino pelo placar de 1-0. Quem está confirmando a recuperação na competição é o Avaí, que venceu mais uma em casa, 2-1 no América Mineiro. E no estádio Oba, o Vila Nova derrotou o Fortaleza pelo placar de 2-1. Com esses 3 jogos de ontem, o Criciúma subiu para 39 pontos. É o líder, o Vila Nova é o segundo, agora com 34 pontos ganhos. O Fortaleza, que foi derrotado, está na quinta posição com 31 pontos. Hoje serão mais 4 jogos pela 19ª rodada da Série B. Às 7:30 da noite tem Operário e Ponte Preta, Ceará e CRB. Às 8:30, Goiás e Esporte. E às 9:30 da noite, Náutico e Londrina.
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7: A Justiça Federal determinou que serão adotadas medidas mais rigorosas para impedir a venda de ouro extraído ilegalmente. A decisão atende a um pedido do Ministério Público Federal contra o chamado esquentamento do ouro, que é uma forma de dar aparência legal ao minério extraído de forma irregular. Para isso, seriam usadas declarações falsas ou informações como se o ouro ilegal tivesse sido produzido em uma área legalizada. A ação do MPF apontou irregularidades, principalmente nos municípios de Itaiatuba, Jacareacanga e Novo Progresso. Todos ficam no estado do Pará. Um estudo da Universidade Federal de Minas Gerais estima que o volume de ouro irregular comercializado na região apenas entre 2019 e 2020 chegou a mais de 9 bilhões de reais. Por outro lado, foi possível verificar a legalidade de somente 1/3 da produção de ouro de todo o país nesse período. Mais de 6 toneladas foram confirmadas de origem ilegal. Além do estado do Pará, a maior parte das irregularidades estava relacionada a permissões de lavra garimpeira no estado do Mato Grosso. Essas medidas determinadas agora pela Justiça devem ser adotadas pela União, pela Agência Nacional de Mineração e pelo Banco Central. A União deve colocar em prática medidas de controle e combate ao desmatamento, incluindo a nota fiscal eletrônica do ouro ativo financeiro, um banco técnico de amostras, os planos para a Amazônia e a atuação da Delegacia de Meio Ambiente da Polícia Federal em Itaiatuba. A Agência Nacional de Mineração deve revisar as regras das permissões de lavra garimpeira, analisar títulos que possam ser cancelados e criar mecanismos de certificação e rastreabilidade do ouro. Já o Banco Central terá que reforçar a fiscalização sobre a compra do ouro e combater a atuação de pessoas e empresas não autorizadas, sem presumir legalidade ou boa-fé. A Justiça determinou a apresentação de relatórios semestrais sobre as medidas adotadas. Os primeiros devem ser entregues em 180 dias sob pena de multa. A nossa produção tentou contato com os citados na ação, mas ainda não obtivemos resposta. Da Rádio Nacional em São Luís, Gabriel Correa.
8: A Defesa Civil Nacional oferece um serviço gratuito para envio de alertas sobre situações de emergência diretamente ao celular. As mensagens podem avisar sobre chuvas intensas, alagamentos, deslizamentos de terra, incêndios florestais, tornados e outros riscos. O cadastro pode ser feito por SMS, WhatsApp ou Telegram. Para receber por SMS, basta enviar o CEP da localidade de interesse para o número 40199. No WhatsApp, é necessário iniciar uma conversa com o número 61-2034-4611 e seguir as orientações do assistente virtual. No Telegram, basta procurar por Defesa Civil Alertas, enviar a mensagem Olá e concluir o cadastro. Também é possível receber avisos automaticamente pela TV por assinatura, pelos alertas públicos do Google e pela tecnologia Cell Broadcast, disponível em aparelhos compatíveis conectados às redes 4G e 5G. Nesses casos, não é necessário fazer cadastro. Com redação de Diego Freitas, da Agência Rádio Gov em Brasília, José Carlos Andrade.
0: O partido Missão antecipou a Convenção Nacional e oficializou a candidatura de Renan Santos à presidência da República. O evento estava previsto para o dia 1º de agosto, mas acabou sendo antecipado para esta segunda-feira. A legenda foi registrada pelo Tribunal Superior Eleitoral em novembro do ano passado e disputa a primeira eleição desde sua criação. O partido tem origem no movimento Brasil Livre, grupo que ganhou força a partir de 2015 durante a campanha pelo impeachment da então presidente Dilma Rousseff, do PT. Mesmo com a convenção antecipada, o Missão informou que vai realizar um novo evento no dia 1º de agosto para apresentar o programa de governo de Renan Santos. Nas próximas semanas, outros partidos devem confirmar suas candidaturas. O PL realiza a convenção no dia 25 de julho, o PSD no dia seguinte e o MDB e o Novo no dia 27. PCdoB, PSTU e PV têm eventos marcados para o final do mês, enquanto PCO, PT e PSB definem candidatos apenas em agosto. Com informações da Agência Brasil, da Rádio Nacional em Brasília, Pedro Lacerda.
9: Mais de 95 mil pessoas se inscreveram para a edição de 2026 do Exame Nacional de Residência, o ENARE. O registro foi divulgado pela HU Brasil, que é a Empresa Brasileira de Serviços Hospitalares, a EBSER. O ENARE é um processo seletivo unificado de abrangência nacional para selecionar candidatos para programas de residência médica e de residência em área profissional da saúde multiprofissional e uniprofissional. Do total de inscritos para o ENARE, também estão os candidatos que realizarão o Exame Nacional de Avaliação de Formação Médica, o ENAMED, com cerca de 36 mil candidatos. A seleção é para vagas para programas de residência em área profissional da saúde, para profissões como biologia, biomedicina, educação física, enfermagem, farmácia, fonoaudiologia, medicina veterinária, odontologia, psicologia, serviço social e terapia ocupacional. Neste ano, 309 instituições, sendo 218 públicas e 91 privadas, aderiram ao ENARE. Para mais informações sobre o processo seletivo, acesse gov.br/HUBrasil. Da agência Rádio Gov em Brasília, Daniele Popov.
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14: Ô tio, você passa embaixo da escada aí ou não?
15: Ô, tem uma coisa que não dá pra fazer, passar por baixo de escada, tá ligado? Também, você vai jogar um futebol, mano, tem que pisar com o pé direito, fazer um crucifixo. A única coisa que, né, até dá pra levar em consideração é a loira do banheiro, tá ligado? Deve ser da hora, né, mano? Você tá lá no banheiro sozinho, tendo que usar a sua mentalidez. Aí você fala três vezes, aparece uma loira, John, no seu banheiro, mano. A mina, sei lá como ela aparece como, do outro lado do espelho, ó cá. Ela tá de topless pra te ajudar. Como é que ela vai estar? Tá? Vai ser um voodoo, um vampirão. Hã? Superstição positiva que eu fiz, mano, guardei um dólar na carteira, né, mano, esse ano. E aí, tá valendo quanto agora, mano? 30 conto? Ah, final de ano 200? Vou me refazer na vida.
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3: Tô aqui já com o último bloco do Tititi no seu rádio. Bruna Marquezine e Shawn Mendes. Aproveitaram a manhã de frio no Rio de Janeiro esta semana para curtir o momento juntos. O casal tomou café da manhã em um quiosque próximo ao apartamento da atriz, em São Conrado. E depois aproveitou o tempo lado a lado, lendo um livro e relaxando. Agasalhados, os dois ainda caminharam pela orla e aproveitaram um pouco do sol. O clima de carinho chamou a atenção dos fãs nas redes sociais. Amanhã tem mais Tititi no seu rádio. Eu volto. Até lá, então.
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6: 4 em ponto na província. Ótima tarde pra você. Quartou, 22 de julho.
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6: Ela tá fazendo aniversário hoje, canta pra gente com Charlie Foot, We Don't Talk Anymore, Selena Gomez, cantora de sucesso internacional, comemorando hoje aniversário.

0: Como Viver Sem Ela, Charlie Futi, aniversariante Selena Gomez, We Don't Talk Anymore, 4 e 7 na província, quarta-feira, 22 de julho, 4 e 7, hora certa, posto Ouro Preto, aí ao lado da Cooper Ouro.
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4: Cristiana Oliveira abriu o álbum de lembranças no último sábado e compartilhou fotos de uma viagem por Alagoas. Nas imagens, a atriz aparece aproveitando dias de descanso de biquíni em cenários paradisíacos de Maragogi e São Miguel dos Milagres. Na legenda, Cristiana demonstrou que aproveitou bastante a viagem ao escrever. Que saudades dessa viagem. Nos comentários, os seguidores elogiaram a beleza da atriz e também destacaram as paisagens deslumbrantes registradas nas fotos. De todas as paisagens mostradas, você é a mais bela, disse uma seguidora. Perfeita, comentou outra. Linda e feliz, comentou outro. Além de fazer sucesso nas redes sociais, Cristiano Oliveira também esteve no elenco de Então é Amor, novelinha original Globoplay, em formato vertical.
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0: O bebum chegou em casa, né, todo feliz e sorridente, foi direto na cozinha e olhou pra mãe dele e disse: mamãe, tem uma boa notícia. Ela: diz, meu filho, o que é? Ele: vou parar de beber. A mãe: olha, se você parar de beber, eu morro de felicidade. Aí o filho: oxe, Deus me livre de matar minha mãe. Melhor continuar bebendo.
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3: O maior levantamento sobre a saúde da população brasileira já está sendo feito e este ano tem como novidade a coleta de amostras de sangue e de urina de alguns participantes. É a terceira edição da Pesquisa Nacional de Saúde, PNS, realizada em parceria com o Instituto Brasileiro de Geografia, Estatística e IBGE. A coleta de amostras de sangue e urina será feita para identificar fatores de risco, monitorar doenças e subsidiar políticas públicas de saúde. A pesquisa é realizada em duas etapas, a primeira com a visita dos entrevistados do IBGE para a aplicação do questionário, a segunda é feita como parte dos participantes que vão realizar a coleta de sangue e urina em uma nova visita previamente agendada. Podem ser entrevistados moradores com idade a partir de 15 anos, mas a coleta para os exames de sangue e urina somente participam pessoas com 35 anos ou mais. A participação na PNS é gratuita e voluntária. A expectativa é de que 140 mil domicílios em todas as regiões do Brasil sejam visitados pelas equipes. Se você nunca respondeu a uma pesquisa do IBGE, fique atento para identificar os pesquisadores. Eles utilizam colete e crachá com foto e matrícula funcional, além de dispositivos eletrônicos para registro das entrevistas. Na visita para coleta de sangue e urina, ela será realizada por um profissional de saúde, também identificado e acompanhado do entrevistador do IBGE. A Pesquisa Nacional de Saúde identifica desigualdades em saúde, mudanças no perfil epidemiológico da população ao longo do tempo. Com esses resultados, é possível orientar o planejamento, a implementação e a avaliação da saúde no país. Com redação de Daniele Popov, da agência Rádio Gov em Brasília, Gilson Santa Fé.
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6: O prazo para imunização de jovens que ainda não foram vacinados contra o papilomavírus humano, conhecido como HPV, foi prorrogado. Agora, adolescentes de 15 a 19 anos têm até o último dia de 2026 para se vacinar gratuitamente pelo SUS. É recomendado consultar a situação da caderneta de vacinação pelo aplicativo Meu SUS Digital. Caso a dose não esteja registrada, é preciso buscar pela Unidade Básica de Saúde ou posto de vacinação mais próximo. O prazo foi estendido pelo fato de o HPV ser a infecção sexualmente transmissível mais comum do mundo. Segundo a Organização Mundial da Saúde, cerca de 80% da população sexualmente ativa pode contrair a doença em algum momento da vida. Alguns tipos ocasionam verrugas, enquanto outros se relacionam com diversos tipos de câncer, entre eles o de colo de útero, um dos mais mortais entre as mulheres brasileiras. Na maior parte dos casos, o HPV atua de forma silenciosa. E quando apresenta sintomas, se manifesta por meio de verrugas, coceira, lesões ou alterações nas regiões genital, anal ou oral. Casos de alto risco estão mais presentes em pessoas não vacinadas. O imunizante ofertado pelo SUS protege contra 4 tipos do vírus, que estão relacionados com o aparecimento de verrugas e com a maior parte dos tipos de câncer. A vacinação de rotina é feita em dose única em meninos e meninas de 9 a 14 anos, idade em que a resposta imunológica é mais eficaz e a proteção ocorre antes do contato com o vírus. O Brasil busca se adequar às metas de cobertura vacinal estabelecidas pela OMS, que estimam 90% da população jovem feminina e masculina. Em 2025, 86,22% entre as meninas de 9 a 14 anos e 74,55% entre meninos da mesma faixa etária foram imunizados. Sob supervisão de Fábio Cardoso, da Rádio Nacional do Rio de Janeiro, João Barbosa.
7: Várias delícias da culinária ancestral baiana, muitas delas presentes no nosso dia a dia, além das histórias ligadas aos pratos, agora podem ser acessadas gratuitamente no aplicativo e no site Guia Culinária Afro-Baiana, que será lançado logo mais às 19h na Casa Zumbi, no Rio Vermelho, em Salvador. O evento contará com um bate-papo sobre contribuições africanas para a culinária da Bahia, com o idealizador do projeto, o pesquisador e doutor em estudos étnicos e africanos, Wagner Rocha. O guia digital reúne receitas de 31 pratos, onde comê-los, e a história dessas iguarias que fazem parte da cultura alimentar. A ideia é conectar saberes, sabores e histórias de quem faz da comida uma forma de existir. Wagner acredita que o aplicativo contribuirá para a preservação do patrimônio cultural representado pelas comidas e receitas que compõem a culinária brasileira.
8: E que o guia surge como essa ferramenta para popularizar esse saber, para tornar esse conhecimento cada vez mais acessível, e que as histórias, os cadernos de receita de mãinha, de minha avó, das minhas tias, as comidas que eu lembro na infância das festas populares da Bahia, elas continuem sendo preservadas, especialmente nos restaurantes, estabelecimentos dos bairros, das comunidades periféricas, das periferias de Salvador e de todo o Brasil.
7: Wagner destaca que o novo guia tem também o papel de desmistificar histórias sobre alguns pratos.
8: É muito recorrente entre o público em geral imaginar que as comidas à base de vísceras, elas surgiram nas senzalas a partir dos povos escravizados, utilizando as sobras dos alimentos preparados nas casas grandes, quando na verdade muitas dessas comidas têm origem na Península Ibérica, na Europa.

0: É possível acessar o preparo detalhado com ingredientes, tempo para produção, dificuldade e passo a passo completo. Para quem quer só saborear e aproveitar as delícias, a plataforma traz os eventos gastronômicos e restaurantes que preservam a tradição culinária, funcionando como um roteiro para quem quer conhecer a gastronomia baiana com influências africanas e indígenas. Com produção de Luciene Cruz, da Rádio Nacional em São Luís, Madison Euler.
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2: O volume de propagandas de apostas esportivas durante as transmissões de partidas da Copa do Mundo acenderam alerta nas autoridades brasileiras. Semelhante ao que acontece com bebidas alcoólicas e cigarros, desde a última sexta-feira, as empresas do ramo estão obrigadas a advertir que apostar faz perder dinheiro, pode causar dependência e não é investimento. As normas foram instituídas por portarias interministeriais, que também proíbem publicidades que incentivem apostas com base na expertise de comentaristas, especialistas ou influenciadores. As penalidades previstas são multas, que podem chegar a 14 milhões de reais, suspensão da licença de funcionamento por 180 dias e, em caso de reincidência, cassação definitiva da autorização. A Confederação Nacional do Comércio estima que as apostas esportivas online retiraram cerca de 143 bilhões de reais do comércio varejista brasileiro nos últimos 3 anos. Esses prejuízos fizeram com que diversas entidades representativas dos setores produtivos, lideradas pela CACB, a Confederação das Associações Comerciais e Empresariais do Brasil, assinassem um manifesto alertando sobre o crescimento desenfreado da prática e suas graves consequências. A população economicamente mais vulnerável tende a ser ainda mais prejudicada. Por isso, o governo lança mão de outras ferramentas de proteção. Associado com o endurecimento da divulgação das bets, o Ministério da Fazenda determinou o bloqueio às plataformas de apostas de 2.800.000 beneficiários do Bolsa Família e do BPC, o Benefício de Prestação Continuada. Renato Barreiros, diretor das Fábricas de Cultura, um programa do governo de São Paulo que promove a cultura na periferia do estado, revela que, no último ano, percebeu o crescimento de relatos de dívidas com apostas e sugeriu que o problema fosse encarado.
3: Dois casos de suicídio que a gente sabe, de menino que se enrolou. A gente tem ouvido muita história de gente que tá devendo pra agiota na periferia por conta disso. A gente tem a história dos chatos dos 20 conto, gente que anda na rua, não sei o quê. Ô, me presta 20 conto, me presta 20 conto, você nunca entende porque o cara tá pedindo 20 reais. Porque o cara viciou e tá tentando, né? Até essa história, quer dizer, do filho que tava lá, que ele falou, pô, outro dia minha mãe não comeu lá em casa porque não tinha dinheiro por causa do tigrinho, né? Assim, devia ter um dinheirinho ali que ela ia fazer as compras, ela apostou, entendeu? Assim.
2: Guido Arturo Palomba, psiquiatra forense com mais de 50 anos de atuação, compara o vício em apostas ao vício em drogas, com a mesma abstinência para quem deixa de fazer o uso, mas com a diferença de que uma substância é química, enquanto a outra, no caso das bets, é psíquica, já que o ato faz o cérebro do apostador produzir uma alta quantidade do neurotransmissor que funciona como uma recompensa, a dopamina. O especialista destaca que a ludopatia, que é o vício em jogos, não é algo recente. Desde 1980, é reconhecido pela Organização Mundial da Saúde como um transtorno mental. Porém, a facilidade de realizar uma aposta online torna as bets muito mais perigosas.
4: O vício, a patologia é a mesma. O que mudou foi que você, para jogar, antigamente você precisava ir no cassino, ir lá e etc. Agora não, agora é a qualquer hora, qualquer momento, qualquer segundo, da onde você estiver, só isso. Disseminação da desgraça.
2: Tanto para Barreiros quanto para Palomba, qualquer solução que não seja a proibição total da prática não resolverá o problema. Segundo dados do Ministério da Fazenda, a proliferação das apostas de cota fixa já atraiu mais de 27 milhões de apostadores no Brasil, sendo que 1 em cada 4 usuários se arrisca todos os dias. Proibido desde 1946, esse mercado passou a ser permitido em 2018, somente na modalidade online. A regulamentação aprovada pelo Congresso Nacional em 2023 determinou que só podem operar as bets que receberam autorização a partir do pagamento da licença de 30 milhões de reais e o cumprimento das regras de segurança, combate a crimes e monitoramento dos apostadores. Atualmente, 187 marcas estão autorizadas a funcionar legalmente em território nacional e geraram 37 bilhões de reais em arrecadação aos cofres públicos em 2025. Novas propostas de limitações já são discutidas no Legislativo, inclusive uma que proíbe integralmente as apostas de cota fixa, em análise pela Câmara dos Deputados. Reportagem Álvaro Couto.
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0: As principais informações esportivas. Teve sequência ontem a 19ª rodada do Campeonato Brasileiro da Série A com um empate na Arena MRV. Juan de cabeça abriu o placar para o Atlético Mineiro e Ademir deixou tudo igual para o Bahia. Final 1-1 com esse resultado. O Bahia conquista mais um ponto, mas segue na sexta posição com 30 pontos ganhos. O Atlético Mineiro subiu para décima com 25 pontos, mesma pontuação de São Paulo, Botafogo e Vitória. Hoje, mais 4 jogos. Às 19h30 no Couto Pereira, tem Coritiba e Palmeiras. 21h30, 3 jogos. No Cícero de Souza Marques, São Paulo e Atlético Paranaense. No Beira Rio, Internacional e Cruzeiro. E na Arena Condá, Chapecoense e Flamengo. A 19ª rodada será completada amanhã com o jogo na Neoquímica Arena às 19h30, Corinthians e Remo. Amanhã também pela Série A, só que um jogo atrasado da 4ª rodada, jogarão Botafogo e Vitória.
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3: Agora 4h29, 4 horas 29 minutos nessa quarta-feira, 22 de julho. De volta com o lançamento de Taeme, Thiago Ensina-me.

0: Esse é o som de Lineker aqui na província Charme. A gente ouviu também The Captain of Your Heart com Double e Time Thiago Ensina-me. 4h40, quarta-feira, 22 de julho. Daqui a pouco, principais notícias até o momento.
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0: Esse é o Tiê, nosso parceiro, garoto carioca. Faz barulho aí, te devoro, linha do Equador, avião e maçã.
1: Salve de Javão, poeta.
0: Salve de Javão, o poeta. Tava comendo uma maçã aqui. Coisa linda também, né? Prefeito Ângelo, começando aqui o nosso giro de notícias, falando sobre o 6º Seminário da Defesa Civil, que acontece na cidade Patrimônio Mundial.
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3: 42 cidades brasileiras se associam ao Ouro Preto neste grande seminário da Defesa Civil. Estamos debatendo temas importantíssimos para os programas de defesa civil das nossas cidades, especialmente Ouro Preto, que apresenta muitos riscos geológicos, deslizamentos de terreno na cidade e inundações, transbordamento de rios no interior, nos nossos 12 distritos. Por isso, a nossa defesa civil é destaque nacional, ela tem sido sempre reconhecida e premiada e agora congrega essas forças todas municipais de Minas e do Brasil para debater temas importantíssimos sobre a segurança das nossas cidades. Nós nos preparamos cada vez mais para enfrentar as mudanças climáticas, as fortes chuvas, as tempestades temporais que acontecem no período do verão nas nossas cidades e todos os demais problemas, inclusive os incêndios florestais. Todos esses problemas são enfrentados com determinação pela nossa Defesa Civil, que se aprimora neste seminário e compartilha com outros municípios a grande tarefa de cuidar da vida, preservar a vida na face da terra.
4: Nacional, Daniela Franco.
5: Paris, 22 de julho de 2026. Essas são as principais notícias desta quarta-feira. Os Estados Unidos não terminaram sua campanha militar contra o Irã, advertiu o presidente americano Donald Trump, duas semanas após a retomada das hostilidades no Oriente Médio. Pela 11ª noite consecutiva, os Estados Unidos voltaram a bombardear o Irã. Explosões foram registradas na capital Teherã, onde o sistema de defesa antiaérea foi ativado, mas também em outras três cidades no sul do país. Trump informou que seu próximo alvo será um complexo nuclear subterrâneo próximo a Natanz, no norte do Irã, onde serviços de inteligência ocidentais suspeitam que o Irã esteja construindo uma instalação de enriquecimento de urânio. Já Teherã retaliou atacando nas últimas horas infraestruturas militares no Bahrein, Kuwait e Jordânia, além de um petroleiro no Estreito de Hormuz. No Líbano, o primeiro-ministro Nawaf Salam afirmou hoje que o país trabalha por uma retirada israelense total do país. A declaração ocorre um dia após o encontro do presidente libanês Joseph Aoun com o presidente americano Donald Trump na Casa Branca. Aoun insistiu na necessidade da saída completa das forças de Israel do Líbano para avançar na implementação do acordo concluído no mês passado. Na Índia, palco de uma revolta liderada pelo chamado Movimento das Baratas, o líder da oposição ao governo, Rahul Gandhi, foi libertado hoje, após detenção na véspera por ter pedido a renúncia do primeiro-ministro Narendra Modi. Os protestos exigem mudanças no sistema de ensino e a renúncia do ministro indiano da Educação após um escândalo envolvendo a realização de provas. A crise se desloca para o parlamento indiano. Os deputados da oposição chegaram nesta manhã vestidos de preto para observar um dia de luto e denunciar a brutalidade policial após uma repressão que deixou 180 feridos na segunda-feira. Os procuradores do Departamento de Justiça dos Estados Unidos propuseram ontem que o julgamento do presidente deposto da Venezuela, Nicolás Maduro, tenha início em junho de 2027. Ele deve comparecer hoje a uma audiência no Tribunal Federal de Manhattan, em Nova York, onde está preso após ter sido capturado em janeiro, junto com a esposa Cília Flores, durante uma operação americana em Caracas. E depois do novo tarifaço de 25% sobre um quinto dos produtos brasileiros, o representante comercial da Casa Branca, Jameson Greer, afirmou ontem que os Estados Unidos vão anunciar novas sobretaxas para cerca de 60 países. Rádio França Internacional, em parceria com a agência Rádio Web, de Paris, Daniela Franco.
1: Publicada pelo Ministério do Trabalho e Emprego, portaria que regulamenta o trabalho no comércio durante os feriados. O texto também informa que o funcionamento do comércio em geral nesses dias dependerá de autorização por meio de convenção coletiva de trabalho. A nova norma define exceções para atividades listadas no texto que poderão funcionar durante os feriados. São elas as padarias, farmácias, floristas, barbearias e salões de beleza, postos de combustíveis, comércio de gás GLP, locadoras, hotéis, restaurantes, bares e similares, casas de diversões, feiras livres, lavanderias, funerárias e outros serviços. Se na cidade não houver sindicato representativo da categoria profissional ou econômica, a convenção coletiva de trabalho poderá ser firmada com a federação ou a confederação correspondente. Essa regra de funcionamento se aplica exclusivamente aos feriados. Já o funcionamento do comércio aos domingos permanece regulamentado por lei desde o ano 2000. Com a redação de Daniele Popov, da agência Rádio Gova em Brasília, Gilson Santa Fé.
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6: Quarta-feira, 22 de julho de 2026. Este é o Giro de Notícias. Eu sou o Eduardo Amaral e você acompanha os destaques do momento. Morreu nesta quarta-feira, aos 98 anos, o cineasta Luiz Carlos Barreto, um dos grandes nomes da história do cinema nacional. Conhecido como Barretão, ele atuou por mais de 60 anos na produção cinematográfica brasileira. Entre as obras de sua autoria estão O Quatrilho e O Que É Isso, Companheiro, ambos indicados ao Oscar de Melhor Filme Estrangeiro, entre 96 e 97, respectivamente. Ainda é de autoria de Barreto a primeira versão de Dona Flor e Seus Dois Maridos, até hoje uma das maiores bilheterias do cinema brasileiro. Luiz Carlos Barreto estava internado no Hospital Copstar, em Copacabana, na zona sul do Rio de Janeiro. Ele tratava uma infecção pulmonar decorrente de uma pneumonia. O cineasta será velado nesta quinta-feira, a partir das 11 horas da manhã, no Palácio da Cidade, em Botafogo. Após a cerimônia, o corpo será cremado no Memorial do Caju. Começou a vigorar nesta quarta-feira a tarifa de 25% imposta aos produtos brasileiros exportados aos Estados Unidos. Setores como o etanol, máquinas agrícolas e papel serão diretamente afetados. Mesmo assim, a decisão do governo Donald Trump deixa diversos produtos de fora, como por exemplo o café. O governo brasileiro ainda analisa medidas de reciprocidade para responder à decisão norte-americana. O governo federal autorizou o repasse de R$ 547 milhões para ressarcir beneficiários do Instituto Nacional de Seguro Social, o INSS, que foram vítimas de descontos indevidos. De acordo com o texto, o crédito extraordinário será destinado ao programa Previdência Social, Promoção, Garantia de Direitos e Cidadania e será executado pelo próprio INSS. O objetivo é garantir o reembolso de valores descontados de forma irregular de beneficiários do Regime Geral de Previdência Social. Os recursos integram o orçamento próprio da Seguridade Social. A Prefeitura de São Paulo anunciou que vai recorrer da decisão judicial que determinou o credenciamento da Uber para operar o serviço de moto por aplicativo na capital. A decisão foi publicada ainda nesta terça-feira, com o município recebendo um prazo de 48 horas para liberar a operação. O governo municipal será multado em R$ 5.000 diariamente em caso de descumprimento da decisão. Para o governo, a medida aumenta o risco de mortes de motociclistas na capital e, por isso, vai recorrer da decisão do STF. O Giro de Notícias é uma produção da agência Rádio Web. Texto e apresentação, Eduardo Amaral. Edição, Mário Melo.
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11: A lei de reciprocidade só deve ser usada em caso de necessidade, afirmou o ministro do Desenvolvimento, Indústria e Comércio Exterior, Márcio Elias Rosa, nesta quarta-feira, em entrevista à Rádio Bandeirantes. A declaração foi dada no dia em que a tarifa extra de 25% dos Estados Unidos sobre o Brasil começou a valer. Segundo ele, o Brasil tem um instrumento à disposição, mas é preciso cautela para que o uso não seja mais prejudicial do que benéfico ao país.
12: Qual a medida que eventualmente poderia corresponder a uma reciprocidade? Segundo, se ela não pode produzir um efeito negativo reflexo, ou seja, o prejuízo ser maior aqui do que lá. Se você for adotar a reciprocidade, você precisa ferir o adversário, não apenas irritá-lo, porque senão você perde o controle, o domínio da negociação. O Brasil tem esse instrumento, ele vai usar esse instrumento, mas quando for adequado, quando for necessário.
11: De acordo com o ministro, o Brasil contestou os pontos da investigação comercial aberta pelos norte-americanos, indicados como práticas injustas, por exemplo, o PIX. Ele afirmou que os argumentos dos Estados Unidos não tinham respaldo na realidade, por isso a negociação ficou dificultada.
12: Se as questões fossem meramente comerciais ou econômicas, eu não tenho dúvida de que nós teríamos chegado a um consenso, a um acordo. Mas, infelizmente, elas não são. Do lado brasileiro, sempre foram. Do lado norte-americano, sempre foram ideológicas ou políticas. E essa tarifa que acabou sendo anunciada e que hoje, de fato, começa a vigorar, elas têm muito mais um caráter de sanção, como se o Brasil tivesse feito algo errado, coisa que não fez, do que propriamente de regulação do mercado.
11: Márcio Elias segue com reuniões nesta quarta-feira com setores afetados pela tarifa que entrou em vigor. Entre eles, indústria da madeira, mobiliário, rochas e dispositivos médicos. Segundo o ministro do Desenvolvimento, uma segunda sobretaxa de 12,5% deve sair na sexta-feira, agora contra 60 países, incluindo o Brasil, por suposta falha de fiscalização na importação de produtos que teriam sido fabricados com trabalho forçado. Da Rádio Nacional em Brasília, Gabriel Brum.
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13: Tudo igual na volta da Série A do Campeonato Brasileiro após a Copa do Mundo. Atlético Mineiro e Bahia ficaram no 1-1 movimentado dentro da Arena MRV. Um tempo de superioridade para cada lado. Foi desse jeito que as equipes retomaram o Brasileirão. O Galo saiu na frente no primeiro tempo, conseguiu ser superior, mas o time baiano voltou melhor na segunda etapa, tanto que buscou um empate. Por pouco, não saiu com a vitória, carimbando inclusive o travessão no último lance da partida. O detalhe é que o Atlético também teve chances, e isso foi destacado na coletiva de imprensa do técnico Eduardo Domingues, ele que falou sobre os seus centroavantes e a busca na janela de transferências.
14: Eu acho que estamos tentando trazer algum centroavante, mas também sabemos que é muito difícil porque são jogadores que têm que, digamos, são de muito investimento. E já sabemos como é a postura do clube, que já fez o investimento na janela de janeiro. Sabemos também que não podemos, por só uma partida jogada, cair contra nossos atacantes, porque sim, criamos muitas ocasiões de gol, não pudemos finalizar da melhor maneira, mas estamos trabalhando muito nisso. Então temos que ter a tranquilidade de saber que não estaria tranquilo se não tivéssemos chances.
13: E a 19ª rodada segue nesta quarta-feira, com alguns confrontos. Curitiba e Palmeiras, às 7h30 da noite. Às 9h30, são três jogos. São Paulo e Atlético Paranaense, Internacional e Cruzeiro, e Chapecoense e Flamengo. Lembrando que a 19ª rodada só termina na quinta-feira, com um confronto entre Corinthians e Remo. Ela foi desmembrada por conta da Copa do Mundo e também a repescagem da Copa Sul-Americana, que fez com que alguns jogos fossem adiados. A tabela de classificação, por enquanto, Palmeiras lidera com 41 pontos, seguido de Flamengo, Fluminense e Bragantino, que fecha o G4. Na zona do rebaixamento, o Vasco abre na 17ª colocação, com 20 pontos, seguido de Mirassol, Remo e Chapecoense, que está na lanterna do campeonato. Agência Rádio Web com informações do Brasileirão, Daniela Esperon.
0: Valeu, Dani, obrigado aí pelas informações. O meu amigo Marquinho está mandando aqui para mim no Zap Zap que estão tentando gostar do técnico Eduardo Domingues do Galo, né? Tá faltando pouca coisa. Vamos ver se ele aumenta esse nível aí de gostar da torcida. E hoje tem o Cruzeiro, o Mequim, Arthur Jorge e companhia, Caio Jorge, logo mais contra a Internacional. Por aqui agradecendo a Deus por tudo e a você a sintonia com a gente. Saideira hoje com ela, que completaria hoje mais um ano de idade. Marília, tudo vai ficar bem.

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3: 17:05.
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2: 17 horas 55 minutos.
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2: 17 horas e 57 minutos.
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0: 18 horas.
1: Em nome do Pai, do Filho e do Espírito Santo. Amém. O anjo do Senhor anunciou a Maria e ela concebeu do Espírito Santo. Ave Maria, cheia de graça, o Senhor é convosco. Bendita sois vós entre as mulheres e bendito é o fruto do vosso ventre, Jesus. Santa Maria, Mãe de Deus, rogai por nós, pecadores, agora e na hora da nossa morte. Amém. Eis aqui a serva do Senhor. Faça-se em mim segundo a vossa palavra. Ave Maria, cheia de graça, o Senhor é convosco. Bendita sois vós entre as mulheres e bendito é o fruto do vosso ventre, Jesus. Santa Maria, Mãe de Deus, rogai por nós, pecadores, agora e na hora da nossa morte. Amém. O Verbo de Deus se fez carne e habitou entre nós. Ave Maria, cheia de graça, o Senhor é convosco. Bendita sois vós entre as mulheres e bendito é o fruto do vosso ventre, Jesus. Santa Maria, Mãe de Deus, rogai por nós, pecadores, agora e na hora da nossa morte. Amém. Rogai por nós, Santa Mãe de Deus, para que sejamos dignos das promessas de Cristo. Oremos. Infundi, Senhor, em nossos corações a vossa graça. Nós vos suplicamos, a fim de que, conhecendo pela embaixada do anjo a encarnação de Jesus Cristo, vosso Filho, pelos merecimentos de sua paixão e morte na cruz, cheguemos à glória da ressurreição, pelo mesmo Cristo nosso Senhor. Amém. Glória ao Pai, ao Filho e ao Espírito Santo, como era no princípio, agora e sempre.

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4: 18 horas e 6 minutos.
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3: 18 horas e 9 minutos.
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6: Oi, pessoal, estamos chegando com a edição do Divas da MPB. Que delícia estar mais uma vez aqui com vocês. Sou a Beth Regina. O Divas da MPB e o melhor da música popular brasileira começa com Fafá de Belém. É tão bom amar você.

0: É o Divas da MPB, acabamos de ouvir Ângela Rorô, Simples Carinho, Adriana, I Love You Baby, Marisa Monte, Até Parece, Sandra de Sá, Não Adiantou Saber e Fafá de Belém, É Tão Bom Amar Você.
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0: E agora que tal ouvirmos Maria Bethânia, Não Dá Mais Pra Segurar.

0: Você ouviu aqui no Divas da MPB, Simone, Um Desejo Só Não Basta, Rosana, Cidade do Mundo, Débora Blando, Somente o Sol, Diana, Ainda Queima a Esperança e Maria Bethânia, Não Dá Mais Pra Segurar.
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0: Divas da MPB. Tá vendo? Já estamos de volta com Divas da MPB e a música de Zizi Posse, Tempos Modernos.

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0: 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As notícias do governo federal que movimentaram o país no dia de hoje.
2: Olá, boa noite.
1: Boa noite para você que nos acompanha em todo o país.
2: Quarta-feira, 22 de julho de 2026.
1: E vamos aos destaques do dia.
2: Ampliado plano de apoio a empresas exportadoras afetadas pelas tarifas impostas pelos Estados Unidos.
1: Nova fase contará com 18 bilhões e 500 milhões de reais em linhas de financiamento para setores estratégicos. Gabriela Noronha.
3: Os recursos vão apoiar, por exemplo, empresas que querem manter suas operações enquanto reorganizam as vendas ou servir para a compra de máquinas e investimentos produtivos.
2: Violência contra a mulher. Brasil registra queda no número de feminicídios no primeiro semestre do ano.
1: Os dados foram divulgados pelo Ministério da Justiça e Segurança Pública, Márcia Fernandes.
4: O Brasil registrou 741 casos de feminicídio no primeiro semestre, uma redução de 2,5% em comparação ao mesmo período de 2021.
2: E hoje a Voz do Brasil completa 91 anos.
1: E vamos saber um pouco mais sobre a história do programa e a importância dele para os ouvintes.
5: Traz a informação precisa, sem distorção.
6: A gente traz uma referência afetiva no jornalismo brasileiro.
7: Falou na Voz do Brasil, pra nós tá falado.
2: Hoje na apresentação da Voz do Brasil, eu, Luciana Vasconcelos e Nazi Brum.
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2: Uma nova fase do Plano Brasil Soberano terá 18 bilhões e meio de reais em linhas de financiamento para atender empresas afetadas pelas tarifas aplicadas pelos Estados Unidos em suas exportações.
1: A medida também inclui empresas prejudicadas por conflitos internacionais, especialmente em países do Golfo Pérsico.
2: Entre os principais setores estão madeira, carvão, máquinas e equipamentos elétricos, cerâmicas, plásticos, calçados, papel e açúcar.
3: Com a assinatura da medida provisória, a sanção da lei que criou o Programa Brasil Soberano, 18 bilhões e 500 milhões de reais serão liberados por meio de novas linhas de crédito. Segundo o ministro do Planejamento e Orçamento, Bruno Moretti, os setores atendidos foram divididos em três grupos.
8: Os afetados pelas tarifas comerciais, setores industriais estratégicos, como de químico, farmacêutico, setor automotivo, minerais críticos, fertilizantes, e, por fim, um grupo de empresas afetadas pelas exportações para o Golfo Pérsico.
3: Do total previsto, 13 bilhões e 500 milhões virão do Tesouro Nacional e 5 bilhões serão aportados pelo Banco Nacional de Desenvolvimento Econômico e Social. O ministro da Fazenda, Dario Durigan, explica que os créditos serão liberados gradualmente pelo BNDES.
9: A gente está usando recursos que já foram mobilizados para o BNDES, em especial, por exemplo, no Brasil Soberano 1, e que não foram utilizados então. Nós vamos atendendo à medida em que a necessidade aparecer, avaliando a necessidade de maneira bastante pontual e proporcional.
3: Os recursos poderão ser utilizados em 6 linhas de crédito com juros entre 3% e 9,8% ao ano e vão apoiar, por exemplo, empresas que querem manter suas operações enquanto reorganizam as vendas ou servir para a compra de máquinas e investimentos produtivos. O ministro do Desenvolvimento, Indústria, Comércio e Serviços, Márcio Elias Rosa, destacou que o programa atende a uma reivindicação apresentada por 22 setores produtivos.
10: Uma reivindicação de todos os setores, para que nós tivéssemos essa linha de crédito, acesso a essa linha, capaz de aplacar um pouco. E nós vamos continuar lá no MDIC, dialogando com o setor privado, com todos os setores atingidos e não atingidos.
3: A tarifa adicional de 25% dos Estados Unidos sobre parte dos produtos brasileiros exportados ao país entrou em vigor nesta quarta-feira. A medida atinge itens como etanol, máquinas agrícolas, açúcar orgânico, calçados, vestuário, papel, máquinas elétricas e produtos de aço. A sobretaxa será cobrada dos importadores americanos no momento em que os produtos brasileiros entrarem nos Estados Unidos. Reportagem Gabriel. Gabriela Noronha.
1: E o Ministério da Pesca e Aquicultura informou que determinados tipos de peixes e crustáceos ficaram de fora da lista dos setores atingidos pela tarifa de 25% imposta pelos Estados Unidos aos produtos brasileiros.
2: Entre eles estão a tilápia fresca ou refrigerada, albacora bandolim e lagosta congelada.
1: E estão na lista de itens sujeitos à nova tarifa o filé de tilápia congelado e lagostas vivas, frescas ou refrigeradas.
2: A relação completa dos produtos está disponível em gov.br/MPA.
1: O Brasil registra 741 casos de feminicídio no primeiro semestre deste ano, uma redução de 2,5% em relação ao mesmo período do ano passado.
2: Os resultados foram divulgados hoje pelos Ministérios da Justiça e Segurança Pública e o das Mulheres.
4: Os dados são referentes ao período de janeiro a junho deste ano. O Brasil registrou 741 casos de feminicídio no primeiro semestre, uma redução de 2,5% em comparação ao mesmo período de 2025. Os indicadores são do Monitoramento Nacional da Violência contra a Mulher, elaborado com base no Sistema Nacional de Informações de Segurança Pública. Na divisão por regiões, o Norte teve o maior índice de queda, com 20%, seguido do Nordeste, com 19,9%. A gerente do projeto Mulher Segura, Fernanda Antonucci, ressalta a importância do acompanhamento constante desses índices estatísticos.
11: A redução de 2,5% dos casos de feminicídio demonstra que o enfrentamento à violência contra a mulher exige ações coordenadas, integradas entre os entes federativos e as instituições responsáveis pela proteção das mulheres.
4: O levantamento também contabilizou 20.441 prisões entre fevereiro e julho. Desse total, mais de 16 mil foram feitas em flagrante e mais de 4 mil por mandados judiciais. O monitoramento indicou que foram realizados mais de 92 mil atendimentos a vítimas e o acompanhamento de 55 mil medidas protetivas em todo o país. De acordo com Fernanda Antonucci, gerente do projeto Mulher Segura, o resultado mostra a relevância do acompanhamento dos indicadores.
11: Recebemos esse resultado com responsabilidade. Cada feminicídio evitado representa uma vida preservada, uma família protegida e uma mulher que pôde continuar sua trajetória com segurança e dignidade.
4: Os dados completos do Monitoramento Nacional da Violência contra a Mulher estão disponíveis nos canais oficiais do Ministério da Justiça e Segurança Pública e do Ministério das Mulheres. Com reportagem de Edinaldo Júnior, Márcia Fernandes, para a Voz do Brasil.
1: Vale lembrar que o Ligue 180 é o principal canal de denúncias e acolhimento em casos de violência contra a mulher.
2: A ligação é gratuita e o serviço funciona 24 horas por dia, todos os dias da semana.
1: Além do atendimento por telefone, o canal também recebe mensagens pelo WhatsApp no número 61 96100 0180.
2: O preço do tomate caiu 15,85% nas principais centrais de abastecimento, as CEASAs, no país no mês de junho.
1: É o que mostra o sétimo boletim Hortigranjeiro, divulgado hoje pela Companhia Nacional de Abastecimento, a Conab.
2: De acordo com o levantamento, o quilo do produto foi comercializado em média por R$ 5,59 no atacado.
1: Além do tomate, a melancia, a laranja e a maçã também ficaram mais baratas.
2: Segundo a Conab, a redução dos preços é reflexo do aumento da oferta e da menor demanda por algumas frutas no período analisado, como explica a analista de mercado da companhia, Flávia Starling.
12: Em relação aos preços das principais frutas, a laranja apresentou uma desvalorização de 13,20%. Já a maçã, o que aconteceu? Houve a finalização da colheita tanto da variedade Fuji quanto da variedade Gala, aumentando a oferta e com isso os preços também reduziram em consequência. Já a melancia, dentre as frutas, foi a que apresentou a maior desvalorização. Houve queda tanto nos preços quanto na comercialização. Todas as frutas apresentaram desvalorização nas suas cotações da média mensal ponderada, com exceção da banana. A banana, ela apresentou incremento de 2,10% devido à menor oferta.
1: Hoje a Voz do Brasil completa 91 anos.
2: Já mudou de nome, de formato e até de horário, mas o compromisso com o cidadão permanece.
1: Aqui pelas ondas do rádio e atualmente também por meio de outras plataformas, é possível saber sobre as principais políticas públicas e serviços do governo.
2: Como sempre, foi ao longo dessas mais de 9 décadas.
13: Em 22 de julho de 1935, foi ao ar pela primeira vez o programa de rádio mais antigo do país. Estreou durante a presidência de Getúlio Vargas para divulgar os principais atos do governo.
14: Na Rede Brasileira de Rádio Difusão, a Voz do Brasil.
13: Ao longo dos anos, o programa passou a contar também com notícias do Poder Legislativo, do Judiciário e uma pequena participação do Tribunal de Contas da União. Mudou o nome, o formato, mas a missão permaneceu a mesma ao longo desses 91 anos. Levar informações oficiais aos brasileiros de todos os cantos do país.
15: O excelentíssimo senhor presidente da República, Tancredo de Almeida Neto, faleceu essa noite.
16: O Brasil tem uma nova constituição. O
17: presidente Fernando Henrique condecora os pentacampeões.
13: No sul do Brasil, o pescador Márcio Prudêncio Constantino, de Balneário Rincão, em Santa Catarina, está sempre sintonizado.
18: Traz a informação precisa, sem distorção, sem fake news, traz as informações mais relevantes para o cidadão brasileiro que tem acessibilidade em qualquer local. Que a gente aqui do Sul, às vezes, não sabe o que está acontecendo no Norte. As atualizações de programas, o que, que vai acontecer, programas sociais, ele abrange tudo. Então, quem escuta ali sabe que o que está acontecendo realmente, para mim, é sem igual.
13: Um dos principais objetivos da Voz do Brasil é fazer com que os cidadãos conheçam os serviços públicos a que eles têm direito, não importa o local onde moram ou sua condição de vida, como no caso do pescador Márcio Constantino.
18: É ali que vai saber não só dos pescadores, que é a minha modalidade, mas de toda a categoria. É muita informação que é noticiada e às vezes as pessoas, por falta dessa informação, não vão nem procurar os seus benefícios, seus direitos. Normalmente a gente já escuta de primeira mão na Voz do Brasil e depois é só ir de atrás. Aqui que a gente já está bem informado.

0: onde você estiver.
1: Ao longo dessas décadas, o programa se modernizou e hoje é multiplataforma. Está disponível também na internet em tempo real e nas redes sociais. Mas o rádio continua sendo a marca registrada do programa e está entre as memórias mais saudosas da agricultora familiar Maria Santos Almeida, de 57 anos.
2: A gente se criou ouvindo a Voz do Brasil, porque a gente tinha somente o rádio, nem televisão a gente não tinha. Então, no horário da tardinha, a gente tinha o compromisso de ficar inteirado com aquelas notícias que se passava e que a gente, então, ficava sabendo somente pelo programa, pela Voz do Brasil. Atualização sobre saúde, sobre política, sobre programas sociais, que a gente na época até nem entendia.
1: Maria Almeida não só passou a entender dos programas sociais, como tornou-se beneficiária. Foi pelas ondas do rádio que ela soube, por exemplo, do programa Nacional de Fortalecimento da Agricultura Familiar, o PRONAF.
2: Desde bem antes de eu me aposentar, de 20 e poucos anos, impacta bastante a gente e todos os agricultores, e ele nos dá a certeza de que aquilo ali foi atualizado, falou na Voz do Brasil, para nós está falado.
1: Na outra ponta do país, em Oeiras, no Pará, o jornalista Cristivan Alves tem uma relação com a Voz do Brasil que é também afetiva.
3: Desde a infância, no meu território quilombola, a gente ouve a Voz do Brasil, né? Isso no período quando a gente era criança e vem atravessando a nossa geração todinha, né? Eu, como um comunicador quilombola aqui da Amazônia, a gente traz uma referência afetiva, né, no jornalismo brasileiro quando se fala em Voz do Brasil, né?
1: Depois de quase 60 anos de obrigatoriedade da transmissão às 19 horas, em 2018, o horário de veiculação da Voz do Brasil ganhou flexibilidade. O programa continua sendo transmitido ao vivo às 19 horas, mas as emissoras têm liberdade para iniciar a transmissão até às 21 horas. Independente disso, ao toque da trilha, todo brasileiro, em todos os cantos do país, já sabe o que vem na sequência. Reportagem Natália Koslick.
4: Por causa dos riscos de incêndios florestais durante o período de estiagem, o IBAMA orienta propriedades rurais para prevenir o fogo.
5: E alerta para as multas e interdições em caso de descumprimento de medidas de combate aos incêndios.
6: Com a chegada do período de estiagem, aumenta o risco de incêndios florestais em diversas regiões do país. A prevenção é uma das principais formas de reduzir a ocorrência e a propagação do fogo. O IBAMA publicou editais de notificação preventiva destinados a proprietários de imóveis rurais localizados em áreas de maior vulnerabilidade. O presidente do IBAMA, Jair Schmidt, explica qual o objetivo do edital.
7: Como é que o IBAMA faz isso? E faz uma notificação para essas propriedades para que elas adotem medidas preventivas para evitar os incêndios, mas também que realizem os planos, né, de operacionais voltados a combater esses incêndios caso eles ocorram.
6: Os editais reforçam obrigações previstas na legislação ambiental. Entre as orientações estão a proibição do uso do fogo sem autorização, a redução do acúmulo de vegetação seca, a proteção de áreas de preservação, a implantação de aceiros quando tecnicamente recomendados, o monitoramento das propriedades, a capacitação de trabalhadores e a comunicação imediata às autoridades em caso de incêndio. O presidente Jair Schmidt destaca que durante o período seco, medidas preventivas ajudam a reduzir o risco de incêndios florestais. A prevenção depende da atuação dos órgãos ambientais, dos proprietários rurais e da população. E a adoção antecipada dessas medidas contribui para proteger pessoas, propriedades e o meio ambiente.
7: O IBAMA notificou 11.805 propriedades rurais no Pantanal, na Amazônia e no Cerrado, se ocorreu alguma queima naquele local. Se não houver autorização, essas áreas elas podem sofrer fiscalização e as pessoas serem multadas, serem autuadas, serem área embargada ou algum equipamento material também apreendido.
6: O monitoramento também utiliza imagens de satélite e sistemas de sensoriamento remoto para identificar focos de calor, acompanhar áreas de risco e apoiar as ações de fiscalização. Reportagem Pablo Mundim.
5: E a fumaça dos incêndios florestais pode afetar a saúde, especialmente em períodos de piora da qualidade do ar.
4: Para orientar a população, o Ministério da Saúde disponibiliza o documento com alerta e recomendações para a população em caso de queimadas e incêndios florestais.
5: Entre as principais recomendações estão acompanhar as previsões meteorológicas e os alertas oficiais sobre queimadas e qualidade do ar, além de beber água regularmente para manter as vias respiratórias hidratadas.
4: Também é importante evitar atividades físicas e esforços intensos ao ar livre quando a qualidade do ar estiver comprometida e priorizar a permanência em ambientes internos e protegidos da fumaça.
5: O documento pode ser encontrado em gov.br/saúde.
4: Sabonete, shampoo, cremes para cabelos ou para pele. Todos esses produtos atraem a atenção do consumidor.
5: Mas na hora de comprar, é preciso ficar atento ao selo da Anvisa, que é responsável por regulamentar os cosméticos.
4: Para garantir a segurança de quem compra, a agência atualiza substâncias que podem ser utilizadas nesses produtos.
0: Eles fazem parte do cotidiano, mas em alguns casos podem se tornar vilões da saúde. Os produtos de higiene pessoal, cosméticos e perfumes comercializados no país são regulamentados e fiscalizados pela Agência Nacional de Vigilância Sanitária, que acabou de atualizar as listas de substâncias restritas e proibidas na fabricação desses itens. O gerente-geral de cosméticos e saneantes da Anvisa, Bruno Rios, explica que essa lista está sempre passando por atualizações.
8: Tanto de proibitivos quanto de restritivos, ela é uma lista viva. Então a gente está sempre acompanhando novos estudos, novas evidências científicas, novos modelos regulatórios. Então sempre quando há novos estudos, a gente corre atrás para poder fazer uma nova avaliação daquela substância para ver se de fato ela ainda é uma substância segura e que ela ainda pode ser utilizada nos cosméticos que serão oferecidos para a população.
0: Entre os problemas que podem ser ocasionados pelo uso de produtos irregulares estão as alergias e dermatites de contato. Para evitar reações adversas, é importante observar se o produto tem um registro na Agência Nacional de Vigilância Sanitária, além das condições em que ele é armazenado e vendido. Como explica a médica dermatologista e primeira secretária da Sociedade Brasileira de Dermatologia, Rosana Lazzarini.
9: Se você está comprando um produto numa farmácia ou numa loja e ele está exposto ao sol, a chance de ter a transformação de alguma substância dentro desse cosmético e ela se tornar um alérgeno aumenta. Então, eu acho que são cuidados também que têm que ser tomados, né? Observar a procedência, está aprovado pela Anvisa, observar se como que foi armazenado esse produto.
0: As substâncias que se tornaram restritas só poderão estar presentes na fórmula dos cosméticos e produtos de higiene pessoal em condições e limites explícitos. Já os itens proibidos deverão ser banidos desse mercado. As listas de substâncias restritas e proibidas estão disponíveis na página da Anvisa na internet, em gov.br/anvisa. No site, também é possível fazer denúncias sobre produtos comercializados que não tenham selo da Anvisa, ou relatar reações adversas causadas por produtos regulamentados. Reportagem Luana Karen.
5: 22 de julho é o Dia Internacional do Trabalho Doméstico.
4: De acordo com dados do IBGE, são mais de 5 milhões de trabalhadores e trabalhadoras domésticas no país.
5: E você sabia que o registro na carteira de trabalho e a garantia de salário mínimo são direitos obrigatórios no Brasil?
4: Saiba mais sobre as principais leis que regem a categoria e o que empregadores e funcionários devem fazer para assegurar contratos dentro da legislação.
10: O Brasil acumula 5,5 1,6 milhões de pessoas que atuam no trabalho doméstico remunerado, segundo dados da Pesquisa Nacional por Amostra de Domicílios Contínua, referentes ao quarto trimestre de 2025. O setor é amplamente feminino. 92% da categoria é composta por mulheres. Desse total, 68% são mulheres negras. O rendimento médio mensal das trabalhadoras domésticas ficou em R$ 1.335. Cerca de 76% das trabalhadoras não possuem carteira assinada e 65% não realizam contribuições para a Previdência Social. Para combater a informalidade e assegurar proteção social, os direitos dos empregados domésticos foram regulamentados e foi criado o Simples Doméstico, integrado ao portal E-Social. O cadastro na plataforma é uma obrigação do empregador. É ele quem deve emitir mensalmente a guia de recolhimento dos impostos e do Fundo de Garantia por Tempo de Serviço, o FGTS. O registro na carteira de trabalho é obrigatório desde o primeiro dia do contrato. Após um período de 12 meses, o empregado tem direito a 30 dias de férias remuneradas. No caso da trabalhadora gestante, ela tem direito a 120 dias de licença maternidade, sem prejuízo do emprego e do salário. Para cadastrar o funcionário ou tirar dúvidas sobre o cálculo de verbas, acesse esocial.gov.br ou consulte os canais de atendimento do Ministério do Trabalho e Emprego. Edinaldo Júnior para a Voz do Brasil.
5: Abertas até 6 de agosto as inscrições para cursos de formação de lideranças quilombolas e ciganas.
4: O objetivo é capacitar essas pessoas para atuarem na gestão territorial, no controle social e na execução de políticas públicas de igualdade racial.
5: Os cursos serão realizados em formato que

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2: O Tribunal de Contas da União lançou um novo portal para ampliar a transparência sobre o uso da inteligência artificial no setor público. A plataforma mostra como o TCU utiliza essa tecnologia em auditorias, atividades internas e serviços prestados à sociedade. O site reúne informações sobre as ferramentas de inteligência artificial em uso, os resultados alcançados e as regras adotadas para garantir o uso responsável da tecnologia. Também apresenta medidas de segurança, governança e proteção de dados. O objetivo é compartilhar experiências, estimular boas práticas e apoiar outros órgãos públicos a usarem a tecnologia com transparência, ética e responsabilidade. O portal é aberto ao público e pode ser consultado por gestores, pesquisadores, estudantes e qualquer cidadão interessado. Saiba mais em tcu.gov.br.
1: TCU, fiscalização a serviço da sociedade. 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
3: CNJ lança central de vagas e emprega lab no Rio Grande do Norte.
4: Eleições 2026. Material de campanha impresso para pleito majoritário também deve ser produzido em braille.
3: Justiça determina a indenização ao filho de João Cândido.
4: Boa noite, eu sou Marcela Luiza.
3: E eu sou Walter Lima e conduzo esta edição em comemoração aos 91 anos da Voz do Brasil.
4: O Conselho Nacional de Justiça lançou no Rio Grande do Norte duas novas iniciativas do Plano Pena Justa para enfrentar a superlotação do sistema prisional.
3: As ações também buscam reduzir a reincidência criminal. Judite Aragão.
5: Uma das medidas anunciadas é a Central de Regulação de Vagas. O sistema organiza o ingresso de pessoas no sistema prisional de acordo com a capacidade de cada unidade e amplia o uso de alternativas penais quando possível. Outra iniciativa apresentada foi o Emprega Lab, espaço de articulação entre judiciário, executivo, setor produtivo e sociedade civil para ampliar oportunidades de qualificação profissional e emprego para pessoas privadas de liberdade e egressas do sistema prisional. No Rio Grande do Norte, o cenário evidencia a necessidade dessas medidas. Atualmente, o estado tem quase 7.900 pessoas presas para pouco mais de 5 mil vagas.
4: Pais não precisam esperar a filha completar 18 anos para que ela mesma saque a indenização por danos morais recebida em razão do atraso de voo.
3: A decisão é do STJ. Fátima Uchoa.
6: Ao reformar acórdão do Tribunal de Justiça de São Paulo, a terceira turma do STJ considerou que não havia motivo que justificasse a retenção do dinheiro. Assim, por unanimidade, o colegiado seguiu o voto do relator ministro Humberto Martins, para quem o Tribunal Estadual contrariou o entendimento consolidado do STJ, no sentido de que os pais podem administrar os bens dos filhos menores, segundo o Código Civil, e em regra têm o direito de sacar valores de indenização destinados a eles.
4: Material de campanha impresso para a eleição majoritária também deve ser produzido em braille.
3: TSE divulga percentuais que servirão de base para a aplicação da regra. Estevão Furtado.
7: Nas eleições de 2026, a propaganda eleitoral impressa para cargos majoritários também deverá ser acessível às pessoas com deficiência visual. A regra determina que partidos, federações e candidaturas produzam material em braille de acordo com o percentual de eleitores com deficiência visual de cada localidade. Segundo a Justiça Eleitoral, o Brasil tem mais de 319 mil eleitoras e eleitores com deficiência visual. A medida busca ampliar a inclusão e garantir mais acessibilidade durante a campanha.
4: Engenheiro acusado injustamente de favorecer o filho obtém indenização.
3: Para a primeira turma do TST, a acusação foi infundada e atingiu a honra e a reputação do empregado. Mila Amaral.
8: A primeira turma do Tribunal Superior do Trabalho aumentou de 50 mil para 200 mil reais a indenização por danos morais a um engenheiro da Petrobras. Ele foi demitido por justa causa em 2015, acusado de favorecer a empresa do filho na escolha de softwares usado pela estatal. O TRT do Rio havia anulado a dispensa por falta de provas, mas manteve o valor

0: por baixo da reparação. No TST, o entendimento foi de que a empresa, além de não apresentar provas concretas, não garantiu também o direito de defesa, afetando a honra de um profissional com mais de 30 anos de carreira.
1: Justiça acolhe parcialmente parecer do MPF e determina indenização ao filho de João Cândido.
2: A União foi condenada a pagar R$300 mil de indenização por danos morais. Vanessa Pereira.
3: Em 2024, a Marinha enviou um documento para a Câmara dos Deputados classificando a revolta da Chibata como uma, abre aspas, deplorável página da história nacional, fecha aspas, e desqualificando os participantes da revolta. Na sentença, a Justiça Federal no Rio de Janeiro reconheceu que as expressões utilizadas pela Força Naval extrapolaram o direito à manifestação institucional e causaram dano moral ao descendente direto de João Cândido e condenou a União ao pagamento de R$300 mil de indenização por danos morais.
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1: Uma boa noite.
2: E até amanhã.
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5: Eu sou Humberto Pinheiro e estes são os destaques de hoje do Jornal do Senado, que começa agora. Publicidade de apostas esportivas ganha alerta sobre os riscos do vício. Combate à violência doméstica avança com projetos aprovados na Comissão de Constituição e Justiça. Governo libera 547 milhões para ressarcir aposentados do INSS. Boa noite. As publicidades de empresas de apostas esportivas, as bets, passaram a exibir mensagens de alerta sobre os riscos do vício e das perdas financeiras. A medida busca informar os apostadores e incentivar o jogo responsável. Os avisos passam a fazer parte das regras para a divulgação das plataformas de apostas e têm como objetivo alertar a população sobre os possíveis impactos do jogo compulsivo. Repórter Rodrigo Rezende.
6: As publicidades de empresas de apostas, as chamadas bets, devem conter, a partir de agora, uma das seguintes frases. Ministério da Fazenda adverte: apostar faz você perder dinheiro. Ou Ministério da Fazenda adverte: apostar pode causar dependência. Ou Ministério da Fazenda adverte: aposta não é investimento. A iniciativa do governo quer atentar para os riscos do vício em apostas, como acontece no caso de medicamentos e cigarros. O senador Humberto Costa, do PT de Pernambuco, que já foi ministro da Saúde, alertou sobre o perigo imposto pela chamada ludopatia.
7: Já fizemos isso com o tabaco e avançamos muito. O Brasil diminuiu significativamente o número de fumantes. Passou da hora de fazer o mesmo em relação às apostas esportivas. Esse não é um debate ideológico. O vício não pergunta em quem alguém votou. O endividamento não distingue partidos.
6: As novas diretrizes do Ministério da Fazenda ainda proíbem que, durante a publicidade, aconteçam opiniões ou análises que induzam ou influenciem a realização de apostas.
5: O projeto apresentado no Senado cria a cobrança social extrajudicial para facilitar a recuperação de dívidas de pequeno valor. A proposta busca oferecer uma alternativa mais simples e menos burocrática para a negociação de débitos. O objetivo é promover a inclusão financeira, estimular a regularização cadastral de cidadãos e empresas e reduzir a judicialização das cobranças. As informações com o repórter Douglas Castilho.
8: A proposta do senador Rogério Carvalho, do PT de Sergipe, prevê uma articulação com os cartórios de protesto, aqueles que o credor utiliza para cobrar dívidas sem ingressar na justiça, para promover soluções mais rápidas e menos burocráticas. A primeira e mais emergencial medida do texto determina o cancelamento automático de todas as dívidas que já tiveram sua exclusão autorizada nos últimos 10 anos, desde que atingidos os critérios previstos. Rogério Carvalho explicou o projeto e a apresentou dados do alcance da proposta.
9: Facilita a negociação de dívidas de até meio salário mínimo com custos menores e sem burocracia. E mais, determina o cancelamento automático sem nenhum custo de registros de protestos pequenos, que já tenham autorização de baixa há anos. Essa medida pode beneficiar 4 milhões e meio de famílias e mais de 1 milhão de pequenos empreendedores.
8: O alvo principal são as pequenas dívidas em atraso que geram restrições cadastrais desproporcionais, travando o acesso de cidadãos ao crédito, a financiamentos e muitas vezes dificultando a obtenção de emprego. O projeto aguarda encaminhamento para a comissão pertinente.
5: O governo federal editou uma medida provisória que libera mais recursos para ressarcir aposentados e pensionistas do INSS que sofreram descontos indevidos em seus benefícios. Para isso, foi aberto um crédito extraordinário de 547 milhões de reais. Os recursos serão usados para devolver os valores cobrados irregularmente dos segurados e garantir o pagamento dos ressarcimentos. A medida faz parte das ações do governo para reparar os prejuízos causados pelas fraudes identificadas no INSS. A reportagem é de Patrícia Oliveira.
10: A liberação dos recursos faz parte do processo de ressarcimento das vítimas do esquema investigado pela Polícia Federal na Operação Sem Desconto. Os recursos para devolução vêm do orçamento da própria Seguridade Social. Para os senadores Alci Lucas, do PL do Distrito Federal, esses valores deveriam ser cobrados das entidades responsáveis pelos desvios. E lembrou que mais beneficiários ainda aguardam a devolução.
11: Tem muito mais gente que ainda não recebeu. As reclamações foram 6,6 milhões de contestações. Então faltou mais de 1 bilhão e 850 para devolver.
10: Para saber se você tem direito ao reembolso, acesse o portal ou o aplicativo Meu INSS. Faça login com seu CPF e senha da conta gov.br e confira se há lançamentos na opção extrato de pagamento. A devolução é liberada em até 15 dias úteis.
5: O senador Paulo Paim, do PT do Rio Grande do Sul, defendeu o fim da escala 6x1 e a redução da jornada para 40 horas semanais sem redução salarial. O parlamentar afirmou que a medida pode aumentar a produtividade e citou dados da Organização para a Cooperação e Desenvolvimento Econômico, a OCDE, segundo os quais países com menor carga horária anual, como a Alemanha, Dinamarca e Países Baixos, registram maior produtividade por hora trabalhada. Segundo o senador, a redução da jornada pode melhorar a qualidade de vida, reduzir a rotatividade nas empresas e fortalecer a competitividade da economia.
12: No Brasil, a média supera a 1.600 horas anuais. Mesmo assim, esses países produzem muito mais riqueza por hora trabalhada do que nós. O que investem em tecnologia, inovação, qualificação profissional.
5: Já o senador Eduardo Girão do Novo do Ceará pediu que a proposta de fim da escala 6x1 seja amplamente debatida antes de ser votada pelo Congresso. O parlamentar afirmou que é necessário ouvir trabalhadores, empregadores e representantes dos diversos setores da economia para avaliar os impactos da medida sobre o emprego, a competitividade e os custos de serviços e produtos. Girão também questionou argumentos que a mudança aumentaria a produtividade e citou estimativas apresentadas por setores como transporte e a panificação, que apontam possíveis aumentos de custos caso a proposta entre em vigor.
13: Tem alguma coisa muito estranha, muito esquisita nisso tudo e não é assim enfiar a goela abaixo. O pessoal que defende o fim da escala 6x1 dizer que vai aumentar a competitividade, vai aumentar a produtividade. Eu fico na pergunta, para quem?
5: A Comissão de Constituição e Justiça aprovou neste primeiro semestre um pacote com 7 projetos de lei voltados ao combate à violência doméstica e familiar e à ampliação da rede de proteção às mulheres e dependentes. As propostas alteram prazos de denúncia, criam cadastros de restrição, humanizam exames periciais e barram mecanismos de pressão institucional contra as vítimas. Mais detalhes com Bruno Lourenço.
14: Entre os projetos de lei aprovados na Comissão Comissão de Constituição e Justiça relacionados ao combate à violência doméstica e familiar está o que dobra o prazo para que as mulheres formalizem queixas contra agressores, que passa de 6 meses para até 1 ano. No mesmo sentido de proteção contra coações, a comissão avalizou o projeto que proíbe juízes de agendarem de forma automática a audiência de retratação prevista na Lei Maria da Penha. A relatora, senadora Mara Gabrilli, do PSD de São Paulo, apontou que o agendamento sem o pedido expresso da vítima pode gerar pressão indevida.
15: A exigência de manifestação expressa da vítima para a realização da audiência de retratação e a condição de que essa manifestação ocorra antes do recebimento da denúncia previne possíveis pressões ou coações.
14: Outra iniciativa votada na CCJ determina que o prazo de prescrição para o crime de assédio sexual só comece a contar a partir do momento em que cessar o vínculo de subordinação profissional da vítima com o assediador. O colegiado ainda aprovou a criação de um cadastro nacional com dados de condenados por feminicídio, estupro e violência psicológica, e projeto que assegura a realização de exames de corpo de delito humanizados em IMLs e delegacias. O colegiado chancelou também a obrigação de divulgação governamental em massa do canal Ligue 180 e deu parecer favorável a projeto que impede a repatriação compulsória de menores para outros países caso haja comprovação de indícios de violência doméstica no local de origem estrangeira.
5: Trabalhos técnicos de João Lira, o Jornal do Senado fica por aqui. Acompanhe agora as notícias da Câmara dos Deputados. Boa noite e até amanhã.
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16: Deputados reconhecem o hip-hop como manifestação da cultura brasileira.
17: Projeto prevê o uso de tecnologia 3D para reabilitação crânio-facial no SUS.
16: Avança na Câmara a proposta que cria a Política Nacional de Bioeconomia.
18: Boa noite. Comissão aprova projeto que visa incentivar o desenvolvimento econômico com uso sustentável de recursos naturais. A repórter Sofia Peçanha tem os detalhes da proposta.
19: A Comissão de Integração Nacional e Desenvolvimento Regional aprovou uma proposta que institui a Política Nacional de Bioeconomia. O projeto busca orientar o desenvolvimento econômico do país com base no uso sustentável dos recursos naturais. A bioeconomia é definida no texto como conjunto de produção, utilização e conservação de recursos biológicos, ciência, tecnologia e inovação para produzir bens e serviços de forma sustentável. Entre os objetivos estão a promoção do desenvolvimento nacional, regional e local, junto com a conservação da sociobiodiversidade e o fortalecimento da presença do país em mercados internacionais que exigem produtos com menor impacto ambiental. A relatora do projeto na comissão, a deputada Socorro Neri, do PP do Acre, destacou que a nova política ajuda a estruturar a transição para um novo modelo econômico.
20: Atende a uma lacuna de coordenação intergovernamental e de integração de instrumentos de fomento, informação e governança capazes de dar escala à transição para uma economia de baixo carbono, com valorização de ativos biológicos e geração de trabalho e renda em bases sustentáveis.
19: O projeto estabelece incentivos fiscais e tributários, como crédito, benefícios fiscais e estímulo às compras públicas de produtos sustentáveis. Parte dos recursos virá de fundos regionais, do Fundo Nacional sobre Mudança do Clima e de mecanismos ligados ao mercado de carbono. Além disso, o projeto prevê a criação de instrumentos para viabilizar a política, como um conselho, uma estratégia e um sistema nacional de bioeconomia para administrar os recursos e mapear oportunidades no setor. Segundo a relatora Socorro Neri, a bioeconomia deve ocupar papel estratégico no desenvolvimento nacional.
20: Que bioeconomia deve ser uma estratégia de desenvolvimento para o nosso país, mas ao mesmo tempo clarificando que bioeconomia está sempre relacionada à sustentabilidade ambiental e econômica e sempre ouvindo e escutando com a participação da sociedade brasileira.
19: A medida ainda prevê a inclusão de comunidades tradicionais, povos indígenas e agricultores familiares nas cadeias produtivas da bioeconomia, com foco na capacitação e geração de renda. A proposta determina que os planos de desenvolvimento regional da Amazônia, do Nordeste e do Centro-Oeste passem a incorporar diretrizes da bioeconomia. O projeto que cria a Política Nacional de Bioeconomia será analisado a seguir pela Comissão de Meio Ambiente e Desenvolvimento Sustentável. Da Rádio Câmara de Brasília, Sofia Peçanha.
0: Júlio Lopes, do PP do Rio de Janeiro, alerta para o avanço da pirataria, da falsificação e da sonegação, afirmando que essas práticas fortalecem o crime organizado e causam prejuízos bilionários aos cofres públicos. Ele destaca que produtos aparentemente inofensivos podem financiar redes criminosas.
21: Júlio Lopes também chama atenção para os riscos à saúde causados por bebidas e medicamentos falsificados. Para o deputado, a atuação das quadrilhas nesse mercado exige mais conscientização da população sobre a procedência dos produtos consumidos.
22: Nós estamos lutando muito aqui pela Comissão Externa do Brasil Legal, não só para conscientizar você que está nos ouvindo, que tem que tomar muito cuidado com a origem das bebidas, com a origem do consumo dos produtos e serviços que você contrata, e é muito importante que você se ajude, ajude a sociedade a se proteger dessa prática, que também na área dos remédios hoje tem um espaço enorme. E os remédios mais falsificados são os remédios dos cânceres e das doenças raras.
23: Segurança Pública.
0: A Câmara dos Deputados aprovou proposta que impede que crimes de violência contra a mulher sejam considerados de pequeno dano e, com isso, deixem de ser punidos. A reportagem é de Paula Bittar.
24: A Comissão de Constituição e Justiça da Câmara aprovou um projeto que proíbe a aplicação do chamado princípio da insignificância a crimes de violência doméstica e familiar contra mulheres. Essa proibição, pela proposta, é inserida na Lei Maria da Penha. O princípio da insignificância, que também é conhecido como bagatela, prevê que crimes de pouca importância que causem dano pequeno não devem ser punidos. Uma súmula do Superior Tribunal de Justiça já determina que o princípio da insignificância não se aplica aos crimes ou contravenções penais praticados contra a mulher no contexto das relações domésticas. O objetivo da proposta é transformar o que hoje é um entendimento do tribunal em legislação. A autora do projeto, deputada Laura Carneiro, do PSD do Rio de Janeiro, explica que nenhuma forma de violência contra mulheres pode ser considerada insignificante.
25: Não existe insignificância quando se fala em mulher, em violência contra a mulher, principalmente no momento que a gente está vivendo, onde a cada 5 horas e 25 minutos uma mulher é morta no Brasil. Então, nunca é insignificante a violência, porque ela pode se transformar depois em vitimismo. Vicaricídio ou em feminicídio. Por isso a importância desse projeto aprovado nessa casa.
24: O vicaricídio mencionado pela deputada é o ato de matar pessoas próximas a uma mulher, como filhos, dependentes ou outros parentes, com o objetivo de fazê-la sofrer. O termo foi incorporado pela legislação brasileira neste ano, após aprovação pelo Congresso, e a previsão de pena é de reclusão de 20 a 40 anos. A Lei Maria da Penha já impede a aplicação de penas alternativas brandas e punições que possam ser resolvidas apenas com pagamentos ou doações. O projeto que proíbe a aplicação do chamado princípio da insignificância a crimes de violência doméstica e familiar contra mulheres segue agora para a análise do Senado. Da Rádio Câmara, de Brasília, Paula Bittar.
23: Justiça.
21: Os deputados aprovaram a permissão para a prática privada do direito por advogados da União e o texto seguiu para análise do Senado. A repórter Maria Neves traz mais detalhes sobre o projeto aprovado.
26: A Comissão de Constituição e Justiça da Câmara dos Deputados aprovou o projeto que permite a integrantes de carreiras jurídicas federais exercerem a advocacia privada, fora de suas atribuições no serviço público. A proposta beneficia especificamente advogados da União, procuradores da Fazenda Nacional, procuradores federais e procuradores do Banco Central. As carreiras jurídicas da União exigem dos advogados dedicação exclusiva. O exercício da advocacia particular é proibido por lei. Mas, de acordo com a deputada Érica Cocai, do PT do Distrito Federal, nos estados e nos municípios não existe essa vedação. Por isso, ela considera que o projeto aprovado faz justiça para as carreiras da advocacia federal.
27: Nós precisamos romper essa condição que estabelece a ausência de isonomia dos profissionais da as carreiras jurídicas da Advocacia Geral da União, que é bom lembrar que só em 2024 tiveram sucesso na sua atuação jurídica em quase 69% dos cargos e resgataram para a União quase 70 bilhões no mesmo ano de 2024. Portanto, nós não podemos perder esses profissionais. Esses profissionais não podem se sentir desestimulados de atuar para o benefício do próprio país.
26: Pelo texto aprovado, a advocacia fora do órgão federal de atuação não poderá ser exercida por advogados que ocupam cargo em comissão ou função de confiança. Além disso, os profissionais ficam impedidos de atuar contra a União, suas autarquias, fundações e empresas públicas. Para garantir a transparência, a Advocacia Geral da União deverá publicar em sua página na internet a lista atualizada de todos os profissionais que optarem por exercer a advocacia privada. Os interessados também deverão fazer uma comunicação prévia ao órgão antes de iniciar a atividade. A proposta determina ainda que o exercício da advocacia privada estará sujeito às orientações da Corregedoria Geral e da Comissão de Ética da AGU, além de obedecer ao Estatuto da Ordem dos Advogados do Brasil e à Lei de Conflitos de Interesses. Da Rádio Câmara de Brasília, Maria Neves.
1: Previdência.
0: Coronel Crisóstomo, do PL de Rondônia, destaca que foi o autor da proposta que deu origem à Comissão Parlamentar Mista de Inquérito, que discutiu fraudes no INSS. Ele lembra que as investigações expuseram um esquema ilegal de descontos em benefícios de aposentados e pensionistas.
2: A consequência disso tudo é que o governo federal teve que bloquear todos os acessos a desconto, não havendo mais desconto, até que seja julgado e decidido como fazer esse trabalho, sem a necessidade de sindicatos e associações voltarem a pedir o desconto no Instituto Nacional de Seguridade Social.
21: De acordo com o Coronel Crisóstomo, a suspensão de descontos não autorizados diretamente pelos segurados é uma vitória importante para proteger a renda de famílias mais vulneráveis. O deputado garante que o Congresso continuará fiscalizando o sistema previdenciário.
1: Trabalho.
0: Para Daniel Almeida, do PCdoB da Bahia, a redução da jornada de trabalho é a conquista mais importante das últimas décadas para a classe trabalhadora. Ele argumenta que a modernização da indústria e o ganho de produtividade com novas tecnologias justificam o reequilíbrio da escala no país.
3: Hoje você fabrica a mesma coisa com uma quantidade de horas trabalhadas muito menor do que há 38 anos atrás, quando a Constituição foi promulgada. E, portanto, os trabalhadores precisam participar da distribuição desta produtividade que as tecnologias conseguiram produzir. Portanto, é uma necessidade. De tempos em tempos, é preciso fazer esse equilíbrio para que os trabalhadores e a sociedade como um todo se beneficiem.
21: Daniel Almeida ressalta que garantir duas folgas semanais permite mais descanso, saúde e tempo livre para a qualificação profissional. O parlamentar também elogia a mobilização dos movimentos sociais e o apoio institucional do governo federal em favor da medida.
1: Cultura.
0: A Câmara aprovou o projeto que reconhece o hip-hop como manifestação da cultura brasileira. O repórter Antônio Vital acompanhou a votação.
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7: A Câmara dos Deputados aprovou o projeto que reconhece o hip-hop como manifestação da cultura nacional. O hip-hop é um movimento cultural e estilo de vida urbano que surgiu nas comunidades afro-americanas e latinas do bairro do Bronx, em Nova York, no início dos anos 70. Segundo o autor da proposta, deputado Pastor Henrique Vieira, do PSOL do Rio de Janeiro, mais do que apenas um gênero musical, o hip-hop é uma ferramenta de expressão política e social. No Brasil, o hip-hop hip hop começou na década de 80, principalmente em São Paulo, em locais de encontro de jovens negros, pobres e moradores de periferias. O movimento se expandiu para outras regiões do país, adquirindo características locais, inclusive no Nordeste, onde foi influenciado pelo repente ritmos caribenhos e jamaicanos. Ser reconhecido como manifestação da cultura nacional permite que o hip hop seja contemplado nas políticas públicas, com possibilidade de ter acesso a leis de incentivo, linhas de crédito e fundos setoriais, sem contar a garantia de livre manifestação. O projeto recebeu parecer favorável do relator, deputado Inácio Arruda, do PCdoB do Ceará. Segundo ele, o movimento já é reconhecido oficialmente como manifestação cultural por estados e municípios. Para o autor do projeto, deputado Pastor Henrique Vieira, o reconhecimento oficial vai fomentar a cultura e evitar a criminalização do movimento.
8: Reconhecer o hip hop como manifestação da cultura nacional é sair da chave da criminalização e entrar na chave do reconhecimento e da valorização, porque o hip hop vai acontecer e acontece independente do Estado, mas cabe ao Estado, com política pública e investimento, ao invés de criminalizar, valorizar, fomentar e levar adiante.
7: O projeto que reconhece o hip hop como manifestação da cultura nacional seguiu para análise do Senado. Da Rádio Câmara de Brasília, Antônio Vital.
9: Educação.
21: Beto Preto, do PSD do Paraná, comemora a criação do curso de medicina no campus de Apucarana da Universidade Estadual do Paraná, a Unespar. O deputado aponta que a medida atende a uma reivindicação de mais de 50 anos do município.
10: É uma luta de mais de 50 anos do município de Apucarana, que agora parece que realmente chegou no êxito. A Unespar é a única universidade que ainda não tinha o curso de medicina e a partir de agora já são recursos liberados para a construção de um bloco de laboratórios, de salas de aula e também praticamente liberado a contratação dos professores via concurso, além de estarmos muito próximos da marcação do concurso vestibular para a entrada no primeiro semestre de 2025.
11: Beto Preto ressalta que, a partir de agora, toda a rede estadual de ensino superior do Paraná passa a contar com o curso público de medicina. Ele celebra o fato de a nova graduação ampliar a formação de profissionais de saúde no Vale do Ivaí, região geográfica composta por 26 municípios.
9: Saúde.
21: Programa para recuperar crânio e face com tecnologia 3D no SUS avança na Câmara. A reportagem é de Luiz Cláudio Canuto.
12: A Comissão de Ciência, Tecnologia e Inovação da Câmara dos Deputados aprovou o projeto que institui o Programa Nacional de Reabilitação Crânio-Facial com uso de tecnologia 3D no Sistema Único de Saúde. O colegiado seguiu o voto do relator, deputado Rui Falcão, do PT de São Paulo. A reabilitação recupera aspectos anatômicos, funcionais e estéticos de pacientes com alterações provocadas por tumores, sequelas de tratamento, traumatismos e anomalias congênitas. Pela proposta, o programa vai oferecer suporte psicossocial aos pacientes e incentivar o desenvolvimento de materiais e de processos de modelagem em três dimensões. A iniciativa seria implementada por meio de parcerias com instituições de ensino e pesquisa, públicas ou privadas, para pesquisa, desenvolvimento e aprimoramento de tecnologias. O autor do projeto é o deputado Zacarias Calil, de Goiás, que afirma que, por meio do uso de scanner 3D e de exames de imagem convencionais, como tomografia computadorizada e ressonância magnética, é possível criar um modelo da superfície do rosto e do crânio do paciente, por exemplo. Assim, é possível saber que estruturas anatômicas precisam de reparação com o design pessoal de próteses e simulação do resultado final antes do tratamento. O deputado, que também é cirurgião pediátrico, afirma que o modelo já é aplicado no Brasil.
13: Em Campinas, São Paulo, nós temos um centro de tecnologia e informação que pode trabalhar juntamente com isso. Aliás, eles já fazem esse procedimento pelo SUS, que é um avanço muito grande, né? Você pegar determinado tipo de tumor, fraturas e outras patologias, malformações, você analisar através de uma tecnologia dessa, antes de você, por exemplo, submeter o paciente a um procedimento cirúrgico. Então, um profissional, ele vai saber exatamente de que maneira ele vai atuar nesse sentido. Inclusive mostrando para o paciente, esclarecendo, né, suas dúvidas de que maneira ele vai ser operado.
12: O autor da proposta diz que a técnica também pode ser aplicada na odontologia, cirurgia plástica, reconstrutiva, fonoaudiologia e reabilitação. Ele afirma que o impacto orçamentário não seria muito alto, porque a tecnologia, como já vem sendo utilizada, tende a diminuir o custo.
13: Se você tem um centro de tecnologia, informação, informática, que já faz pelo SUS, então a gente só vai praticamente complementar isso aí, né? Já existe, agora falta mais investimentos, né? E com isso aí a gente consegue, através dos recursos, emendas parlamentares, para ajudar esses centros de tratamento.
12: A proposta ainda vai ser analisada pelas comissões de saúde, de finanças e tributação e de Constituição e Justiça. Em princípio, ela não precisa passar pelo plenário. Da Rádio Câmara de Brasília, Luiz Cláudio Canuto.
23: Ciência e tecnologia.
11: Raimundo Santos, do PSD do Pará, defende projeto que institui a Semana Nacional da Consciência Digital Infantil. A iniciativa, segundo o deputado, visa orientar famílias e educadores sobre os riscos da exposição excessiva às telas e os perigos de crimes virtuais.
4: Hoje o mundo da internet é como se fosse uma extensão do mundo real. É uma praça pública onde tem todo tipo de informações úteis, mas também muita coisa nociva, principalmente a criança e adolescente. Dentro dessa política de educação digital, o projeto ele visa incluir uma semana de conscientização digital voltada para educadores, para a família, uma prevenção durante esta semana ao cyberbullying, aos crimes cibernéticos, também o combate à exposição a conteúdos impróprios, a promoção da saúde mental diante do uso excessivo de telas.
21: Raimundo Santos alerta que o uso desregulado das redes sociais provoca aumento de casos de ansiedade e depressão entre os mais
5: jovens. 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
14: 20 horas em ponto.
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14: 20 horas e 1 minuto.
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14: 20 horas e 2 minutos.
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2: 20 horas e 48 minutos.
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1: 20 horas e 50 minutos.
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